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1: 9:05.
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0: gente, hoje é dia 12 de agosto, hoje é Dia Nacional das Artes, Dia Internacional da Juventude e Dia Internacional do Disco de Vinil. Tem aniversário de Vera Nunes, atriz brasileira, e Ana de Holanda, cantora brasileira. Foi no ano de 1923 a televisão foi inventada. Foi no ano de 1923 que a televisão foi inventada nos Estados Unidos por Vladimir Kosma. Em 1977 acontecia o primeiro voo livre do ônibus espacial Enterprise. Em 2000, o submarino Kursk da Marinha Russa explodia e afundava no Mar de Barents durante um exercício militar, matando toda a sua tripulação de 118 homens. E em 2018, a NASA lançava a sonda espacial Parker em missão para explorar a atmosfera solar. Amanhã a gente volta com mais Agenda do Rádio. Até lá!
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1: Hora certa,
2: 9:12.
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8: A gente aproveita para abraçar todo mundo, né? O Cauã tá ligado conosco também, o Alisson e a Nayara ouvindo a gente em Volta Redonda, Rio de Janeiro. Obrigado pela companhia.
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1: 12 de agosto de 2026. Professor perde vaga em Universidade Federal após decisão judicial sobre cotas. Exportações do Brasil para os Estados Unidos caem 12,2% em 2026. Eu sou Ailton Moreno e o Rádio Notícias está no ar.
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0: meses após assumir o cargo, o professor Alisson Juan de Moraes Silva perdeu a vaga na Universidade Federal de Pernambuco por decisão judicial. Ele havia sido aprovado em concurso pela política de cotas raciais para docentes e começou a trabalhar na instituição em fevereiro. A sentença proferida em 10 de julho determinou a anulação da nomeação de Alisson e a convocação da candidata Brígida Maria Vilar da Gama, da ampla concorrência. A UFPE cumpriu a decisão em 28 de julho, 18 dias após a sentença. Alisson é doutor em engenharia química e havia passado pela banca de heteroidentificação antes de ser nomeado. Em nota, a UFPE informou que a anulação da nomeação não decorreu em decisão administrativa da universidade. As exportações brasileiras para os Estados Unidos somaram 21 bilhões de dólares entre janeiro e julho de 2026. O valor representa queda de 12,2% em comparação com o mesmo período do ano passado. O recuo equivale a cerca de 3 bilhões de reais a menos em vendas e levou os embarques para o mercado americano ao menor nível para o período em 3 anos. Os dados são do Monitor do Comércio Brasil-Estados Unidos. Entre os produtos sujeitos às maiores sobretaxas, entre 25% e 37.000%, a queda foi de 31,5% no acumulado do ano. Nesse grupo, as vendas caíram de 4 bilhões para 3 bilhões de dólares.
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0: 9:47.
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2: Anos atrás, um cristão inglês adoeceu e morreu. Ao chegar o dia da leitura de seu testamento e da partilha da fortuna que deixara, sua filha primogênita teve amarga decepção. No testamento dizia: receba minha Bíblia e tudo que ela contém. Seja sempre minha filha uma estudiosa deste livro e que ele seja a referência maior de sua vida. Mas a moça, desprezando a dádiva do pai, a escondeu no fundo do velho baú. Continuou sua vida com toda a normalidade. Após algum tempo, a adversidade chegou. A saúde precária e outras dificuldades reduziram-na à pobreza. Dentro de densas dificuldades, procurava uma solução para seus muitos problemas. Depois de tentar todos os meios, resolveu recolher a Bíblia de seu velho pai para ver se ela ajudaria a vencer as dificuldades. E para sua surpresa e ao mesmo tempo decepção, descobriu ao folhear as páginas da Bíblia que ali estavam muitas folhas de cheques preenchidas em grandes valores. Ela era muito rica e não se apercebera de sua boa fortuna por não ter reconhecido as palavras do pai que lhe deixou a Bíblia e tudo que ela contém. Leia a Bíblia para ser sábio, creia para ser salvo, pratique-a para ser santo. A Bíblia é e sempre foi a absoluta regra de fé e prática para todos os que querem uma vida melhor.

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2: Vem aí.

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1: 10:06.
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1: 12 de agosto de 2026. Operação investiga pedágio eleitoral cobrado por facção em cidade do Ceará. Pesquisa CNT-MDA aponta Lula com 42,4% e Flávio Bolsonaro com 28,7% no primeiro turno. Eu sou Ailton Moreno e o Rádio Notícias está no ar.
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0: Polícia Federal, o Ministério Público Eleitoral e a Força Integrada de Combate ao Crime Organizado do Ceará deflagraram nesta terça-feira 11 a Operação Omertá para investigar suspeita de influência do crime organizado nas eleições do município de Sobral. Segundo o Ministério Público, uma facção criminosa cobrava até R$60 mil para permitir que políticos fizessem campanha em bairros da cidade. A operação prendeu 3 vereadores: Carlos do Calixto, do PSB, Juninho do Povo, do Podemos, e Mário Victor, do União Brasil. Ao todo foram expedidos 14 mandados de prisão preventiva, 25 de busca e apreensão e 5 medidas de afastamento cautelar de cargos públicos. Os investigados podem responder por organização criminosa, extorsão, corrupção eleitoral, impedimento de propaganda eleitoral e lavagem de dinheiro. Nova pesquisa CNT de opinião realizada pelo Instituto MDA aponta o presidente Luiz Inácio Lula da Silva do PT na liderança da corrida presidencial de 2026. No cenário estimulado de primeiro turno, Lula aparece com 42,4% das intenções de voto contra 28,7% do senador Flávio Bolsonaro do PL. A diferença entre os dois é de 13,7 pontos percentuais. Na sequência aparecem Ronaldo Caiado do PSD com 4%, Romeu Zema do Novo com 3,3% e Renan Santos do Missão com 2,8%. Em um eventual segundo turno, Lula tem 48% contra 39,1% de Flávio Bolsonaro. O levantamento ouviu 2.002 eleitores entre os dias 5 e 9 de agosto, com margem de erro de 2 pontos percentuais para mais ou para menos.
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1: Está entrando no seu rádio o Love Music. Espero que esteja bem, com muita saúde, muita felicidade e muito amor. O Love Music está no ar.
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1: Esse foi mais um bloco do Love Music. Voltamos já.
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2: Rádio Acesa FM, 10 horas e 46 minutos.
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0: Já estamos de volta pra gente fechar esse momento aqui desta quinta-feira, momento de fofocas. Após 14 anos, Nib Stellman termina casamento. Achei que fosse morrer com esse homem. A atriz Nívia Stellman revelou que está separada do empresário Marcos Rocha após 14 anos de casamento. A novidade foi compartilhada pela artista durante participação no podcast Papagaio Falante, apresentado por Sérgio Malandro. Estou separada e foi muito rápido, ninguém acredita. E aconteceu, não saiu em lugar nenhum. É a primeira vez que eu estou contando, afirmou a Nívia. Ela também contou que o processo de separação aconteceu de forma rápida e tranquila, mas acreditava que o casamento seria para a vida toda. Eu achei que eu fosse morrer com esse homem, declarou ela. A atriz explicou ainda que o ex-marido já deixou a casa onde viviam juntos e adquiriu um novo imóvel. Foi assim, uma velocidade da luz. Até eu estou em choque até agora, disse ela. Sem revelar o motivo do término, a artista afirmou que, apesar dos desafios enfrentados ao longo da relação, guarda respeito pelo ex-companheiro. Todo casamento tem altos e baixos. Um casamento de 14 anos, claro que não foi um mar de rosas o tempo inteiro, contou a Nívia Stellman. E é isso, gente. Fim de mais um relacionamento. Se vai ter volta, ainda não sabemos. Mas, se houver, contamos aqui com certeza. Beijos! Eu volto amanhã pra fofocar mais um pouquinho, tá? Tchau!
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0: já estamos de volta com o nosso Jornal do Rádio desta quinta-feira. Sejam bem-vindos.
1: Consulta pública ouve sociedade sobre inclusão do SUS de remédio para hipertensão. Reportagem Milena Abreu.
2: A Comissão Nacional de Incorporação de Tecnologias no SUS está realizando uma consulta pública para avaliar a inclusão de um novo medicamento contra a hipertensão arterial pulmonar na rede pública de saúde. Trata-se de uma medicação voltada para pacientes adultos que sofrem com essa condição rara e grave, capaz de atuar diretamente no mecanismo das células para evitar o estritamento dos vasos sanguíneos dos pulmões e reduzir a sobrecarga no coração. A consulta pública recebe contribuições de médicos, pacientes e da sociedade civil até o próximo dia 17 de agosto, por meio do portal oficial da Conitec na internet. O acesso também pode ser feito pelo site brasilparticipativo.presidencia.gov.br. A participação da população ajuda os gestores de saúde a avaliar o impacto prático do tratamento, que busca aliviar sintomas como falta de ar, tontura e cansaço extremo, melhorando a qualidade de vida e prevenindo complicações graves como a insuficiência cardíaca. Da Rádio 2, Milena Abreu.
0: Estudante do ProUni com bolsa integral pode ter direito à bolsa de R$ 700 mensais. Repórter Fabiola Altran.
3: Estudantes com bolsa integral do ProUni podem pedir benefício de R$ 700 por mês. O valor tem como objetivo ajudar o aluno a pagar despesas ligadas aos estudos. Para participar do Bolsa Permanência, o aluno precisa procurar diretamente a coordenação do programa Universidade para Todos na instituição privada de ensino superior onde estuda e verificar se o curso é elegível para o benefício. O coordenador deve cadastrar o estudante no sistema informatizado do ProUni e emitir todos os meses a relação de beneficiários até o dia 15. Para conseguir o benefício, o aluno deve ser beneficiário de bolsa integral, estar matriculado em curso presencial e de turno integral com duração mínima de 6 semestres. Além disso, o curso deve ter média igual ou superior a 6 horas de aula por dia. Se preencher esses requisitos, o candidato precisa assinar o termo de concessão de bolsa permanência emitido pelo coordenador da instituição e informar os dados bancários. A seleção de beneficiários é feita sempre no primeiro dia de cada mês. Da Rádio 2, Fabíola Altran.
1: Produção de veículos tem melhor julho em 7 anos. Vendas também cresceram. Reportagem Milena Abreu.
2: A produção de veículos no Brasil registrou o melhor mês de julho dos últimos 7 anos, impulsionada pelo aquecimento do mercado consumidor interno. Dados divulgados pela Associação Nacional dos Fabricantes de Veículos Automotores, Anfávia, revelam que foram produzidas quase 254 mil unidades no mês passado, um avanço de quase 6% em relação ao mesmo período do ano anterior. No acumulado dos 7 primeiros meses do ano, a indústria automobilística nacional já supera 1.600.000 veículos fabricados, num ritmo de crescimento global que coloca o país atrás apenas da Índia. O desempenho do setor é puxado principalmente pelas vendas no comércio interno, que alcançaram o maior patamar para o mês dos últimos 12 anos, superando 279 mil unidades emplacadas. Em contrapartida, as exportações brasileiras de veículos registraram queda no acumulado do ano, pressionadas pela redução nos pedidos de compra de parceiros comerciais como a Argentina. Além disso, apesar das altas na produção e na venda de veículos, o setor fechou o 7º mês do ano com uma pequena redução no total de empregos diretos. De acordo com números da Anfávia, as montadoras fecharam 513 vagas de trabalho em julho. Atualmente, as fábricas de veículos empregam 114 mil pessoas em todo o país. Da Rádio 2, Milena Abreu.
0: Sistema de valores a receber ainda tem mais de 5 bilhões de reais esquecidos. Repórter Fabiola Altran.
3: Mais de 5 bilhões de reais ainda estão esquecidos nos bancos. É o que mostra um levantamento do Banco Central. Do total de 5 bilhões e 100 milhões, 3 bilhões 760 milhões de reais pertencem a 22 milhões e 600 mil pessoas físicas, segundo o sistema de valores a receber. Dos mais de quase 21 bilhões de reais que estavam esquecidos em instituições financeiras, 15,8 bilhões já foram sacados pelos brasileiros. Em junho, os cidadãos retiraram 340 milhões. Geralmente, os valores a serem sacados são baixos. A média é de R$10 para cerca de 70% dos brasileiros. Apenas para pouco menos de 10 milhões de brasileiros, o valor fica entre R$10,01 e R$100. O dinheiro pode ser resgatado pedindo diretamente à instituição pelo sistema de valores a receber do Banco Central ou solicitando o resgate automático do valor. Da Rádio 2, Fabíola Altran.
1: Estados Unidos resgatam doutrina Moro para justificar ações na América Latina. Reportagem Gabriel Correia.
4: O Departamento de Estado norte-americano afirmou em uma publicação nesta terça-feira que o domínio dos Estados Unidos sobre o hemisfério ocidental nunca mais será questionado. A declaração recupera a chamada doutrina Moro, que defendia a ideia da América para os americanos. A mensagem postada nas redes sociais justifica a doutrina sob o argumento de que as nações do continente não deveriam estar sujeitas a intervenções estrangeiras. Segundo a mensagem, no início a doutrina era, entre aspas, um escudo defensivo norte-americano, enquanto os Estados Unidos se expandiam sobre territórios mexicanos do Oeste. A partir do final do século XIX, a doutrina foi redefinida, declarando os Estados Unidos soberanos no hemisfério. Nesse contexto, os Estados Unidos expulsaram os espanhóis de Cuba, tomaram Porto Rico e se tornaram uma potência dominante no Caribe. Já o presidente norte-americano Theodore Roosevelt, no início do século XX, transformou a doutrina em um mandato de intervenção sobre o continente latino-americano. Esse foi o caso do controle sobre o Canal do Panamá, da atuação sobre Cuba durante a crise dos mísseis na década de 60 e da oposição ao governo da Nicarágua nos anos 80. Desde que assumiu o poder, o também presidente norte-americano Donald Trump reafirmou a doutrina para justificar a ação militar que capturou o venezuelano Nicolás Maduro. A mensagem do Departamento de Estado finaliza declarando que o domínio norte-americano nunca mais será questionado. O professor de geopolítica da PUC Paraná, João Niegrai, considera que os Estados Unidos querem conter a influência da China, o que gera uma tensão direta com a defesa brasileira de uma ordem internacional multipolar e o respeito à soberania das nações latino-americanas. De que usar uma doutrina do século XIX para justificar intervenções militares hoje viola a justiça internacional moderna.
5: A existência de uma acusação criminal em outro país não cria, de forma alguma, autorização para forças estrangeiras ingressarem no território de um determinado Estado. É exatamente aqui que a utilização contemporânea da doutrina Monroe se torna problemática. Então, transformar isso hoje em fundamento para intervenções significa colocar uma doutrina nacional do século XIX acima das regras multilaterais construídas no século XX.
4: O professor de geopolítica da PUC Paraná também vê contradição de Washington ao condenar a influência de outras potências enquanto reafirma a própria. O vídeo do Departamento de Estado dos Estados Unidos, inclusive, não cita as intervenções norte-americanas anteriores na América Latina que levaram os países da região a regimes ditatoriais ao longo do século passado.
5: Veja, os Estados Unidos querem impedir que a Rússia estabeleça uma esfera privilegiada de influência sobre seus vizinhos, querem impedir que a China faça algo semelhante na Ásia, mas ao mesmo tempo retomam uma doutrina em que eles acreditam que podem fazer isso nas Américas, né? E para o Brasil esse é um precedente muito delicado, porque o Brasil construiu boa parte da sua projeção internacional não sobre capacidade militar, mas sobre diplomacia, sobre negociação, sobre produção de consenso.
4: O secretário de Defesa Pete Hegseth tem citado a mesma doutrina Monroe em seus discursos para justificar a política militar do atual governo norte-americano. Na justificativa de orçamento para a defesa, apresentada ao Congresso norte-americano no mês de abril, o departamento cita a doutrina para conseguir recursos de alinhamento de atores da região aos interesses dos Estados Unidos, por meio da abertura de mercados e acesso a ativos para empresas e exportações de energia. Entre as prioridades, foi citada a extração e o processamento de terras raras e minerais críticos. Da Rádio Nacional em São Luís, Gabriel Correa.
0: Agora é hora do nosso Giro Rural. Humberto Ferretti traz as últimas do campo. Safra de trigo encolhe, produção de milho cresce e preço do boi gordo segue firme.
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6: Eu sou Humberto Ferretti e esse é o Giro Rural.
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7: A safra brasileira de trigo será menor em 2026. Aliás, bem menor. A colheita esperada pela Conab é de 6 milhões e 25 mil toneladas, 23% a menos que no ano passado. A tendência é de uma área de cultivo 16% menor, enquanto o rendimento vai encolher 8%. Os números, porém, ainda podem melhorar ou piorar de acordo com o clima nas próximas semanas. A safra brasileira de milho será pouca coisa maior no ciclo 25-26. Dados da Conab apontam para uma alta de 0,4% para quase 142 milhões de toneladas. Isso na soma de todas as colheitas. A área de cultivo até deve crescer e passar de 22 milhões de hectares. Porém, com um clima não tão favorável, o rendimento das lavouras pode encolher 3% para 6 toneladas e 200 quilos. Apesar do sobe e desce diário das cotações, que é normal, o preço do boi gordo se manteve firme nos últimos dias, com picos de R$350 a arroba no indicador CPEA Esalq. A oferta de animais para abate não é das maiores, num momento no qual o câmbio torna a carne brasileira competitiva lá fora e favorece as exportações. Isso ajuda a sustentar os preços, mesmo com os problemas econômicos do Brasil, como o endividamento da população, que freia o consumo interno.
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9: Chegamos ao final do nosso terceiro bloco do Jornal do Rádio. Vamos fazer um intervalo e daqui a pouco você vai conferir.
10: Acordo internacional prevê reforço à segurança e à saúde no trabalho.
11: Senado aprova política de proteção à pessoa com síndrome de Tourette.
10: Todas as notícias do esporte com Jaime Ramos. Voltaremos em instantes com o nosso último bloco do Jornal do Rádio.

0: e a hora certa.
1: Rádio Acesa FM, 6:46.
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4: Jornal do Rádio está de volta, agora com o nosso quarto e último bloco desta quinta-feira, dia 13 de agosto de 2026.
5: Acordo internacional prevê reforço à segurança e à saúde no trabalho. Repórter Patrícia Oliveira.
6: Uma convenção da Organização Internacional do Trabalho, OIT, prevê que os países mantenham políticas, sistemas e programas nacionais para reforçar a segurança e assegurar a saúde dos trabalhadores. Aprovada na Comissão de Relações Exteriores, a convenção aprimora a prevenção por meio da cooperação internacional. As ações devem ser desenvolvidas com a participação de representantes de trabalhadores e empregadores para prevenir acidentes, doenças e mortes. Para o relator, senador Espiridião Amin, do Progressistas de Santa Catarina, o Brasil pode aperfeiçoar suas políticas trabalhistas, especialmente com as mudanças aceleradas no mercado de trabalho.
7: O Brasil terá a oportunidade, por meio da cooperação internacional, de aprimorar sua legislação trabalhista perante um mundo de trabalho em constante transformação, servindo-se da troca de experiências e de boas práticas entre países.
6: A convenção está em vigor desde 2009 e já foi ratificada por 77 países. O projeto segue para votação no plenário do Senado. Da Rádio Senado, Patrícia Oliveira.
4: Senado aprova política de proteção à pessoa com síndrome de Tourette. Reportagem Pedro Pincer.
8: Os senadores aprovaram a proposta que institui a Política Nacional de Proteção dos Direitos da Pessoa com Síndrome de Tourette. O texto estabelece diretrizes para a proteção dos direitos das pessoas com a síndrome nas áreas de saúde, educação, trabalho e assistência social. A síndrome de Tourette é uma condição neuropsiquiátrica crônica caracterizada por tiques motores e vocais que são movimentos ou sons involuntários e repetitivos. No setor da saúde, o texto prevê acesso a ações e serviços de atenção integral, incluindo diagnóstico precoce, atendimento multiprofissional, nutrição adequada, medicamentos e informações para auxiliar no diagnóstico e no tratamento. O texto determina que a pessoa com a síndrome não poderá ser submetida a tratamento desumano ou degradante, privada de liberdade ou do convívio familiar, nem sofrer discriminação por motivo da deficiência. A proposta prevê ainda estímulo à pesquisa científica, com prioridade para estudos epidemiológicos destinados a dimensionar o alcance e as características da síndrome no país. Para a relatora, senadora Damaris Alves, do Republicanos do Distrito Federal, a proposta favorece a inclusão e combate o desconhecimento relacionado à síndrome.
9: Ao propor medidas importantes como o direito ao acompanhante especializado no ensino regular e adaptação razoável no ambiente de trabalho, a matéria assegura que a sociedade e o poder público irão se mobilizar para promover a inclusão efetiva.
8: Segundo a senadora, cerca de 150 mil novos casos são diagnosticados anualmente no país. O texto segue agora para a sanção presidencial. Da Rádio Senado, Pedro Pinça.
5: Uma mulher identificada como Janekele Moraes Santos, de 42 anos, morreu após passar mal enquanto treinava. Vá em uma academia de Anápolis, na região central de Goiás. Ao G1, familiares de Janichelle explicaram que ela teria sofrido um acidente vascular cerebral e um aneurisma. Em nota, a Bluefit lamentou o ocorrido e pontuou que a aluna foi socorrida imediatamente após passar mal enquanto se exercitava, mas não resistiu e acabou morrendo no hospital.
10: Janichelle treinava há cerca de 3 anos e tinha histórico familiar de AVC, sofrido pelo pai dela, também em nota. O Hospital Estadual de Anápolis, Dr. Henrique Santilo, informou que recebeu a paciente às 21 horas e 45 minutos de segunda-feira, dia 10, e que ela passou por exames que revelaram que a aluna havia sofrido um tipo de sangramento na região que envolve o cérebro.
5: Goiana destacou que a mulher acabou tendo outras interocorrências já na unidade e, apesar de esforços da equipe, não resistiu e acabou morrendo na manhã desta terça-feira, dia 11. Janichelle era mãe solteira e deixa 3 filhos. A família não havia divulgado informações sobre o velório dela até a última atualização dessa reportagem.
10: E agora chegou o momento de ficarmos por dentro dos principais acontecimentos do esporte. E quem chega com todas as informações é ele.
11: Um forte abraço a você ligado aqui no Jornal do Rádio. A Copa Libertadores da América movimentou os jogos ontem à noite. No estádio Mineirão, Cruzeiro e Flamengo não saíram do placar de 1-1. O jogo foi bastante disputado. O Cruzeiro chegou a fazer 1-0 e o Flamengo correu atrás do empate, que acabou conseguindo no segundo tempo. As duas equipes voltam a jogar na próxima semana, quarta-feira, dia 18, no estádio Maracanã. E vale uma vaga para as quartas de final da Copa Libertadores da América. Outro brasileiro em campo ontem foi o Palmeiras, jogando em casa contra o Cerro Porteño, também empatou pelo placar de 1-1, fez 1-0, não suportou a pressão adversária e cedeu empate para o Cerro Porteño. Hoje mais brasileiros em campo. O Corinthians jogará às 20h30 contra o Rosário Central na Argentina, enquanto o Mirassol às 19 horas enfrenta no Maião a equipe da LDU. Pela Copa Sul-Americana, a bola rola hoje com mais brasileiros em campo. Às 19h no estádio São Januário, Vasco da Gama e Olímpia. O Santos Futebol Clube receberá o Macará, partida às 19 horas na Vila. Enquanto o Botafogo jogará fora de casa contra o Cienciano. Ontem, o Atlético Mineiro bateu o Bragantino pelo placar de 1-0. Campeonato Goiano da segunda divisão, quinta rodada, concluída ontem com 5 jogos. Em São Luís, São Luís 2, Bom Jesus também 2. Em Anápolis, Grêmio 1, Tupi 1. Em Aparecida, Goiânia 1, Trindade 1. Em Mineiros, mais uma derrota do Mineiros. Mineiros 1, Rio Verde 2. E em Goianésia, Goianésia 2, Morrinhos 1. A classificação da segundona apresenta Rio Verde na liderança com 13 pontos. Agora em segundo lugar está o Goianésia com 11. Terceiro, Bom Jesus com 9, juntamente com Goiânia. Na quinta colocação, Morrinhos com 7. Sexto, Tupi de Jussara com 5. Sétimo, Grêmio 4. Na oitava colocação, São Luís com 3, Mineiros e Trindade estão na lanterna com apenas 2 pontos ganhos. Notícias dos clubes da capital goiana. A semana em Goiânia é de preparação para o clássico do sábado à tarde, no estádio Antônio Ascioli, entre Atlético e Vila Nova. O Dragão, que chegou à sua quinta partida consecutiva sem saber o que é derrota. São 3 vitórias com 2 empates. Depois que Roger Silva assumiu o comando técnico da equipe, o Atlético não perdeu mais. Em casa, no seu último jogo, bateu bem a equipe do Operário de Ponta Grossa pelo placar de 3-1. Dragão volta a campo neste sábado, 16h, no estádio Antônio Ascioli contra o Vila Nova. Enquanto o Vila vem caindo de produção nas últimas partidas. Nos últimos 5 jogos, o Vila Nova foi derrotado 4 vezes e vem de derrota em casa sofrida no último sábado pelo Sport pelo placar de 1-0. O técnico de Ferreira tenta melhorar a performance do seu time para o clássico contra o Atlético. O Goiás tem um novo artilheiro da Série B do Campeonato Brasileiro. Se Anselmo Ramon, com toda a sua experiência lá na frente, não tem feito gol, eis que apareceu então Cadu Souza, atacante de apenas 24 anos, que foi contratado junto ao Anápolis. Ele já fez 6 gols na segunda divisão do Campeonato Brasileiro e vem crescendo gradativamente. É titular absoluto, vestindo a camisa do Goiás nesta competição. Meus amigos ligados, por enquanto para hoje é o que temos. Um abraço e a gente volta amanhã. Até lá.
5: E com as notícias do esporte, chegamos ao final de mais uma edição do Jornal do Rádio.
10: O Jornal do Rádio está em todo o território nacional e é sempre um prazer estar com vocês todos os dias, no mesmo horário, aqui na sua querida emissora.
5: O Jornal do Rádio tem a apresentação de Sérgio Lima e Valdir Barbosa, redação de Luana Costa e produção de Valdir Barbosa, edição de áudio Luan Costa. Um ótimo dia para você, meu amigo Valdir Barbosa, e aos nossos ouvintes do Jornal do Rádio.
10: Obrigado, meu amigo Sérgio Lima. Nós estaremos de volta amanhã, sexta-feira. Tenham todos um ótimo dia e Deus abençoe a todos.

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1: O brasileiro entra em campo nesta terça-feira pela Copa Libertadores da América. O Fluminense recebe o Independente Rivadavia da Argentina no estádio do Maracanã às 7 horas da noite. E para este jogo, o técnico Luiz Ubeldia vai contar com a volta do zagueiro Thiago Silva, que deve formar dupla de zaga com o Ignacio. No ataque, sem John Kennedy, Hulk deve ser o titular na posição. Inclusive, o atacante, o camisa 7 tricolor, fala sobre a importância de vencer esse primeiro duelo diante dos argentinos.
2: A gente sabe que jogo de 180 minutos, há que ter muito cuidado, claro. Quando você tem o primeiro jogo em casa, tem que se aproveitar a oportunidade, mas lógico que sem fazer loucura, procurar errar o mínimo possível e ser eficaz. Vai ser fundamental para que a gente seja eficaz. Nos últimos jogos, a gente vem criando bastante e, infelizmente, não aproveitando da melhor maneira possível. Acredito que a gente vem trabalhando em cima disso para poder aproveitar, porque a gente está fazendo tudo certo. Na hora de finalizar, está pecando um pouco. Então, acredito que estamos trabalhando para que seja virada de chave isso aí.
1: Outra partida que seria realizada nesta terça-feira, mas que foi adiada pela Conmebol por conta do terremoto na Colômbia, é Tolima Independente del Valle, que aconteceria nesta terça-feira às 9:30 da noite, e o jogo foi adiado. Além de Fluminense e Rivadavia, o Estudiantes joga na Argentina diante da Universidade Católica. Com informações da Libertadores da América,

Oi, gente, hoje é dia 13 de agosto, a agenda do rádio tá no ar. Hoje é dia do economista, dia do médico psiquiatra e dia internacional do canhoto. Hoje tem aniversário de Beto Guedes, cantor, Marcelo Novaes, ator e Murilo Couto, humorista, ator e repórter brasileiro. Vamos voltar no tempo. Foi em 1923 que acontecia a inauguração do Hotel Copacabana Palace, no Rio de Janeiro. Em 1978, Guarani Futebol Clube de Campinas foi o primeiro time do interior do Brasil a ser campeão brasileiro da principal divisão de futebol. Em 1992, as Nações Unidas classificaram como crimes de guerra as ações de limpeza étnica executadas pelos sérvios. Em 2004, acontecia a abertura dos Jogos Olímpicos de Atenas, na Grécia. Amanhã tem mais Agenda do Rádio pra você. Até lá!

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Fluminense saiu vaiado do Maracanã depois do 0-0 com o Rivadavia da Argentina. E se quiser continuar na Libertadores, terá que vencer o jogo de volta em Buenos Aires. Tudo é possível, Flusão. E depois da ressaca que não veio, agora anunciam o veranico, que vai até segunda-feira com temperaturas em torno de 40 graus. Tomara que ele também desista. Um ônibus ficou no meio de um tiroteio na Avenida Meriti, na Vila Cosmos, e uma passageira foi atingida no pescoço. A confusão foi tão grande e o motorista ficou tão nervoso que quem dirigiu o ônibus até o Hospital Getúlio Vargas foi um soldado da PM. A PM do Rio é assim, pau para toda obra. A mulher foi operada e está em estado grave. E a paz voltou, pelo menos por enquanto, na família Bolsonaro. Dona Michele gravou uma declaração falando que está tudo bem com o enteado Flávio, candidato a presidente. Ela disse: crise é coisa do passado. A turma da campanha vibrou. Do lado do Lula, uma nova preocupação. Chegaram à conclusão de que os Estados Unidos não vão deixar que o Lula seja eleito. Faz parte dos planos americanos controlar toda a América Latina. E é claro, o Brasil faz parte desse enredo. Mas é preciso tirar o Lula. Aí complica, né, Trump? E o Supremo Tribunal Federal tomou uma decisão inédita. 4 ministros, entre eles Alexandre de Moraes e Flávio Dino, deram 72 horas para que 7 estados enviem a lista dos salários de magistrados que recebem acima do teto. E mais, os magistrados vão ter que devolver tudo que receberam a mais. Em Rondônia, por exemplo, 90% dos juízes receberam acima do teto fixado em março em 4.000 lá no Maranhão. Um desembargador recebeu mais de 3 milhões de salários atrasados. É uma pouca vergonha. Eles são pagos para fazer o povo cumprir a lei, mas eles mesmos não cumprem. Magistrado devolver o que recebeu além do limite, vem emoção forte por aí. E eu só acredito

0: É Maria Clara Anselmo chamando. Fala, Maria Clara.
1: Cidinha foi preso em Santa Teresa, na região central do Rio. João Pedro Bernardo, de 28 anos, ele é acusado de ameaçar e constranger adolescentes para conseguir imagens de conteúdo sexual. Segundo as investigações, o criminoso criava perfis falsos na internet, se aproximava das vítimas até ganhar a confiança delas e pedia que enviassem vídeos íntimos. Em seguida, passava a ameaçar divulgar as imagens caso as adolescentes não enviassem novos conteúdos de nudez. Uma das vítimas, de 16 anos, procurou a delegacia, o que deu início às apurações. Na casa de João Pedro, foram apreendidos celulares e computadores, onde foram encontrados diversos arquivos de conteúdo sexual envolvendo menores de idade, Cidinha.
2: Eu não sei quem sofre mais, né? Todos os pais sofrem muito com isso. Os pais da menina que foram usadas dessa maneira e os pais desse João Pedro Bernardo, que é um safado sem vergonha, mas os pais não têm culpa mais. Ele é adolescente também? Não, ele é homem.
1: Ele tem 28 anos, Cidinha.
2: 28 anos é vagabundo mesmo, não tem jeito. É vagabundo mesmo.
1: Cidinha, e uma informação de momento, se entregou à polícia Ana Paula Lima, dona da clínica estética clandestina que nós denunciamos com exclusividade aqui no seu programa. No Instituto Paula Lima, que tinha unidades em Madureira e São João de Meriti, a criminosa realizava procedimentos estéticos nos glúteos usando silicone industrial e sem ter a qualificação necessária. Foram mais de 10 vítimas que tiveram sequelas graves e depois de 2 meses foragida, Ana Paula se entregou agora há pouco na delegacia de Nova Iguaçu, Cidinha.
2: Ficou com medo da polícia, né? É bom assim. Respeito é bom e todo mundo merece. Quando é a polícia, então, todo cuidado é pouco. Bom, ponto pra polícia. Qual foi a polícia de que delegacia?
1: Ela se entregou na delegacia de Nova Iguaçu, mas a responsável pelo caso foi a delegacia do consumidor, que é responsável o doutor Wellington Vieira, Cidinha.
2: Ah, doutor Wellington é muito competente, ele é gente boa. Parabéns, doutor Wellington, sempre brilhando. Que bom, que bom. Agora é o Gabriel Ferreira chamando. Fala, Gabriel.
3: Falo, Cidinha. Tiago Inácio Batista, de 40 anos, foi preso acusado de abusar sexualmente de uma jovem de 17 anos dentro de um ônibus da linha 636 que faz o trajeto Praça Seca - São Espenha enquanto ela dormia. Segundo a polícia, Tiago teria se masturbado ao lado da jovem durante a viagem. Os passageiros que estavam no coletivo perceberam a situação, alertaram a vítima e impediram a fuga do criminoso. Assustada, a jovem pediu a ajuda do motorista e parou perto do Parque Piedade, onde ela procurou os guardas municipais que patrulhavam ali na região. Os agentes, com apoio da Polícia Civil, conseguiram entrar no coletivo e prenderam o criminoso, que agora vai responder por estupro de vulnerável, Cidinha.
2: Que loucura, né? Esses homens, esse cara que foi preso agora, por abuso sexual contra essa adolescente, tem que idade, você sabe, Gabriel?
3: 40 anos, Cidinha.
2: 40 anos! Vai tomar vergonha nessa sua cara, sem vergonha. Casado, solteiro, viúvo, praticante, o que é essa peste?
3: Nós entramos em contato com o delegado Luciano Zahar, mas até o momento ele não respondeu pra gente. A gente tá aguardando esse retorno e a gente vai trazer os detalhes depois, Cidinha.
2: Valeu, Gabriel. Vagabundo, né? Aos 40 anos, fazendo uma barbaridade dessa. Ele estava abusando, né? Abuso sexual contra adolescentes no ônibus, não é isso?
3: Isso, Cidinho, isso mesmo.
2: Que barbaridade. Valeu, Gabriel. Agora é Ciro Neves. Fala, Ciro.
4: Falo, Cidinho. A fonoaudióloga Aline de Siqueira, de 53 anos, é a passageira que foi baleada dentro de um ônibus, a linha 629, Irajá, Santa Penha, na Avenida Meriti, em Vila Cosmos. Bandidos do Morro do Trem atiraram nos policiais. A Aline foi atingida por um tiro no pescoço, está internada em estado grave. Ela foi socorrida pelos policiais. Um policial, inclusive, dirigiu o ônibus até o hospital Getúlio Vargas, porque o motorista ficou em estado de choque. Eu conversei com o inspetor Antônio Figueiredo, da Caprichosa Auto Diesel, que contou que havia 20 passageiros no coletivo. Vamos ouvir.
5: Quando ele estava passando, só se escutou os estampidos. E por uma bala transpôs o vidro e pegou, dito pelo policial, no pescoço de uma passageira. Mas, aí perguntaram se estava havendo tiroteio, se estava havendo ação. O motorista nem percebeu isso. Para você ter uma ideia, o motorista não teve condições de trazer o carro. Quando ele viu ela, ficou passando mal. Como todo mundo estava dentro da escola, os passageiros todos correram tudo para dentro da escola para fugir dos tiros.
4: Imagina o caos que foi ali na região da Vila Cosmos. E agora há pouco, Cidinho, olha só, policiais civis foram atacados a tiros ali na região da Mangueira, entre a Mangueira e o Maracanã, na Avenida Rei Pelé com São Francisco Xavier. Os policiais não revidaram, os bandidos atiraram e uma criança de 6 anos foi baleada no olho. Ela foi levada
0: pro
4: Hospital Menino Jesus, no Caju. Teve manifestação, fechamento
0: Menino
4: da Rei
0: Jesus
4: Pelé.
0: Não é em Vila Isabel?
4: Fica entre o Caju e Vila Isabel.
0: Ah, tá
4: ali,
0: bom,
4: né?
0: Eu conheço, pois eu tinha como referência Vila Isabel, onde eu estive várias vezes. Ah, que coisa de louco. Essa menina não tinha nada a ver com a história, não tinha nada a ver com nada. E como é que tá passando a menina, Ciro?
4: Do ônibus?
0: É, do ônibus, ela, que foi ferida então, no olho.
4: Não, a criança do ali da Mangueira tá internada em estado estável até o momento, né? Que a gente sabe, passou por uma cirurgia lá no Menino Jesus. E a passageira, infelizmente, passou por cirurgia do ônibus e tá em estado grave. Família já chegou lá no Hospital Getúlio Vargas, ou seja, duas vítimas aí da violência no Rio de Janeiro, né, Cidinho?
0: Que coisa, e não devem ser as únicas, né?
4: Não, infelizmente.
0: Se você fizer o levantamento no fim do dia, você vê quanta família chorando. Quanta gente internada no hospital. Eu nem sei como os hospitais dão conta, sabia, ô Ciro?
4: Parece uma guerra, realmente.
0: Não é, é uma guerra. O hospital deve estar preparado para guerra. Porque é isso que está acontecendo no Rio de Janeiro. Tomara que elas se recuperem. Valeu, Ciro.
6: 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Confira agora a previsão do tempo para a sua região. Sudeste.
7: A previsão do tempo para o Sudeste é de chuva intensa, principalmente no sul de São Paulo, com destaque para os municípios como Capão Bonito, Buri e Itapeva. Em Minas Gerais, o tempo varia do norte ao sul. Temperatura mínima de 16 e máxima de 36 graus.

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1: Em 19 de agosto, comemoramos o Dia Mundial da Fotografia. A data foi escolhida porque em 19 de agosto de 1839, a Academia Francesa de Ciências anunciou a invenção do daguerreótipo, uma espécie de câmera fotográfica primitiva. A fotografia é uma das grandes invenções da humanidade e foi muito importante para avanços na cultura, na economia, artes e muito mais. Já que uma foto pode ser utilizada para informar, recordar ou como uma expressão artística.
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4: Já voltei pra falar das novidades do Seu Jorge, hein? O cantor e compositor está com a agenda lotada promovendo um espetáculo baseado em seu elogiado projeto Baile à La Baiana. O repertório celebra o swing da música brasileira clássica com arranjos contemporâneos. A turnê atual tem registrado forte bilheteria por onde passa, atraindo diferentes gerações de fãs da MPB. Além disso, o músico planeja estender as apresentações para uma etapa internacional na Europa no ano que vem. Daqui a pouquinho eu volto com mais notícias. Até já!
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5: Chegando por aqui com previsões astrológicas, quinta-feira, 13 de agosto de 2026. Hoje é dia do economista, dia do canhoto. Hoje é dia também de São Ponciano e Santo Hipólito. Dia do médico psiquiatra. Opa! Se você faz aniversário hoje, a gente quer comemorar junto com você.
6: Foram disparos na direção das equipes. Segundo a Polícia Civil, não houve revide. Durante o ataque, uma criança de 6 anos, identificada como Lucas Afonso de Carvalho,

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3: 13 de agosto de 2026. O único país que proíbe mulheres de estudar é o Afeganistão, aponta a Unesco. Polícia Federal aponta facções, milícias e empresários como financiadores do garimpo. Eu sou o Ailton Moreno e o Rádio Notícias está no ar.
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0: Afeganistão é o único país a proibir mulheres de estudar, diz Unesco. Quem traz mais detalhes é Gabriel Correa.
1: O Afeganistão permanece como o único país do mundo com proibição de acesso para mulheres e meninas à educação além do nível primário. De acordo com dados da Unesco divulgados nesta terça-feira, mais de 2 milhões de jovens estão excluídas do ensino secundário no país. O atual sistema de ensino no país asiático, com 45 milhões de pessoas, sofreu uma reversão nos índices nas últimas duas décadas. Em 2021, o Afeganistão tinha 1 milhão de meninas matriculadas no ensino secundário. Em agosto daquele ano, o movimento fundamentalista Talibã retomou o poder e gradualmente proibiu formalmente o acesso de meninas e mulheres à educação. Hoje são 2.400.000 meninas que não podem frequentar as salas de aula. De acordo com a Unesco, a exclusão de mulheres do ambiente escolar interfere diretamente nos indicadores de desenvolvimento humano e econômico. Cerca da metade da população afegã vive hoje abaixo da linha da pobreza. Autoridades locais também proíbem que as professoras lecionem para os meninos, o que tem gerado falta de professores. Esse cenário ainda está associado a riscos de saúde física e mental, além do aumento nos índices de casamento precoce. A Unesco tem coordenado programas de alfabetização, desenvolvimento de habilidades e apoio psicossocial em comunidades locais do país asiático. Cerca de 70 mil estudantes participaram dessas iniciativas. 7 em cada 10 alunos são mulheres. São Luís, Gabriel Correa.
0: Investigações da Polícia Federal identificaram a presença do PCC, do Comando Vermelho e de grupos criminosos regionais em diferentes áreas de garimpo. As investigações também apontam a participação de milícias e agentes públicos na exploração ilegal de recursos minerais. Empresários são apontados como responsáveis por financiar atividade com aeronaves, empresas de fachada e estrutura logística. A PF busca o fluxo financeiro dos crimes ambientais para identificar e bloquear os financiadores.
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6: Corta pra mim, vamos aqui com a matéria. O nome é
7: Um real.
6: Marquinho está chorando e o avô vem consolar. Por que você está chorando, Marquinhos? O menino fala: vovô, eu perdi uma nota de um real. O vovô dele fala: não chore mais, tome aqui duas notas de um real.
7: Oh?
6: O menino começa a chorar. Aí o avô dele fala: deu dinheiro, porque você tá chorando? Sabe o que ele falou?
7: O que ele falou?
8: O que ele falou?
6: Eu devia ter

estamos por aqui hoje, quinta-feira, 13 de agosto, trazendo pra você mais um capítulo da sua novela preferida. Hoje, em A Nobreza do Amor, Tonho imobiliza Omar e Alica e sua família se impressionam com o talento do rapaz na luta. Marta repreende Virgínia por encomendar um vestido fora da cidade e Diógenes protege a filha. Kênia aceita a aliança com Binta e pede perdão a Gendal. Marta conversa com Viriato sobre o comportamento de Diógenes e ambos deduzem que Virgínia mentiu sobre a suspensão de sua punição. Belmira tenta despistar Viriato sobre a verdadeira causa da mudança de Diógenes. E ainda no capítulo desta quinta, Lica deixa claro ao Mar que não se casará com ele. Tudo isso hoje em A Nobreza do Amor, né? E a gente chega agora falando um pouquinho dessa nova trama da Sete da Globo, que substitui Coração Acelerado. Então, hoje, quinta-feira, reta final de Coração Acelerado, a gente não tem o capítulo, né? O resumo não foi divulgado. Então a gente fala um pouquinho de Por Você, a novela que substitui Coração Acelerado e tá vindo com tudo aí, viu? Tem promessa? Tem sim. A médica obstetra Bela e amiga Julie cresceram juntas como irmãs da comunidade fictícia Vila Maravilha, lá no Rio de Janeiro. Então, com o passar do tempo, vai acontecer uma tragédia e após Julie morrer em um acidente de carro, a Bela promete cuidar dos quatro filhos da amiga: Peixe, Glorinha, Ítalo e Samuca. Essa novela tá prometendo, viu? É isso aí, Por Você. Começa segunda-feira, 17. E aqui a gente vai trazer todos os detalhes dessa novelinha, tá bom? Naquele resuminho especial de segunda a sábado por aqui. Eu volto já com o capítulo de hoje de Quem Ama Conta.

0: uma influenciadora, essa é mulher americana, evangélica.
1: Boa. E muita felicidade, aniversário, gente. Do Rio Grande do Norte. Então, meus parabéns a todo povo.
0: Quando pediram pra ela, fica quieta, minha senhora, eu imagino o cara falando,

0: até lugar, fazendo as coisas mais brutais que você pode imaginar. Uma influenciadora, essa é mulher, americana, evangélica, foi tirada de um voo da Alaska Airlines porque começou a pregar dentro, no meio do avião, em voz alta, enquanto o avião esperava permissão para decolar. Quando pediram para ela, fica quieta, minha senhora, eu imagino o cara falando, mas ela não era louca mansa, não. Ela continuou a pregação e não se sentou, não quis botar o cinto, enfim, a polícia foi chamada e a maluca foi tirada da aeronave. Os seguidores da moça, que idade tem essa influenciadora, hein, Maurício?
1: Que idade? Mas tem 38 anos, Dinho.
0: É, não é, moça, é uma safada velha, safada velha. Pois é. É, disseram que era apenas uma manifestação pacífica da fé. Então vai na rua e faz isso, vai na igreja, vai onde é que você quer, onde você professa a sua fé. Agora, vai encher o saco num voo? Essa mulher queria aparecer mesmo. Já pensou, você tá num voo louca e acontece uma coisa dessa, Maurício? É muita mão de obra, né? Para, não vai mais levantar o voo, nós vamos tirar essa maluca daqui, mas isso leva no mínimo 2 horas.
1: E tem que lembrar, né, Cid, que o avião, pela lei, só levanta voo depois que tiver todo mundo sentado com cinto de segurança.
0: Pois é, Maurício, a maluca... Mas não podia subir com essa maluca mesmo, não, né? Foi melhor que ela se manifestasse em terra, né? Já pensou quando sobe ela começa a fazer essas coisas? Com a deputada federal Júlia Zanatta, do PL de Santa Catarina, publicou uma foto dela com 4 fuzis e no pescoço um crucifixo. A senhora resolve. Se a senhora tá com crucifixo ou com um fuzil, as duas coisas não dá, minha senhora. Tem que escolher uma, mas eu acho mais que a senhora é do fuzil. Sabe, é o tipo da pessoa sem noção. Sem noção. Ela diz que é cristã, criatura amorosa, defensora da pátria, da família e dos bons costumes. Defensora de armas de guerra. Ah, meu Deus do céu. Não tô nem deixando você falar.
1: Sim, mas esse que você falou agora dessa deputada é uma pena, porque ganha voto, né? As pessoas não pensam, poxa, ela faz isso pra ganhar voto, né? As pessoas apoiam, olha que ela é patriota.
0: Mas também revela, né, quem ela é, todo mundo fica sabendo.
1: O pessoal apoia, né?
0: Eu não sei se as pessoas apoiam.
1: Ah, se
0: é a medida da eleição dela, o apoio.
1: É, pois, mas
0: isso
1: tem,
0: não é do povo brasileiro. Ela tem os seus 60, 70, 80 mil votos, pronto. Ficou por aí, minha senhora. Mais do que isso não tem. Entendeu? E pendura a chuteira. Agora ela não sei o que vai acontecer com ela. Quer que eu diga? Eu não, Maurício. Esse programa não é, esse programa é ouvido por crianças também. Olha, mas pode ser pior, sabe, Maurício? A gente chega à conclusão de que essa deputada é louca mansa. No Texas, a polícia localizou, a polícia do Texas localizou no México uma mulher americana que matou a própria filhinha de 3 anos, porque a bebê não queria dormir. Maria Neres cometeu o crime em 1996, quando tinha 18 anos. Agora, 30 anos depois, ela foi encontrada e presa. Tinha 18, agora está com 48. Maurício, ainda bem que prenderam, né?
1: É, mas vai até demorar, assim, porque o Texas e o México são ali lado a lado, né? Ficou lado, né? E sabe como é que ela matou essa filha, assim, né? Uma coisa.
0: Não, não vai contar, Maurício, pelo amor de
1: Deus. Melhor.
0: Não sei se o ouvinte tá aplaudindo o que eu fiz ou me mandando pro inferno.
1: Mas levou 30 anos pra passar essa moça, né, Cidinho?
0: É. Mas prendeu, né, Maurício?
1: Prendeu, é.
0: Agora que ela já tá um pouco baleada, cansadinha de velha de guerra, eu tô falando de 48, eu tô com 84, que é o
1: inverso,
0: né? É o inverso, né? Mas ela vai cumprir uma boa pena, né, Maurício? Com 48, 58, 68, 78, já dá pra viver na prisão 30 anos.
1: Isso se não pegar, é prisão perpétua, né?
0: É, que seria uma boa também, né?
1: É uma boa.
0: Aliás, seria o ideal. Prisão perpétua nela. Tá tão doido que uma reportagem revelou como lives na plataforma Discord eram usadas para envolver adolescentes em violência extrema, automutilação. Você acha que ainda tá tempo de curar, Maurício?
1: É difícil. Essa plataforma aí, levou ao suicídio, inclusive, uma menina de 13 anos, né? Que ela começou a consultar essas coisas lá e isso aí...
0: Foi induzida ao suicídio.
1: A Janja, inclusive, vinha se manifestando sobre isso, pedindo para tirar essa plataforma do ar e tal. Agora vão tirar.
0: Vão tirar?
1: Vão tirar.
0: Ai, tomara, Maurício, tomara.
1: E a Janja tá sendo muito criticada, porque diz que tem opositores que falam que ela não deve se envolver nisso.
0: Ela tem que se envolver, sim.
1: Todo mundo.
0: Ela é uma cidadã como qualquer um.
1: Claro.
0: Então, se ela tem mais prestígio do que a gente, sorte dela. Se for usado para boas causas, maravilha. Agora, para ganhar dinheiro, para influenciar a eleição, isso é uma bobagem. Para tirar essa porcaria do ar, eu acho de bom uso.
1: Cidinha,
0: Janja.
1: Essa grupo, inclusive, estimula o flagelo, o alto flagelo.
0: Eu sei.
1: É uma coisa de maluco isso, sabe?
0: As crianças se cortando todas. Como é que eles conseguem isso? Como é que as crianças... Será que é falta de vigilância dos pais, Maurício?
1: Mas não tem como o pai vigiar nesse tempo. Vai vigiar como?
0: Não é isso. Mas não é vigiar para que ela não faça. É educar para que ela não queira fazer, Maurício.
1: Esse é mais difícil, né, Cidinha? É difícil porque a criança vai para a escola, vai para a rua, encontra com outras crianças e tal.
0: Olha, eu acho que os pais têm mais força quando exercem esse poder, que não é o poder de mando. É o poder de conversar, é o poder de discutir, é o poder de dar exemplo. Eu acho que não vai fazer uma barbaridade dessa, Maurício. Não vai fazer, né? Tomara que não faça, eu também posso estar errado.
1: Tomara. É.
0: Quer outra, Maurício?
1: Quero.
0: Não, não quero.
1: Ah, meu Deus do céu.
0: Um homem de 38 anos foi preso em Todos os Santos depois de estuprar a prima de 11. Depois do crime, ele mandou uma mensagem para a mãe da menina, contando o que tinha feito e se mostrando arrependido. Ele dizia que ia se matar por ter feito o que fez. Mas a polícia chegou antes. A polícia é sempre na hora errada,
1: porra,
0: né?
1: A polícia, porra.

0: cidade de Campos Gerais, no Paraná, um professor foi demitido de uma escola estadual depois de ameaçar uma aluna de 15 anos. Ele queria fotos nuas da menina e disse na mensagem: se não enviar, eu vou reprovar você. Vai ser uma decepção para sua família. É isso que você quer? A boa notícia é que esse marginal tá preso. Ex-deputado Alexandre Freitas sofreu um acidente na lagoa quando passava de moto. Um carro trocou de faixa e derrubou a moto. O motorista parou, foi lá olhar o deputado ferido no chão e depois foi embora. Eu vi a imagem agora, Maurício.
1: Incrível, né, Cidney?
0: Não, ele não foi lá. Ele foi lá para ter certeza que ele estava morto, estava ferido. Entendeu? Eu acho. Ele saiu, voltou. Vê direito essa imagem, Maurício.
1: Vê aí, pra
0: você ver como ele voltou pro carro.
1: E o carro
0: pra faixa, tô gaga pra cacete.
1: E o deputado, ele ia naquela faixa de motoqueiro mesmo, que estão criando agora em várias ruas, né? Ele ia ali, o motorista jogou o carro em cima dele mesmo.
0: É. Mas isso, o erro dele não justifica o que...
1: Claro, não justifica
0: você. O cara se xinga daquilo outro, mas atropelar é dose pra elefante. Eu acho que ele fez de propósito e queria mesmo provocar um acidente como provocou. A nova moda nos shoppings aqui do Rio, nos shoppings de gente fina, né? Homens usando capuz para não serem reconhecidos. No Village Mall, o shopping mais chique e caro do Rio, onde o povão nem pensa em ir, homens têm sido vistos passeando com filhos e até sozinhos, mas com a cabeça coberta. Uns são famosos, não querem ser incomodados, mas também é babaca. Outros cobram. Ah, é babaca, Maurício.
1: É viadagem, não?
0: Não é? Viadagem? Também pode ser, você escolhe, tem duas opções, ou babaca ou viado, o que você prefere?
1: Os dois.
0: O cara vai no o shopping fino desse, o cara com a cabeça coberta. Que é isso? Passeando com os filhos, que tipo de exemplo ele está dando para o filho? Se esconde, meu filho, eles vão...
1: Esse shopping, eu fui lá outro dia, levei uma grana lá para comprar umas coisas para mim, então não comprei nada, assim, gastei tudo no estacionamento. Pô, é caro, foi
0: caro. Mas você pagou antes, Maurício.
1: Foi, pô, eu cheguei lá.
0: Não deu tempo nem de fugir.
1: Na hora que eu ia sair, eu falei pra moça lá que cobrava, né? Falei, quanto é o estacionamento? Ela falou, 58. Eu falei, vendo agora. Eu pensei que fosse o preço do carro.
0: É muito... Você tá com a corda toda, não, né, Maurício?
1: Mas lá...
0: É 58 mesmo, Maurício?
1: Não, é, começa com 40.
0: É.
1: Só pra entrar é 40.
0: Mas
1: é um shopping muito
0: decididamente
1: muito.
0: Não é pra você, Maurício. Aliás, também não é pra mim, também, Maurício. Inclusive, porque nós não somos dessas coisas, né, Maurício?
1: Seria que chegou aqui agora uma notícia de que o que foi mesmo? A Universidade Federal do Rio de Janeiro. A Universidade Federal do Rio de Janeiro desmentiu uma informação que consta do currículo do Flávio Bolsonaro, de que ele cursou na Universidade Federal a pós-graduação em Direito.
0: Quem é? O pai ou o filho?
1: O filho, o candidato, Flávio. Aí diz que a universidade disse, não consta em nossos registros que o senhor Flávio Bolsonaro tenha cursado aqui isso.
0: Aí você já começa fraudando o próprio currículo.
1: É, mas aí a assessoria do Flávio disse que certamente houve algum engano. Aí o site aqui, o site do Globo, resolveu ver com os outros candidatos. Aí gostado que Ronaldo Caiado cursou medicina, não sei que pós-graduação nisso. Romeu Zema cursou Lula. Torneiro mecânico no Senai. Só. Não tem mais nada.
0: E ele? O que que ele diz que é?
1: Ele diz que é torneiro mecânico.
0: Não, não o Lula, eu digo o Flávio.
1: Não, ele, a assessoria dele considerou que houve um erro ao dizer que ele tinha pós-graduação na UFRJ.
0: Ah, erraram pra cima, é sempre assim. Erraram pra cima, nunca erra pra baixo. Ele não fez o maternal, ponto. Porque esse cara não fez o maternal, não fez. Meu Deus do céu, nós voltamos já já.
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0: ia botando errado, né, Tiagão?
1: Oi!
0: Não, não, tá bom, Tiagão.
1: Oi, sim!
0: O que que é, menino?
2: Ele tá dizendo que foi sim, foi sim.
0: Ah, foi sim, foi sim, então tá bom. Ó, o juiz Milton Lívio Leme Salles, do Tribunal de Justiça de

0: né? Porque ele mostra, fica claro que é um homem doente. O juiz
1: ele é doente?
0: É, fica claro.
1: Mas ele tá bebendo e tá doente?
0: Bebendo, fumando, sem botar toga, entendeu? O cara é doente. Nós já tivemos aqui no Tribunal de Justiça do Rio um desembargador, uma pessoa queridíssima, já morreu até, mas ele de vez em quando na sessão aparecia completamente embriagado. Era uma pessoa doente, os próprios advogados.
1: Ah, é bêbado.
0: É, exato.
1: Isso você tá falando porque você acha que bêbado é doente.
0: É doente, é claro.
1: Mas vão curar ele e os outros não vão curar.
0: Curá-lo. É, mas é doença, né? O juiz.
1: Ah, tá bom. Então cura primeiro os outros, depois o juiz, Maurício.
0: Todos eles.
1: A família do juiz que interne.
0: A pessoa que tem uma cólera na família sabe o drama.
1: Tá bom, mas ele tem meios pra resolver o problema dele. Eu vou estar curando o juiz bêbado, Maurício.
0: Não é você, senhor.
1: Tanto bêbado aqui na esquina.
0: Primeiro caso é o afastamento dele do trabalho. Não pode julgar ninguém. Né?
1: Não pode julgar ninguém, mas que não seja pago pelo contribuinte.
0: Claro, isso aí eu concordo plenamente.
1: Tá, para com isso. Maurício.
0: Concordo plenamente com
1: na
0: você.
1: Na próxima encarnação você vai casar com uma juíza.
0: De preferência de futebol.
1: E ela vai entrar na igreja de toga. Tá bom, Maurício?
0: Tá bom.
1: Olha, a Câmara dos Deputados deve instalar uma comissão especial para analisar a proposta que reduz a maioridade penal de 18 para 16 anos. Para ser aprovado, é preciso pelo menos 308 votos em dois turnos. Depois o texto segue para o Senado. Sabe o que eu acho, Maurício? Isso não adianta nada. Isso é jogar pra galera. Todo mundo vai dizer, olha que maravilha! A maioria. Não é isso, sabe?
0: Não é por aí, né, Celina?
1: Não é por aí. Reduzir a maioridade penal vai começar a pegar meninos de 16 anos. Ah, mas
0: exatamente.
1: Eles estão cometendo crimes. Estão cometendo crimes e cada vez que você diminuir a idade, vai aumentar o crime na faixa etária inferior. Sabe? Vai diminuindo a idade, vai aumentando o crime.
0: Então qualquer garoto de 16 anos, o ídolo dele é o traficante.
1: É.
0: Foi com o traficante que ele cresceu.
1: É. Pois é, eles não combatem a origem disso tudo. A origem disso é a dissolução da família. Pai que não tem mãe, que não tem pai, não tem mãe, não tem escola. E daí o que que eles fazem? Diminui a idade penal. Eu acho isso é jogar pra galera, quer saber?

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5: Olá, Brasil, está no ar o Central de Notícias e vamos aos destaques desta hora. A Agência Nacional de Proteção de Dados, ANPD, determinou a suspensão das transmissões ao vivo do Discord em território brasileiro. A medida preventiva estabelece prazo de 3 dias úteis para o cumprimento. A suspensão vale até que a plataforma comprove a adoção de medidas efetivas para proteger crianças e adolescentes. A empresa informou que recebeu a determinação e está analisando seu conteúdo, afirmando que a caracterização feita pela ANPD não reflete a plataforma que

0: destruiu. A decisão levou em conta evidências de que a empresa não adotou medidas razoáveis para prevenir riscos de exposição de crianças e adolescentes a conteúdos que representem violências graves. O presidente da agência explicou que a medida não representa um bloqueio do Discord no país, apenas a suspensão da funcionalidade de transmissões ao vivo. Padarias, supermercados, academias e shoppings se tornaram pontos de vacinação contra o sarampo na cidade de São Paulo. A imunização também pode ser feita nas unidades básicas de saúde em 5 estações de metrô. A Secretaria de Estado de Saúde de São Paulo recomenda a vacina para pessoas de 6 meses a 59 anos, independente de já ter tomado anteriormente. O Central de Notícias volta a qualquer momento ou em edição especial.
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1: Alô, menina! Alô, menino! Oi, gente! Já tô aí! Cheguei! Tô que tô! A partir de agora, Maurício Fares, muito jojo com vocês aqui. Mas muito, olha, entenda bem, hein? Esse negócio muito doido que eu brinco aqui, mas não tem nada a ver com droga, não tem nada a ver com coisas erradas, hein? Muito doido assim, porque eu gosto de ser brincalhão, gosto de ser bem molecão, então isso aí não quer dizer que eu tô misturando uma coisa com a outra, viu? Ao contrário, eu abomino qualquer tipo de droga. Eu acho que quem entra pro caminho de droga tá entrando no caminho errado e vai se arrepender amargamente e depois não tem saída, viu? Então, vocês entenderam, quando eu digo muito doido, não tem nada a ver com isso aí, tá bom, gente? Explicado? Então, vamos começar o programa de hoje, como sempre, com aquela alegria, mandando um abraço, um beijão para todo mundo, para as minhas amigas, ó, pros meus amigos. Ai! Ai, você também tem hora que se aperta pra danar. Mas olha, hoje eu vou ter aqui, sabe quem vai cantar? O Júlio César, aquela música. Tu que sabes como eu te amei, sabe qual é, né? Também vamos ter aqui o Zé Roberto. Ontem nós nos despedimos com lágrimas nos olhos. Pedro Paulo e Matheus, Pierre Groscolas, Tião Carreira e Pardinho, Pepino de Capri, Trio Parada Dura e Márcia Ferreira. Não, rapaz, mas tá bom, hein? Hoje tem muita coisa legal, muita coisa boa mesmo. Então, começamos aí com Júlio César, Tu.

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1: Mas me adiante, a minha carta destaque de hoje é interessante, viu? Eu dei boas risadas lendo essa carta aqui. Ela que ela tem de dizer, ela diz assim na bucha, na lata, não tá nem aí, viu? E eu achei legal exatamente por isso, porque ela não tem esse negócio de ficar aí procurando palavras para o que ela tem que dizer, não. O que ela tem que falar, ela fala na lata, na bucha. Então você fique atento aí que já já eu trago essa história para você, tá legal? Mas olha só quem vem para cantar aqui agora. É o Beto Santos. Ei, Beto! E também com a participação do Francis e Juliano. Toma! Toma! Então toma lá, roda.

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2: A previsão para esta quinta-feira indica predomínio de poucas nuvens em grande parte da região sudeste, com possibilidade de nevoeiro em áreas do Rio de Janeiro e do Espírito Santo. Em São Paulo, a capital terá mínima de 16 e máxima de 28 graus, com muitas nuvens. No Rio de Janeiro, os termômetros variam entre 18 e 31 graus, com poucas nuvens e possibilidade de nevoeiro. Em Minas Gerais, Belo Horizonte terá mínima de 14 máxima de 31 graus, com poucas nuvens. A condição se mantém em grande parte do estado. E no Espírito Santo, Vitória terá temperaturas entre 19 e 30 graus, também com poucas nuvens e possibilidade de nevoeiro. As informações são do Instituto Nacional de Meteorologia. Viviane Bessa, o tempo e a temperatura.
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5: É Delson Moura.
6: Quero agora atender uma carta de Ilza da Cunha Oliveira. É de Açude Volta Redonda, Rio de Janeiro. Que bom, Dilza. Eu, Dilza Batista, estou escrevendo para o seu lindo programa. Você traz tranquilidade aos nossos bares, palavras de agradecimento. Também temos aqui o radialista Adriano Martins, da Rádio Acesa, daqui de Volta Redonda.
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9: É isso aí, minha gente. Aqui no programa Maurício Fares é desse jeito. A gente roda aquelas músicas que dá aquela dorzinha de cotovelo danada. É música bonita que você já estava acostumado a ouvir, mas que de repente saíram da parada, né? Aí tá dando lugar para as músicas novas, é claro. E o pessoal, né, dos outros programas roda as músicas novas e eu rodo aqui as mais antigas, aquelas para mexer mais e mais com seu sentimento, com seu coração, viu? É por aí. Há uma dicasinha para você. Qual a diferença em perguntar e questionar? Você sabe? Perguntar é quando você quer saber alguma coisa. E questionar é pôr em dúvida, não é a mesma coisa. É que todo mundo acha assim, ah, perguntar e questionar é a mesma coisa. Não, senhor. Nananina, não. Perguntar é quando você quer saber. E questionar é pôr em dúvida. Deixa eu dar só um exemplozinho. Enquanto a professora pergunta ao aluno, o advogado questiona a decisão do juiz. Viu só como é que, qual é a diferença? Quando a professora pergunta ao aluno, é porque ela quer saber. E quando o advogado questiona o juiz, a decisão do juiz, é porque ele está em dúvida com relação àquilo que o juiz determinou. Entendeu? Então, não é a mesma coisa. Se você tinha essa ideia que questionar e perguntar fosse a mesma coisa, agora você já está sabendo, não é não? Questionar é quem quer perguntar, quem quer saber. E questionar é pôr em dúvida alguma coisa, viu? Olha a Márcia Ferreira que vem aí para cantar agora. É a magia do amor. Bonita. Vamos lá, menina!

Em a nossa carta destaque, isso, já eu vou trazer aí a história do homem apaixonado. Eita, é historinha boa essa aqui, viu? Uma historinha legal. Deixa eu cumprimentar mais alguns amigos aqui das novas rádios que estão se incorporando aí. Olha aí, também tem aqui a Rádio Acesa FM, é de Volta Redonda no Rio de Janeiro. Obrigado, gente. E agora eu vou trazer uma música aqui, dando um alô. E a Andréa tá dando um alô aqui para os seus filhos, Andressa, Matheus, Ângelo e o maridão, André Luiz. Legal! Olha, Andréa Cristina da Silva, obrigado mesmo, viu, menina? Essa música aqui é muito bonita. É o Pink Floyd que canta Another Brick in the Wall. Roda lá, menina!

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2: Oito horas e 32.

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Olá, Brasil, está no ar o Central de Notícias e vamos aos destaques desta hora. As exportações brasileiras para os Estados Unidos somaram 21 bilhões de dólares entre janeiro e julho de 2026. O valor representa queda de 12,2% em comparação com o mesmo período do ano passado. O recuo equivale a cerca de 3 bilhões de reais a menos em vendas e levou os embarques para o mercado americano ao menor nível para o período em 3 anos. Os dados são do Monitor do Comércio Brasil-Estados Unidos. Entre os produtos sujeitos às maiores sobretaxas, entre 25% e 37,5%, a queda foi de 31,5% no acumulado do ano. Nesse grupo, as vendas caíram de 4 bilhões para 3 bilhões de dólares. Fora de controle, o surto de ebola já matou 2 mil pessoas na República Democrática do Congo. O atual surto é o mais veloz já registrado e começou 3 vezes antes de ser detectado. Segundo a Organização Mundial da Saúde, a resposta de emergência é insuficiente para conter o avanço do vírus e o número de óbitos dobrou em 3 semanas. O Central de Notícias volta a qualquer momento ou em edição especial.

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Estamos de volta com o capítulo agora de Quem Ama Cuida, quinta, 13 de agosto. Dora deixa claro para Ademir que o seu casamento acabou. Silvana aceita comemorar o aniversário com a família perante a insistência de Tiago. O César pede a Rafael para atender a Brigitte em seu lugar. Pedro fica perplexo ao saber que Ademir se hospedará na casa de Carmita. Bruna se desespera quando Pedro insinua que deseja se separar. E aí Pedro convida Adriana para jantar. Adriana declara o seu amor por Pedro e os dois passam a noite juntos. Que fofo! Ah, e Adriana conta a Pedro que foi forçada a se afastar do advogado porque sofreu ameaças. Tudo isso acontece hoje, quinta-feira, 13 de agosto, em Quem Ama Cuida. Vou nessa, amanhã tem mais um capítulo da sua novela preferida, tá? E eu chego por aqui contando. Tchau, tchau.

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1: Tem hora que a gente abre a internet aqui e encontra cada frase pesada. Olha essa aqui, por exemplo. A pior punhalada é a que não corta nem sangra. É a que rasga silenciosamente a nossa confiança na integridade do outro. Isso aí, nada mais, nada menos é do que dizer que tem palavras que são piores do que punhais. É pior do que uma punhalada. Tem palavra que fere muito mais do que uma punhalada. É isso que, na verdade, o que essa frase aí tá querendo dizer. Que a pior punhalada é essa que não corta e nem sangra. É a língua da gente, o que sai da nossa boca. Isso aqui é um perigo terrível. Opa, daqui um pouquinho a carta destaque, hein, gente? Hoje a historinha, rapaz, você tem que olhar, você tem que falar qual é a história. Eu já nem lembro mais quem é que nós vamos trazer. Bom, daqui um pouquinho eu vejo quem é, né? Vamos trazer o Laírton agora pra cantar Rédeas do Possante. Essa música foi um grande sucesso com Zezé de Camargo e Luciano no primeiro LP da dupla, Zezé de Camargo e Luciano, né? Mas o Laírton também canta ela muito bonitinha. Roda lá, menino.

Rapaz, não, eu tava perdidinho mesmo, viu? Ah, a carta destaque de hoje, eu tava caçando a carta aqui e não achava. Eu falei, meu Deus, o que que eu fiz da carta? Tava aqui, agora já localizei. Daqui um pouquinho você vai conhecer a história da menina, viu? E agora, vamos rodar o Morris Albert. Feelings, feelings. Foi uma sucessão danada. Eita, música bonita. Roda lá, menino.

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1: 8:45.
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7: Ih, à medida que vai chegando a hora, rapaz, vai ficando mais difícil aí, já travou a garganta, já não sai mais nada. Roda, não, vamos rodar, roda, ainda tem que anunciar mais música aí, tem que rodar mais essas três, tem três músicas ainda pra rodar pra vocês, viu? Primeiro é o Johnny Rivers, It's Too Late. Depois eu vou trazer quem é que é a próxima aí, depois do Johnny Rivers, é o Chico Rei Paraná, Alma Transparente. Roda.

0: Olha, gente, eu não gosto de despedida. Só quero agradecer a vocês. Obrigado mesmo. Pode ter certeza que você faz parte da minha vida. Aonde quer que você esteja, obrigado. Tchau.
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0: 9:01.
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0: militar Dom Pedro II, no Distrito Federal, foi brutalmente agredido por outro aluno, filho de um oficial de alta patente do Corpo de Bombeiros, na última terça-feira, dia 4 de agosto. A vítima precisou ser encaminhada de ambulância para atendimento hospitalar e teve múltiplas fraturas no rosto. O Central de Notícias volta a qualquer momento ou em edição especial.
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4: Aqui estou mais uma vez. Bom dia, povo brasileiro. Como é que vocês estão? Como é que vocês estão? Olha, por aqui nós estamos muito bem, graças a Deus. Quando a saúde tá boa, né, gente? A saúde tá boa, o resto a gente corre atrás. Agora, quando a saúde vai mal, meu Deus, temos que orar, né, e pedir a Deus ter saúde, porque tendo saúde, a gente luta, vai à luta, trabalha, se esforça. Saúde é tudo na vida da gente, é tudo. Tendo saúde, o resto, todas as outras coisas, a gente vai conquistando, não é mesmo? Eu, Zélia Maria, Marcelo Moura, Franklin Russo, Charles Help, já estamos aqui prontos para levar até você o Ligação Nacional.

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1: Seja sensível. Deixe-se tocar por bons ensinamentos, boas emoções, boas expectativas. Ao ouvir falar no bem, pense em fazê-lo. Ao ouvir falar do mal, afaste-se. Ao ser chamado a refletir sobre si mesmo, atenda. Ao ser chamado a opinar, faça-o pelo lado positivo. Ao estar em prova na vida, sustente o bom ânimo. Ao ouvir falar da felicidade, procure obtê-la. Marque presença, combata a indiferença. Quem se sensibiliza, sente a vida por dentro.

0: rodando para todo o Brasil. Mais um programa Ligação Nacional. Vamos lá, minha
1: Nossa,
0: gente.
1: Nossa, tá na sua escuta.
0: Quem é,
1: Kezinho? Aê, Deus, mas nós não podemos ficar sem você. Um minuto, moço. Chegando aqui, se você não estiver aqui. Eita, diacho, é uma falta danada.
0: Nossa.
1: Agora você tá aqui, ó.
2: Vai sortear uma moto zero quilômetro.
1: Eu tenho até um sorteio de uma moto zero quilômetro. Valeu, meu Deus, é nóis.
0: É nóis. Zé da Garapa e Kezinha, lá de Urandi, eles são muito divertidos, sempre estão me dando audiência, estão lá ouvindo os programas do Edelson Moura. Obrigado, Kezinha, obrigado, Zé.

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1: Confira agora a previsão do tempo para a sua região.
0: Sudeste.
2: A previsão do tempo para o Sudeste é de chuva intensa, principalmente no sul de São Paulo, com destaque para os municípios como Capão Bonito, Buri e Itapeva. Em Minas Gerais, o tempo varia do norte ao sul. Temperatura mínima de 16 e máxima de 36 graus.
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Vamos continuando. Aqui é o programa Ligação Nacional. Se você quiser participar do nosso programa, vou passar agora o nosso WhatsApp, que é 61 999369557. 61 999369557. Guarda aí este número, mande a sua mensagem, peça a sua música, fale com Edelson Moura e nós teremos o maior prazer em atender você aqui, tocando aquela as músicas bonitas que você gosta. Olha, quando for gravar uma mensagem para o Edelson Moura, baixe o volume do rádio, viu? Deixe o rádio mais baixo um pouquinho para não atrapalhar a sua comunicação, seu recado e para que a sua voz chegue bonita, vibrante.

0: Brasil. Vamos seguindo. Este é o programa Ligação Nacional.
1: Como é que a gente apega com Deus, né, Adeus? Ah. E Jesus não realiza.
0: Verdade.
1: O nosso coração.
0: Verdade, amigo.
1: Oh, meu filho, que alegria imensa, que alegria. Ai, que alegria. Obrigado, Jesus. Obrigado, Jesus, por tirar todo os impedimentos da estrada.
0: Verdade.
1: Pra você chegar na minha cidade.
0: Olha.
1: Aí que Sirlei vai ser feliz a vida inteira até a morte.
0: Ai, obrigado, Sirlei. Obrigado. Claro que quando eu puder, vou visitar vocês aí, viu? E é como eu falei, vou levar uma ruma de presente bom, inclusive. Eu quero ver se leva o Charles Help junto comigo, tá? Vou ver se leva o Charles Help também junto. Um abraço!

E hoje você já parou um pouquinho para agradecer a Deus pela sua saúde? Saúde é uma coisa muito importante, viu, gente? Tem que agradecer a Deus pela saúde. A nossa saúde, a saúde dos nossos filhos, os nossos netos, as nossas esposas, os maridos de vocês, não é mesmo? Porque quando a gente perde a saúde, é que a gente dá valor. É que a gente vai dizer, ai, agora eu vou me cuidar. Quando perde a saúde, vai, agora eu vou me cuidar? Nós temos que se cuidar é agora, é antes de perder a saúde, não é mesmo? Cuidado, viu? Tenha cuidado com sua saúde.

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1: 9:33.
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3: 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A informação na hora certa. 13 de agosto de 2026. A Agência Nacional de Proteção de Dados suspende transmissões ao vivo do Discord. Deputados elevam gastos com divulgação em 25% antes da trava eleitoral. Eu sou Ailton Moreno e o Rádio Notícias está no ar.
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0: Agência Nacional de Proteção de Dados, ANPD, determinou a suspensão das transmissões ao vivo do Discord em território brasileiro. A medida preventiva estabelece prazo de 3 dias úteis para o cumprimento. A suspensão vale até que a plataforma comprove a adoção de medidas efetivas para proteger crianças e adolescentes. A empresa informou que recebeu a determinação e está analisando seu conteúdo, afirmando que a caracterização feita pela ANPD não reflete a plataforma que construiu. A decisão levou em conta evidências de que a empresa não adotou medidas razoáveis para prevenir riscos de exposição de crianças e adolescentes a conteúdos que representem violências graves. O presidente da agência explicou que a medida não representa um bloqueio do Discord no país, apenas a suspensão da funcionalidade de transmissões ao vivo. Deputados federais aumentaram em 25% os gastos com divulgação dos próprios mandatos nos 5 primeiros meses de 2026, período imediatamente anterior à restrição que impede parlamentares candidatos de usar a cota para este tipo de despesa, nos 120 dias que antecedem as eleições. Foram gastos R$ 49 milhões entre janeiro e maio deste ano com divulgação da atividade parlamentar, contra R$ 39 milhões no mesmo período de 2025. Os dados fazem parte da cota para o exercício da atividade parlamentar, mecanismo usado para custear despesas relacionadas ao exercício dos mandatos.
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9: Alô, quem é que tá aí?
10: Isso é Adelson Moura, estou ouvindo aqui o programa Ligação Nacional pelo aplicativo.
9: Que maravilha, sim. Que joia. Boa
10: Vitória, manda um alô pra mim.
9: Ô, minha amiga, obrigado.
10: E manda uma música boa pra mim aí das velhas de Mato Grosso e Matias.
9: Ah, também. Certo. Tem aí, Frank Russo, uma música de Mato Grosso e Matias. Vamos mandar uma música pra ela de Mato Grosso e Matias. Maria Vitória de Valença, ouça uma música bonita do Mato Grosso e Matias.

0: recebam Isaac Júnior. Boa noite, galera. Bora aplaudir.
1: E agora a hora do besteirol. Oi, Zélia.
2: Oi, Edelson.
1: Eu tenho que perguntar pra você.
2: Pergunte.
1: Você acha que eu sou um cara que eu nasci com... Como é que fala assim? Eu não posso falar a palavra, né? Mas o povo diz assim, não sei o que, dá pra lua, né? Quando
2: sim,
1: a pessoa...
2: Nasce virado pra lua,
1: virado,
2: né?
1: Virado pra lua,
2: entendi,
1: né? Será que eu nasci virado pra lua?
2: Eu acho que sim.
1: Porque eu sou um cara sortudo.
2: Claro.
1: Viu? Sou um cara de muita sorte.
2: Olha, você imagina uma pessoa que nasce e aí encontra uma mulher igual a mim.
1: É demais, Ave Maria.
2: Diga isso, não é?
1: Nossa, é uma coisa absurda.
2: Pergunte aí pros seus ouvintes, pra você ver se eles vão dizer.
1: Cadê? Vamos ao besteirol de hoje.
2: Eu acho até que isso já foi.
1: Já foi uma besteira?
2: Já foi uma besteira.
1: Sim.
2: Mas o que que é que tem pés, mas não anda?
1: Tem pés,
2: mas não anda.
1: É a mesa.
2: Uai, menino, não é que você adivinhou?
1: A mesa tem os pés.
2: Caramba. É verdade.
1: Cadeira não é, porque a cadeira anda, né? Bota, leva pra porta, traz, bota na sala, né? Muda.
2: Caramba, verdade.
1: Tchau, Zélia.
2: Tchau, Edelson.

0: hora certa.
1: 9:47.
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1: Murilo Ruf, senhoras e senhores.
2: Olha, eu estava ouvindo aqui os áudios com atenção, minha amiga Maria Vitória. Nacional. Ela é lá de Valença, há pouco instante ela participou aqui, pedindo uma música de Mato Grosso e Matias. Depois eu estava olhando, estava vendo aqui os outros áudios dela, e tem um áudio que ela pede, quer ver, ó, vamos colocar o áudio no ar.
3: Chitãozinho Chororó, fio de cabelo.
2: Fio de cabelo.
3: Meu paletó. Quero ouvir.
2: Certo. Ela também quer ouvir Chitãozinho e Chororó, fio de cabelo. Toque aí, Franklin Russo.

tem uns malucos na face da terra chamados de globalistas, que eles vêm tentando a todo custo diminuir a população do mundo. Diminuir a população do mundo significa matar a gente, exterminar com a gente. Diminuir a população do mundo significa lançar no meio ambiente vírus, contaminações, todas essas coisas aí que você está acompanhando no dia a dia com este maluco dos Estados Unidos lá, o tal do Dr. Fauci, né? Então, isso tudo faz parte desse projeto, desses malucos, esses genocidas. Estes sim são os verdadeiros genocidas existentes na face da Terra. Na verdade, quem deveria ser exterminada era esta gente. São estes globalistas que precisam ser exterminados urgentemente, antes que eles programem uma outra pandemia, né, e façam o que fizeram com a população mundial. Vamos agora trazer a música da Hora da Velha Arada, minha gente. Vamos lá, Franklin Russo, capricha.

0: estamos encerrando mais um programa Ligação Nacional. Queremos agradecer a vocês todos, muito obrigado ao povo do Brasil inteiro. Amanhã tem mais Edelson Moura e Ligação Nacional.
1: 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Dez horas e um minuto.

Olá, Brasil, está no ar o Central de Notícias e vamos aos destaques desta hora. A Agência Nacional de Proteção de Dados, ANPD, determinou a suspensão das transmissões ao vivo do Discord em território brasileiro. A medida preventiva estabelece prazo de 3

0: de vacinação contra o sarampo na cidade de São Paulo. A imunização também pode ser feita nas unidades básicas de saúde em 5 estações de metrô. A Secretaria de Estado de Saúde de São Paulo recomenda a vacina para pessoas de 6 meses a 59 anos, independente de já ter tomado anteriormente.
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0: quando é uma depressão endógena, que o fator genético, biológico é muito importante, nessas depressões, esses fatores estressantes que você falou, eles não seriam tão importantes para a gênese da doença. Então, nesse tipo de depressão, o tratamento farmacológico é mais importante. Já aquelas depressões em que o fator externo é mais importante, a psicoterapia é uma opção melhor de tratamento, que a gente obtém melhores resultados. Normalmente a gente associa tudo, a gente associa a psicoterapia com a farmacoterapia e com a higiene de vida, que seria uma atividade física adequada, uma boa alimentação, diminuir a carga de trabalho se tiver em excesso. Então a pessoa tem que ter atividade de lazer, tem que ter atividade física, tem que ter a carga de trabalho dosada, porque essas coisas, quando estão em desequilíbrio ou em excesso, todos entram naqueles fatores de risco para o encadeamento do quadro de depressão. Tudo isso tem que ser corrigido. Para a pessoa se tratar, ela tem que se tratar todas essas questões.
1: E todo paciente que sofre de depressão, ele precisa tomar antidepressivos?
0: Se ficar caracterizado que é um quadro depressivo, a pessoa vai se beneficiar de um antidepressivo, em maior ou menor grau, dependendo daquilo que eu acabei de explicar. Quando é uma depressão endógena, a resposta é melhor ao antidepressivo. Quando é uma depressão reativa, com um fator bem claro, a resposta é melhor à psicoterapia.
1: Quanto tempo o medicamento demora para fazer efeito, doutor?
0: Medicamento demora umas 2 semanas para começar a fazer efeito depois que a gente inicia.
1: Depressão tem cura, doutor?
0: Depressão tem tratamento. Cura é uma palavra meio difícil de falar, porque todo mundo está sujeito a ter um novo episódio de depressão, né? Depois que tratam de um primeiro episódio. Então a gente fala que a gente trata, por exemplo, se a pessoa tem um primeiro episódio de depressão, a gente entra com tratamento, com remédio, e depois de 1 ano, a gente tira a medicação. Quando a gente tira essa medicação, a pessoa volta a ter o risco normal que ela tinha antes, desenvolveu um novo episódio. A gente só fala que é uma depressão crônica depois que a pessoa tem 3 episódios de depressão. Aí a conduta correta é manter o tratamento pro resto da vida. Se ela tiver 3 episódios de depressão, que a gente já considera uma depressão recorrente, uma depressão crônica.
1: E o paciente, ele aceita com facilidade tomar remédio para depressão, doutor?
0: Às vezes o paciente aceita e às vezes tem paciente que é mais resistente a usar a medicação, né? Tem muita questão da falta de informação, as pessoas ficam com medo do remédio da dependência, de fazer algum mal. Então as pessoas têm muito medo disso também.
1: E quais seriam os efeitos colaterais das medicações, dos antidepressivos?
0: Então, existem vários antidepressivos. Cada classe de antidepressivo tem um perfil de efeitos colaterais diferente. Esses antidepressivos mais modernos, eles têm um perfil... Os antidepressivos estão ficando mais toleráveis, com menos efeitos colaterais, bem eficazes e bem toleráveis.
1: Doutor, fatores externos influenciam na depressão? Por exemplo, o clima, o local onde você está trabalhando, essas coisas podem mudar e alterar, então a pessoa pode, apesar dela estar bem equilibrada, ela pode entrar em depressão por conta disso?
0: Pode, tem um tipo de depressão que chama depressão sazonal, ela é mais comum na Europa, porque ela está muito relacionada àquele clima cinzento, que fica tempo cinzento, sem sol, então a luz é importante, o ambiente é importante, a pessoa tem que ter atividade de prazer, tem que sentir prazer durante o dia. Todos esses fatores influenciam no quadro de depressão. Se uma pessoa vive num clima sem sol, nublado, o ambiente de trabalho é ruim, ela não tem prazer nenhum no dia dela, isso contribui para o desencadeamento do quadro.
1: E como fica a vida da pessoa que está em crise depressiva, doutor? Ela pode trabalhar, dirigir, se relacionar com as pessoas? Como é que é o dia a dia dessa pessoa?
0: Um episódio leve de depressão normalmente não incapacita a pessoa para o trabalho. Ela consegue ainda exercer as atividades dela. Já uma depressão moderada, ela se caracteriza exatamente pela perda de capacidade da pessoa executar as atividades dela no dia a dia. Ela não dá conta de trabalhar, por exemplo, não dá conta de sair da cama, não quer levantar. Não consegue se relacionar bem com as pessoas, não consegue se comunicar bem com as pessoas. É uma depressão já moderada.
1: É fácil sair do quadro depressivo ou o paciente encontra muita dificuldade para sair dele?
0: O importante é a pessoa reconhecer que não está bem, que está doente e procurar tratamento. Aí é fácil. A depressão responde muito bem ao tratamento. Agora, se a pessoa não se tratar, aí fica difícil. A pessoa melhorar sozinha é difícil. Ainda mais se o componente endógeno for forte.
1: Doutora, a menopausa pode causar depressão?
0: Ela não está claramente, na verdade, associada com depressão. Mas existem alguns relatos de que a menopausa, pela variação hormonal que a mulher sofre nesse período, fica mais vulnerável a entrar num quadro depressivo. Mas não tem nenhum estudo se estabelecido na depressão, abaixo de tal hormônio, faz com que a mulher fique mais deprimida. Nenhum estudo muito bem estabelecido nesse sentido.
1: E o homem, ele tem uma faixa etária que tem uma predisposição maior para sentir a depressão?
0: A faixa etária que é mais comum de dar depressão é a faixa etária mais velha, As depressões mais graves, elas podem ocorrer numa fase de idade mais avançada da vida, inclusive com maior índice de suicídio, os idosos. Agora, a depressão, ela pode acontecer em todas as fases. Essa depressão mais grave, com maior índice de suicídio, ela é mais comum na terceira idade, na velhice.
1: Doutor, e por que que isso acontece? Por que que quando algumas pessoas envelhecem, elas vão ficando deprimidas?
0: Talvez porque quando a pessoa envelhece, ela perde muitas das habilidades e das funções sociais que ela tinha na idade mais jovem. E isso entraria como fatores externos, fatores sociais e psicológicos. O velho, ele não tem a mesma atividade, não tem o mesmo nível de relacionamento social, não tem, né, funcionamento que ele tinha. A pessoa vai perdendo. Nesse processo de perdas cada vez maiores, talvez entrasse aí a maior vulnerabilidade à depressão.
1: No programa de hoje, estamos conversando sobre depressão com o psiquiatra Caio César de Araújo Júnior.
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3: A previsão para esta quinta-feira indica predomínio de poucas nuvens em grande parte da região sudeste, com possibilidade de nevoeiro em áreas do Rio de Janeiro e do Espírito Santo. Em São Paulo, a capital terá mínima de 16 e máxima de 28 graus, com muitas nuvens. No Rio de Janeiro, os termômetros variam entre 18 e 31 graus, com poucas nuvens e possibilidade de nevoeiro. Em Minas Gerais, Belo Horizonte terá mínima de 14 e máxima de 31 graus, com poucas nuvens. A condição se mantém em grande parte do estado. E no Espírito Santo, Vitória terá temperaturas entre 19 e 30 graus, também com poucas nuvens e possibilidade de nevoeiro. As informações são do Instituto Nacional de Meteorologia. Viviane Bessa, o tempo e a temperatura.
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1: Olá pessoal, Almanac Musical no ar, por aqui Eduardo Maidana e hoje nós falamos de The Promise, canção da banda britânica When in Home. Lançada pela primeira vez em 1987 pela Teen Records, a faixa é o primeiro single que dá título ao álbum de estreia da banda. A canção foi lançada nos Estados Unidos apenas em 1988 e chegou ao 11º lugar na Billboard Hot 100. Esse é o maior sucesso comercial da banda e a gente recorda

0: Toque Musical fica por aqui. Até nossa próxima edição. Tchau.
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3: O povo nas ruas. Que bom, não é? Essa é a melhor oportunidade de expressarmos nosso pensamento, sermos vistos e lembrados. Temos que estar lá, mostrando nosso inconformismo com a corrupção que nos cerca e com a distribuição do país para partidecos que só desejam cargos e salários altos. Mas temos que ter também alguns cuidados. Primeiro, nada de cabeça encoberta. E vamos afastar de nosso convívio esses caras que se escondem atrás de panos e máscaras. Eles são bandidos e covardes, pois sabem que vão fazer algo errado e têm medo de ser reconhecidos. Vamos cuidar também da nossa segurança. Evite participar se você tem limitações físicas ou alguma enfermidade claustrofóbica relativa ao medo ou desconforto com multidões em locais públicos. Você pode querer, mas não pode ir. Mas se você está numa boa e quer se manifestar, também vai ter que se precaver. Não leve mochilas nem bolsas. Procure ficar ao lado de amigos ou parentes para vocês protegerem-se mutuamente. Não leve muito dinheiro, valores ou joias. E esconda seu celular. Como o gás lacrimogêneo está na moda, leve uma solução de água e vinagre meio a meio para lavar o rosto se surpreendido pelo gás. E não utilize lentes de contato. No mais, temos que levar seriedade e o sentimento de amor e devoção ao nosso país. Vamos lá.

0: minutos, 10h31, você ligado aqui na Rádio Acesa FM num dia maravilhoso como essa quinta-feira, dia 13 de agosto de 2026. Estamos aqui para falar de muitas coisas boas, inclusive o assunto que interessa muito você. Por isso, eu vou chamar o meu amigo aqui, o nosso querido Hilder Alves, que está com a gente também, visitando aqui, está sempre com a gente, está nessa companhia diária. Meu amigo Hilder, muito bom dia, tudo bem?
1: Grande abraço, Adriano. Abraço a todos os nossos ouvintes aí pelo Brasil afora. Que legal. Tá frio, mas tá legal. São as estações no seu tempo, tudo ao seu tempo. E a gente fala muito aqui sobre saúde. Saúde, eu sempre cumprimento as pessoas, Adriano, assim, bom dia, boa tarde, boa noite, saúde e paz. Que quando você tem saúde, você tem tudo. Quem não tem saúde não tem nada, não é verdade, Adriano?
0: É verdade, hoje é uma tendência as pessoas buscarem qualidade de vida, e qualidade de vida é, claro, saúde. E quando você busca saúde, o que, que você vai entender para a sua vida? Você vai precisar consumir daquilo que é importante e bom para você, né, Will?
1: E tem um grande detalhe também, isso todo mundo já tem conhecimento. Desde o surgimento dos alimentos industrializados, o nosso organismo, Adriano, tem sentido o baque, os efeitos que acaba refletindo nos ossos, no músculo, na musculatura, no nervo, enfim, a grande descoberta de um verdadeiro antídoto para essas dores vem do cloreto de magnésio e algumas ervas medicinais. O Adriano, quando a gente fala de balsamag, você lembra do quê?
0: Saúde. E aí, quando eu falo de saúde, realmente, o balsamag tem essa função de melhorar a nossa vida, a qualidade em saúde.
1: Você tem problema no joelho? Você está mancando bastante, viu?
0: É verdade. Agora eu tive um probleminha no joelho. Estou aí já me prontificando a dar qualidade de saúde para o meu joelho também.
1: Eu já tenho tendinite, eu tenho artrose, eu tenho artrite, enfim. E eu quero aqui convidar o nosso amigo Rubens Marques, que vai nos falar um pouquinho sobre balsamag, falar de saúde para quem tem, como eu e como tu também, Adriano, sobre o que pode nos ajudar. Rubens Marques, que bom falar com você, estou sempre te ouvindo, mas que prazer falar com você aqui no sul do estado do Rio de Janeiro, aqui na Rádio Acesa. Bom dia, companheiro.
2: Bom dia, Hilder, bom dia, Adriano, bom dia a todos os ouvintes. Olha que interessante, vocês já começaram arrebentando, né? Alimento industrializado. E é verdade, gente, infelizmente hoje nós estamos na geração que come fast food, é geração do imediatismo, certo? E isso, infelizmente, acaba agravando as articulações, ligamentos, tendões. A gente come muita farinha branca, muito açúcar refinado. Chega uma hora que você vai perdendo a mobilidade, a flexibilidade, né? Nós somos aquilo que nós comemos. Você quer ver uma coisa? Eu vou dar alguma. Para quem não sabe, eu sou terapeuta naturalista, sou trofoterápico. Eu quero dar algumas dicas para vocês fazerem em casa. De manhã, tenta comer frutas ácidas. Limão, uma aguinha com limão de manhã. É para emagrecer? Não, não é para emagrecer, é para tirar a acidez do sangue. Ele é ácido, mas quando encontra com suco ácido, ele passa a ser alcalino. Então ele melhora o quadro da sua acidez no sangue. Outra coisa, em vez de ficar comendo muito alimento industrializado, começa a descascar mais e desembalar menos. Isso ajuda a tua qualidade de vida. Agora, você me falou de um suplemento aí, balsamag. Gente, balsamag é bálsamo de magnésio. Que é isso? Ele tem a maior fonte de mineral, que é o magnésio, junto com as plantas de primeira ordem que você perguntou, que é canela de velho, sucupiro, garra de, cúrcuma, tudo isso junto com o magnésio melhora as articulações, ligamentos e tendões. E a vantagem, o balsamag é líquido, você pinga 20 gotas na língua de manhã, depois do almoço e à noite. Você vai ver, a primeira semana você tem um sono restaurador, depois você vai tirando essas áreas que estão inflamadas, né? E eu, Hilder, você sabe que eu sou a favor de que todos procurem um médico, pelo menos uma vez por ano.
1: Bom, o Rubens, assim como o Adriano aqui, o Adriano de manhãzinha ele começa a mancar, rapaz, aí começa a esquentar e vai melhorando, né? Com frio acaba piorando as coisas, né, Rubens?
2: O frio, ó, no frio, ninguém quer fazer exercício físico. No frio, todo mundo quer comer só alimento gorduroso, que aquece mais o corpo. Fala a verdade, a gente não come alface, não come tomate, não come cebola. A gente come caldo de mandioca, né, feijoada. Isso tudo aquece o corpo, mas é muita gordura, muito açúcar, muita fritura, né? Olha, Anderson, vou falar uma coisa pra você. Você vai começar a usar o balsamag de manhã, de tarde e à noite. Toda, o joelho, por exemplo, o maior ligamento que nós temos é o joelho. Quando ele começa a trazer problema, sobrecarga às vezes acima dele, você perde o líquido sinovial, ali fica osso com osso, dói, você pode ter uma artrose no joelho. Então, por isso que você tem que fazer o acompanhamento médico e começar a usar o balsamário. Você vai ver, aquelas plantas que estão ali são anti-inflamatórias. Sucupira, gente, e canela de velho e garra D é anti-inflamatório. Quando você tem artrite, você tem inflamação nas articulações. Você está usando o balsamag, você está repondo o mineral, melhorando o que? A firmeza para pisar no chão, para levantar a mão, para amarrar o seu sapato. Então você vai melhorando cada vez mais, porque é o que o nosso corpo precisa. O nosso corpo não produz magnésio. E eu preciso fazer o quê? Eu preciso suplementar, eu preciso colocar no meu corpo para ter qualidade de vida.
1: Tem um amigo nosso aqui que está perguntando aqui, o Rubens, como que funciona o cloreto de magnésio no nosso organismo?
2: É, o cloreto em si, tá? Ele ajuda muito a renovação de células. Quando você usa o balsamag, você está usando magnésio puro. Magnésio de forma quelada, junto com os anti-inflamatórios. O que acontece? Quando você toma o balsamag, a nossa mitocôndria, ele força a mitocôndria a produzir energia. Por isso que de manhã você tem o quê? Disposição, energia. Quando você usa à noite, você dorme bem, porque ele faz o seu corpo produzir melatonina. Então, o balsamag hoje foi considerado como um dos melhores suplementos para que a pessoa tenha qualidade de vida. Eu fico imaginando uma pessoa que dirige 10 horas por dia, chega em casa e está com o nervo ciático doendo, inflamado. Gente, eu sei que todo mundo vai tomar um analgésico, inflamatório, mas tem que cuidar, porque vai esmagando aquele nervo e a dor é insuportável. Quando você usa o balsamag, ele relaxa aquela musculatura. É uma doença crônica? É, mas você não precisa sofrer com ela.
1: Ô Rubens, se você pode repetir, é sempre importante a gente falar para os nossos ouvintes, né? Algumas ervas são de primeira ordem no combate às dores. Você Sim. pode falar para a gente as principais? Quais são as principais?
2: Sim. Eu vou falar essas que estão dentro do balsamag, que elas são principais como anti-inflamatórias, tá? Você tem ali a unha de gato. Você lembra a unha de gato? A gente usava antigamente, né?
1: Sim.
2: Pra qualquer dor, a unha de gato. Canela de velho, teve uma época que foi uma febre, todo mundo usando canela de velho. É um dos melhores anti-inflamatórios, principalmente para os ossos.
1: Sim.
2: Aí você tem ali a garra D. A garra D, gente, para quem tem problema estomacal, ela é ótima também, né? Aí você tem a sucupira, que também serve para D, para as dores, principalmente na coluna, quem bicho para apagar e tal. E o magnésio. Só que o líquido, quando você pinga a gota na língua, a ação é mais rápida, a absorção é mais rápida para essas inflamações no corpo.
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2: Hora certa,
1: 10 horas e 44 minutos.
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5: 13 de agosto de 2026. STF manda suspender penduricalhos e devolver valores pagos no judiciário. Inflação desacelera a 0,07% em julho. Deputados elevam gastos com divulgação em 25% antes da trava eleitoral. Polícia Federal aponta facções, milícias e empresários como financiadores do garimpo. Eu sou o Ailton Moreno e o Rádio Notícias está no ar.
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0: ministros do Supremo Tribunal Federal determinaram a suspensão imediata de verbas indenizatórias e regulares pagas a magistrados de 7 tribunais. As decisões, assinadas por Flávio Dino, Alexandre de Moraes, Cristiano Zanin e Gilmar Mendes, citam pagamentos de mais de R$500 mil em um único mês a alguns magistrados. Entre as rúbricas encontradas estão auxílio pré-escolar, licença compensatória, gratificações e coordenações especiais. No Tribunal de Justiça do Maranhão, um desembargador aposentado recebeu R$3 milhões em verbas rescisórias. Em Rondônia, cerca de 90% dos magistrados receberam mais de R$100 mil em abril. Os tribunais terão 72 horas para identificar os beneficiários e promover a devolução dos valores que ultrapassaram o limite global de 70% do subsídio. O Índice Nacional de Preços ao Consumidor Amplo, IPCA, teve inflação de 0,07% em julho, segundo o Instituto Brasileiro de Geografia e Estatística, o IBGE. Essa é a menor taxa para meses de julho desde 2022. Em junho, o índice foi de 0,16%. No acumulado de 12 meses, o IPCA chegou a 4,44%, ficando abaixo do teto da meta de 4,5%. O grupo Alimentação e Bebidas teve queda de 0,67%, o que aliviou a inflação no mês. As projeções do mercado financeiro apontam IPCA de 5,02% para os 12 meses de 2026.
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0: A Agência Nacional de Proteção de Dados, ANPD, determinou a suspensão das transmissões ao vivo do Discord em território brasileiro. A medida preventiva estabelece prazo de 3 dias úteis para o cumprimento. A suspensão vale até que a plataforma comprove a adoção de medidas efetivas para proteger crianças e adolescentes. A empresa informou que recebeu a determinação e está analisando seu conteúdo, afirmando que a caracterização feita pela ANPD não reflete a plataforma que construiu. A decisão levou em conta evidências de que a empresa não adotou medidas razoáveis para prevenir riscos de exposição de crianças e adolescentes a conteúdos que representem violências graves. O presidente da agência explicou que a medida não representa um bloqueio do Discord no país, apenas a suspensão da funcionalidade de transmissões ao vivo. Deputados federais aumentaram em 25% os gastos com divulgação dos próprios mandatos nos 5 primeiros meses de 2026, período imediatamente anterior à restrição que impede parlamentares candidatos de usar a cota para este tipo de despesa, nos 120 dias que antecedem as eleições. Foram gastos R$49 milhões entre janeiro e maio deste ano com divulgação da atividade parlamentar, contra R$39 milhões no mesmo período de 2025. Os dados fazem parte da cota para o exercício da atividade parlamentar, mecanismo usado para custear despesas relacionadas ao exercício dos mandatos.
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0: Afeganistão é o único país a proibir mulheres de estudar, diz Unesco. Quem traz mais detalhes é Gabriel Correa.
2: O Afeganistão permanece como o único país do mundo com proibição de acesso para mulheres e meninas à educação além do nível primário. De acordo com dados da Unesco divulgados nesta terça-feira, mais de 2 milhões de jovens estão excluídas do ensino secundário no país. O atual sistema de ensino no país asiático, com 45 milhões de pessoas, sofreu uma reversão nos índices nas últimas 2 décadas. Em 2021, o Afeganistão tinha 1 milhão de meninas matriculadas no ensino secundário. Em agosto daquele ano, o movimento fundamentalista Talibã retomou o poder e gradualmente proibiu formalmente o acesso de meninas e mulheres à educação. Hoje são 2.400.000 meninas que não podem frequentar as salas de aula. De acordo com a Unesco, a exclusão de mulheres do ambiente escolar interfere diretamente nos indicadores de desenvolvimento humano e econômico. Cerca da metade da população afegã vive hoje abaixo da linha da pobreza. Autoridades locais também proíbem que as professoras lecionem para os meninos, o que tem gerado falta de professores. Esse cenário ainda está associado a riscos de saúde física e mental, além do aumento nos índices de casamento precoce. A Unesco tem coordenado programas de alfabetização, desenvolvimento de habilidades e apoio psicossocial em comunidades locais do país asiático. Cerca de 70 mil estudantes participaram dessas iniciativas. 7 em cada 10 alunos são mulheres. São Luiz Gabriel Corrêa.
0: Investigações da Polícia Federal identificaram a presença do PCC, do Comando Vermelho e de grupos criminosos regionais em diferentes áreas de garimpo. As investigações também apontam a participação de milícias e agentes públicos na exploração ilegal de recursos minerais. Empresários são apontados como responsáveis por financiar atividade com aeronaves, empresas de fachada e estrutura logística. A PF busca o fluxo financeiro dos crimes ambientais para identificar e bloquear os financiadores.
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6: Alô, quem fala?
7: Meu nome é Chayenne.
6: Chayenne, me fala. Qual é a música de hoje, Saene?
7: Antes eu pedi a música, eu gostaria de dedicar essa música pro meu amigo Pastor Nelson.
6: Pastor Nelson, então qual seria a música?
7: É aquela música, Jesus Humilha o Satanás.
6: Jesus Humilha Satanás? Que música é essa que eu não conheço?
7: Jesus Humilha o Satanás, oh nós, nice. Yeah!

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1: Voltamos a apresentar Pergunte ao Doutor.
2: Estamos conversando com o angiologista e cirurgião vascular, Dr. Gilson Roberto de Araújo, sobre trombose. Pessoas com colesterol aumentado, doutor, eles correm maior risco de adquirir trombose?
3: A trombose venosa, não. A trombose arterial, sim. Porque trombose arterial com colesterol elevado vai obstruindo a artéria, vai formando placas, aterosclerose, aquilo pode obstruir. Então, em termos de trombose venosa, ainda não se conseguiu detectar direito se tem alguma relação. Aparentemente não. Agora, arterial, com certeza.
2: E qual é a relação entre tromboses, tumores e os cânceres, doutor?
3: Olha, os cânceres, tumores, eles têm uma proteína que eles lançam no sangue que ela é altamente trombogênica. Por isso que tem a possibilidade aumentada de formar trombose. Então é do próprio tumor, ele lança essa substância no sangue e ele pode formar coágulos. Então esses pacientes, eles têm que usar anticoagulante, né, uma vez que eles tiveram trombose venosa, ou se for ser submetido a cirurgias, a tratamento, alguns tipos de quimioterápicos, então eles têm que fazer a profilaxia com anticoagulante, ou se tiver a trombose venosa, ele tem que tomar anticoagulante até a cura do câncer ou até o final da vida. Tem paciente que tem que tomar anticoagulante a vida toda.
2: Doutor, pacientes gestantes, elas também correm?

0: risco de desenvolver trombose?
1: Muito, não, assim, muito para assustar, né? Mas um dos fatores de risco de trombose venosa é a gravidez. Porque o corpo humano, ele vai se preparando para a hora do parto. Principalmente no último trimestre, a mulher começa a diminuir as substâncias anticoagulantes e aumentar as pró-coagulantes, porque no organismo a gente tem tanto substâncias anticoagulantes como pró-coagulantes, e eles vivem em equilíbrio, né? Aí quando ela descompensa de algum lado, ele pode formar o coágulo, ou às vezes pode sangrar. Então, na hora do parto, o corpo está preparado para o parto, que ele sabe que vai sangrar. Então, ele aumenta a quantidade de pró-coagulantes e diminui a de anticoagulantes. Então, principalmente se for cesáreas complicadas de emergência, pacientes obesos, pacientes que ficam muito tempo acamados, por isso que hoje em dia fala que tem que levantar logo, movimentar. Então, elas estão mais propensas, principalmente naqueles 28 dias pós-parto, elas estão mais sujeitas à trombose venosa. E se já tiver alguma predisposição, ou seja, alguma alteração de algum fator de coagulação, então aumenta mais ainda o risco de trombose. A gente tem aqui um ambulatório só para mulheres grávidas com trombose venosa. Então, dependendo da mulher, se ela já teve uma trombose venosa antes da gravidez, ou se ela tem uma trombofilia, se ela tem alguma indicação, às vezes até essas trombofilias são responsáveis por perdas fetais de repetição, por eclâmpsia, baixo crescimento da criança intrauterino. Então, as trombofilias são responsáveis por uma série de fatores. Essa mulher tem que, às vezes, tomar anticoagulante injetável, no caso que os orais ainda não, eles não devem ser tomados, por enquanto, a gente ainda não tem, mas injetável durante a gravidez toda e no puerpério. Pós-parto também tem que ser anticoagulada.
0: E a trombose poderia ser uma das causas das mortes no parto das mulheres?
1: No Reino Unido, na Europa, a principal causa de mortalidade de mulheres durante o parto é a embolia pulmonar, são as complicações de trombose. Tá? Aqui no Brasil, lógico, tem outras complicações, outras coisas, mas é um dos grandes fatores de complicação de mulher em pós-parto, é a trombose venosa.
0: Outras doenças estariam relacionadas à trombose, doutor?
1: Olha, tem uma infinidade, tá? Se você pegar um livro, por exemplo, de doenças, de fatores de risco, você vai ver que tem dezenas de fatores de risco. Às vezes, pacientes, por exemplo, com insuficiência renal, alguma associação de paciente com diabetes, né, principalmente quando está descontrolado, paciente que tem perdas de proteína na urina, como eu falei, todas as malignidades, doenças reumáticas, tudo que leva o paciente acamado, infecções graves, insuficiência cardíaca, grau 3, 4, insuficiência respiratória, também importante, porque isso tudo leva a desidratação, né? Então, muitas coisas, tudo que pode descompensar aquele equilíbrio que eu falei entre fatores coagulantes e pró-coagulantes, aí anticoagulante, pode levar a trombose.
0: Como é feito o tratamento, doutor?
1: O tratamento é com anticoagulante. A gente começa geralmente uma heparina injetável. Por que heparina injetável? Porque ela tem um efeito imediato. Então você começa a injetar, pode ser subcutâneo. O paciente hoje em dia obrigatoriamente não precisa ser tratado em hospital. Se ele estiver clinicamente bem, ele pode ser tratado até em casa. Injeta-se subcutâneo, uma heparina de baixo peso, ou às vezes endovenoso no hospital, né? No dia seguinte começa já o anticoagulante oral, que a gente tem no mercado é a warfarina, que leva alguns dias para fazer efeito, né? Leva 3 a 5 dias. Por isso que nesse período, enquanto o anticoagulante oral não se estabelece, não faz todo o efeito dele, a gente mantém a injetável. Quando a gente faz o examezinho de coagulação, que está anticoagulado desse anticoagulante oral, a gente suspende a injeçãozinha. E aí mantém o paciente de 3 a 6 meses anticoagulado, dependendo do tamanho do trombo, da localização dele, e faz depois os testes para ver se ele tem uma trombofilia, se ele tem uma condição permanente de formação de coágulo. Se tiver, estuda-se, e se tiver indicação, mantém-se essa anticoagulação indefinidamente. Tem entrado, como eu falei, no mercado, já tem no mercado pelo menos 2 medicamentos que são via oral, que vão ajudar bastante, porque não precisa nem passar essa fase injetável. O paciente pode tomar um comprimido e já anticoagular nas primeiras 2 a 3 horas está anticoagulado. Por enquanto, essa medicação está aprovada na Anvisa para profilaxia, mas os trabalhos para tratamento já foram concluídos e estão naquele processo de regulatório de liberação para as doses de tratamento. Então é possível que até o final do ano, assim, esses mesmos medicamentos já tenham a dose de tratamento que vai facilitar. O paciente pode vir no consultório ambulatório, ser diagnosticado e já sair com tratamento para fazer em casa, sem precisar de internação ou de injeção.
0: A trombose tem tratamento cirúrgico?
1: Pode ter, dependendo do coágulo, da formação dele, da localização. Ele é muito extenso, às vezes, um paciente que você vai ver vai evoluir mal, um paciente, às vezes, jovem, que você vai ver que ainda tem muitos anos pela frente, porque toda a trombose leva uma sequelazinha na veia. Então pode, às vezes, colocar um catéter, como eu falei, põe um catéter e dentro do trombo você injeta uma substância trombolítica que ele vai dissolver o coágulo. E, eventualmente, quando tem uma trombose muito extensa na perna, que a perna fica muito inchada, que às vezes fica até meio arrunchada, né, que a gente chama de flegmásia, você pode abrir a veiazinha e drenar, ordenhar e tirar esse coágulo. Mas isso aí já é uma coisa muito exceção, tá? A grande esmagadora, a maioria das vezes, é tratamento medicamentoso com anticoagulantes. O trombolítico, algumas vezes, né? O nosso ideal é que talvez aumente, a tendência é que aumente esse tratamento trombolítico, porque ele é caro, ele é invasivo, né? Ele depende de materiais complexos, então a gente reserva isso para casos especiais, mas a tendência é que com o tempo isso vai apareceando e vai melhorando esse tratamento, e aí a gente faz tratamento trombolítico, porque daí alivia mais de imediato os sintomas e diminui as sequelas posteriores.
0: Doutor, para encerrar nossa entrevista, vamos atender a ouvinte Josilene Francisca da Silva, e ela conta que a sua mãe, a dona Clara Francisca dos Santos, começou a sentir muitas dores no peito e no braço. Ela foi ao médico e o diagnóstico foi de trombose venosa profunda nas veias dos dois braços. O tratamento indicado foi de suco de limão com acetildor e entre outros remédios que ela não cita na carta. A Josilene diz que mesmo fazendo tratamento, sempre que a sua mãe pega sol nos braços, eles incham e ela começa a sentir muitas dores. Então ela pergunta se esses sintomas são mesmo de trombose venosa profunda e se tem cura.
1: Olha, é complicado fazer um diagnóstico, né, por carta, mas é mais raro que o paciente tenha trombose venosa de membros superiores, e principalmente nos dois braços, tá? Mas pode ser? Pode. A gente tem que fazer um eco Doppler, né, para poder diagnosticar isso. Pode dar dor? Pode. Também porque as veias correm juntinho com os nervos, né? Quando você tem um coágulo numa veia, ele provoca uma reação inflamatória, esse nervo pode ser irritado e pode causar dor. Quanto ao tratamento, eu falei, tratamento de trombose venosa é anticoagulante, tá? AS, aspirina, ele não faz tratamento de trombose venosa profunda. Isso também é um grande erro que tem que ser desmistificado, tá? Em todo guideline, todo protocolo, é bem claro dizer que os trabalhos foram feitos comparativos com anticoagulante e aspirina não dá proteção e não faz tratamento de trombose venosa. Então, aspirina serve para parte aterosclerótica, paciente que tem coronariopatia, doença aterosclerótica, ele pode diminuir a agregação plaquetária, mas para trombose venosa, não. Então, o tratamento é anticoagulante, ponto. Agora, cura é uma palavra que não se aplica à trombose venosa, porque trombose venosa não é geralmente uma doença. Você percebe que ele é a consequência de alguma doença, ou de algum ato, algum trauma, alguma coisa. Tipo assim, uma pneumonia, você teve a pneumonia, tratou, acabou. Você não é um pneumônico, ocorreu aquele trombo. Agora, ela tem sequelas. Essa sequela aqui, ela pode permanecer sempre, ou o organismo pode reabsorver aquele coágulo e o paciente ficar desde assintomático, né, não ter inchaço, dor nenhuma, ou se o organismo não conseguiu reabsorver aquilo, porque o trombo era grande, ou porque o sistema da pessoa não conseguiu reabsorver aquele trombo, ela vai ficar com sequelas. Por isso que às vezes, quando toma sol, por quê? Porque faz calor, faz uma vasodilatação, os braços incham. Então, vai ficar com isso? Provavelmente vai. Se ela já teve, já anos atrás e até agora não corrigiu, provavelmente ela vai ficar com essa sequela. O organismo desenvolve, às vezes, veias colaterais para ajudar a drenagem desse sangue, né, o retorno, mas provavelmente ela vai ficar com essa sequela. Não cabe o termo assim, curou? Não, a pessoa teve o trombo, pronto. Ela teve, foi um acontecido. A pergunta é, pode recidivar? Pode ter novo trombo? Pode. Para isso que a gente tem que investigar a causa dela ter tido o primeiro trombo. Que essa causa pode ser passageira ou pode ser permanente. Então, se for permanente, você tem que manter o paciente anticoagulado para ele não recidivar o trombo.
0: Doutora, ela comenta na carta também que a mãe, quando toma sol, ela fica com os braços inchados e começa a sentir dor. O calor tem alguma relação com a dor e o inchaço da trombose?
1: Tem relação, porque, como eu falei, o calor pode fazer um vasodilatação. E aí, então, incha mais o membro. Inchando o membro, o nervo fica mais sensível ao desenvolvimento do fenômeno dor. Principalmente se ficar com o braço pendente.

0: Você pode sugerir temas pelo telefone 0800-6122-11. 0800-6122-11.
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3: 11:06.
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0: Vamos voltar no tempo. Foi em 1923 que acontecia a inauguração do Hotel Copacabana Palace, no Rio de Janeiro. E em 1978, Guarani Futebol Clube de Campinas foi o primeiro time do interior do Brasil a ser campeão brasileiro da principal divisão de futebol. Em 1992, as Nações Unidas classificaram como crimes de guerra as ações de limpeza étnica executadas pelos sérvios. Em 2004, acontecia a abertura dos Jogos Olímpicos de Atenas, na Grécia. Amanhã tem mais Agenda do Rádio pra você. Até lá.
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Chegando, meu Brasil! Cheguei chegando! Cheguei chegando na melhor programação. É o programa Rádio Escuta, que chegou pra trocar, pra tocar e trazer um sucesso melhor do que o outro, sem sombra de dúvida. Por aqui, Wilson Meirelles pra te fazer essa companhia. E o programa Rádio Escuta já está no

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1: Voltei para falar que a Boiadeira continua quebrando recordes de execução nas plataformas digitais e nas rádios, expandindo as fronteiras de seus shows pelo Brasil. A jovem cantora prepara o registro de um novo DVD focado em parcerias inéditas com grandes nomes da música sertaneja e do pop. Sua atual turnê conta com uma mega estrutura de arenas, trazendo elementos visuais tecnológicos e cenários importantes. Críticos apontam que o novo repertório consolida o subgênero agronejo de forma definitiva no mercado fonográfico nacional. É que eu não te esqueci, é a música de trabalho.
2: Sentinela, que tá sempre falando de todo mundo aí. Quer saber mais? Deixa ela falando lá, né? Que a gente vai fofocando por aqui. Eu já volto, tá? É rapidinho.
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5: Cá entre nós, programação sensacional, né? Eu já estou de volta, fui ali e já voltei. E é claro, contando sempre pra você aí interagir através das nossas redes sociais. Olha aí, o Instagram da nossa programação, tem o WhatsApp também, vai participando, vai interagindo. Porque se é sucesso, música boa, é aqui no programa Rádio Escuta.

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0: 11:40.
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0: voltando desse jeito, bombeiros, se preparem. No ar, em Quem Ama Cuida, Pedro Alves faz sucesso com novas fotos. Eita, nós. Ai, que calor de louco.
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2: O melhor do sucesso na melhor programação é o programa Rádio Escuta. E aí, tá curtindo? Participando nessa programação maravilhosa. Um abraço pra você ligado em qualquer lugar do Brasil e do mundo também, através do sistema, através do site, né? Através do aplicativo. Todo o pessoal curtindo a nossa programação, né? Hoje a tecnologia está muito ao favor da nossa programação e ao favor de você que é ouvinte e adora estar aqui ligadinho no programa Rádio Escuta.
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5: Já estamos de volta, Paulo e Natan, Hugo e Guilherme, novidades. É o nome do sucesso.
6: Hugo e Guilherme.

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0: muito sucesso, mais uma hora, a gente tem que dizer assim, tchau Brasil, obrigado pelo carinho, pela sua audiência, vem aí, mais um campeão de audiência, não saia da sintonia e eu retorno na nossa próxima edição, se Deus nos permitir. Fui!
1: 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Obrigada, galera. E até a próxima.
2: Meio-dia e 12 minutos.
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5: 13 de agosto de 2026. STF manda suspender penduricalhos e devolver valores pagos no judiciário. Inflação desacelera a 0,07% em julho. Eu sou o Ailton Moreno e o Rádio Notícias está no ar.
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0: ministros do Supremo Tribunal Federal determinaram a suspensão imediata de verbas indenizatórias irregulares pagas a magistrados de 7 tribunais. As decisões assinadas por Flávio Dino, Alexandre de Moraes, Cristiano Zanin e Gilmar Mendes citam pagamentos de mais de R$500 mil em um único mês a alguns magistrados. Entre as rúbricas encontradas estão auxílio pré-escolar, licença compensatória, gratificações e coordenações especiais. No Tribunal de Justiça do Maranhão, um desembargador aposentado recebeu R$3 milhões em verbas rescisórias. Em Rondônia, cerca de 90% dos magistrados receberam mais de R$100 mil em abril. Os tribunais terão 72 horas para identificar os beneficiários e promover a devolução dos valores que ultrapassaram o limite global de 70% do subsídio. O Índice Nacional de Preços ao Consumidor Amplo, IPCA, teve inflação de 0,07% em julho, segundo o Instituto Brasileiro de Geografia e Estatística, o IBGE. Essa é a menor taxa para meses de julho desde 2022. Em junho, o índice foi de 0,16%. No acumulado de 12 meses, o IPCA chegou a 4,44%, ficando abaixo do teto da meta de 4,5%. O grupo Alimentação e Bebidas teve queda de 0,67%, o que aliviou a inflação no mês. As projeções do mercado financeiro apontam IPCA de 5,02% para os 12 meses de 2026.
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Oi, gente, hoje é dia 13 de agosto, a agenda do rádio tá no ar. Hoje é dia do economista, dia do médico psiquiatra e dia internacional do canhoto.

0: Vamos voltar no tempo. Foi em 1923 que acontecia a inauguração do Hotel Copacabana Palace, no Rio de Janeiro. Em 1978, Guarani Futebol Clube de Campinas foi o primeiro time do interior do Brasil a ser campeão brasileiro da principal divisão de futebol. Em 1992, as Nações Unidas classificaram como crimes de guerra as ações de limpeza étnica executadas pelos sérvios. Em 2004, acontecia a abertura dos Jogos Olímpicos de Atenas na Grécia. Amanhã tem mais Agenda do Rádio pra você. Até lá!
1: 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Morre sem querer. 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

0: muita gente, né, pensa que esse intervalo que a gente coloca aí no pensamento é um intervalo de programação, né? Não, é o intervalo da vida. E a vida também tem uma programação. É a mesma coisa, programa Roberto Canazzo e a vida de Roberto Canazzo. Tem intervalo, tem várias atrações, boas ou mais. Por que que eu tô dizendo isso? Porque em qualquer circunstância, nesse intervalo que nós vivemos, nós temos que refletir. E a Polícia Civil do Rio de Janeiro, daqui da nossa cidade, prendeu hoje um homem que assaltou uma jovem na segunda-feira em Duque de Caxias, na Baixada. Abacanado. Pô, mais um, né? Celular. Deve ter sido isso. Foi. Mas o crime ganhou repercussão após imagens de uma câmera de segurança mostrarem a moça agarrada pelo pescoço enquanto implorava para não ter o celular levado. A 59 DP de Duque de Caxias acabou chegando a Alisson da Cruz Santana Leixo ao rastrear o carro em que ele estava e que apareceu na gravação. Então vejam vocês, foi através do carro, da placa, da identificação do veículo que foi utilizado pelo Alisson que a polícia conseguiu pegá-lo. Mas o carro pertence ao pai dele, ao pai de Alisson, que na delegacia, claro, reconheceu o filho no vídeo e contou acreditar que Alisson era motorista de aplicativo. Aliás, no depoimento, esse pai afirmou que comprara o veículo para o filho trabalhar como motorista de aplicativo. E olha só, olha o que ele fez do carro. É incrível. Antes da prisão de Alisson, um ajudante de caminhão foi injustamente acusado pelo roubo, após uma foto feita por inteligência artificial circular nas redes sociais. Tem que acabar com essa história de reconhecimento por foto, mesmo que seja por AI. Ou IA. Tem que acabar com isso, porque olha só, muitas pessoas são confundidas. Então, se for preto, periférico, é tudo igual, eu me atrapalhei. Não, você não pode se atrapalhar num reconhecimento, ou é ou não é. Se você não tem certeza, não é. Bom, voltando aqui ao caso, esse homem procurou a 59 DP, o caminhoneiro, para esclarecer o equívoco. O caso chama a atenção, não pelo crime, porque o crime, infelizmente, é corriqueiro, é banal. E eu continuo vendo pessoas dando mole, paradas na rua, mergulhadas no celular, ou buscando, ou zapeando, ou qualquer coisa, completamente fora da realidade. Prato feito para um cara chegar, esses bandidinhos oportunistas chegarem, ó, pimba, levarem. Hoje eu entrei no elevador aqui da Tupi, só tinha um passageiro. Ele estava mergulhado no celular. E eu disse, educadamente, quando você entra no elevador, boa tarde. Silêncio total. Ele continuava no celular. Um minuto e meio depois, mais ou menos, um pouco menos, sei lá, ele termina o que estava fazendo e me disse, boa tarde. Eu fiquei chocado. Olha só que ponto se chega, isso eu vivi hoje, nesse instante. Você dá um boa tarde e a pessoa te dá um boa tarde depois que finaliza o que estava fazendo com o celular. Eu já tava pensando, pô, que cara mal educado que não responde, de repente me sai um boa tarde inesperado. Pois é, mas o que eu quero focar aqui nesse negócio todo não é celular, não é o Alisson, o bandidinho, mas sim o pai dele. O pai dele que, diante das imagens, chegou e disse: ó, identifico, esse é meu filho. Vamos refletir?
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0: Você vai se conectar comigo, né? Vamos nos conectar. Você entregaria seu filho à polícia ou ficaria quieto? Com que alegria a gente volta. A beleza. Hoje eu tô feliz, eu procuro estar feliz todos os dias. E queria dizer uma coisa para vocês muito importante, muito importante. É, à medida em que a expectativa de vida aumenta, além da catarata ser uma coisa, né, inevitável na terceira idade, raríssimos são os casos que não exigem operação, mas assim como a catarata virou símbolo da terceira idade, hoje eu chego à conclusão, conversei até com meu médico sobre isso, Camiles, e disse: Camiles, vem cá, eu tô ouvindo tanta gente com câncer, tô sabendo de tantas pessoas com câncer. E ele me disse: Canazzo, a expectativa até os anos 50 desse milênio é isso. As pessoas vão envelhecendo e vão, na maioria das vezes, enfrentar esse tipo de doença. E aí você diz assim: mas é uma sentença de morte? Não, não é. Você chegou à terceira idade e, de repente, um revés, como eu tive o meu. Você tem que tratar isso com a maior naturalidade. Eu frequento uma clínica da DOR, oncologia DOR. Oncologia DOR. Eu vou para lá, não é nada com oncológico. Eu tenho uma espécie de. Como é que se diz? Tem poucos globos vermelhos, anemia. Eu tenho uma anemia devido ao fato da minha medula ser preguiçosa. Ela preguiçosa, ela, porra, ficou agora. Porque até então ela era: oi, oi, oi, né? Aí você chega à idade, ela vai dizendo assim: querido, eu tô cansada. Aí o que acontece com a medula? Vou fabricar menos. Então eu tenho uma anemia que precisa ser controlada e reposta. E reposta através de alguns tratamentos intravenosos. E aí a gente faz lá. E eu vejo a alegria com que as pessoas estão ali, a maioria, com certeza absoluta, portadores da doença. Hoje eu estava na garagem do meu prédio, soube que mais uma pessoa querida, minha vizinha, também está com a doença. Aí eu digo o seguinte: olha aqui, vamos encarar de frente. Tá, vamos encarar isso como inevitável, porque você não quer viver? Ah, mas eu não queria morrer. Não, também, peraí, né? Morrer faz parte da vida, é o mistério da vida. Você nasce para viver e depois o quê? Morrer. Agora, se você morrer velho, que maravilha. Agora, tem que enfrentar esses percalços todos. Então, para você que está vivendo essa situação, muito otimismo, muita alegria, isso faz parte do tratamento. Isso é importantíssimo, o lado emocional, nesses tratamentos todos variados dessa doença. E não tenha medo de dizer a palavra câncer, não tenha medo. Vença esse bloqueio, porque isso também é negativo, isso faz mal. Ah, aquela doença, ah, eu não quero falar. Tem que falar.

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1: Olha como teve bala, né? Ferindo pessoas no Rio de Janeiro. Oh, meu Deus do céu. Que dia a dia, né? A bala é diária. Não tem momento, ela pode rolar a qualquer hora, em qualquer situação. Você tá brincando, você é criança, você é idoso, você não é nada disso, ainda tá jovem e tal, adolescente, 30 anos, 40 anos. Ninguém escapa. Mas as crianças agora estão frequentemente sendo alvos de bala. E uma criança ferida durante ataque a policiais na Mangueira é transferida de hospital. Vamos saber novos detalhes com o repórter Gustavo Santiago. Santiago, muito boa tarde.
2: Muito boa tarde para você, Canazzo. O menino Lucas Afonso de Carvalho, de 6 anos, foi transferido aqui para o Hospital Municipal Souza Guiar, no centro da cidade, após ser ferido, durante uma ação da Polícia Civil na Mangueira, na Zona Norte. O menino, morador da comunidade, havia sido levado inicialmente ao Hospital Municipal Jesus com lesões provocadas por estilhaços. Ele recebeu os primeiros cuidados na unidade e foi transferido aqui para o Hospital Souza Guiar para dar continuidade ao atendimento. Segundo a Secretaria Municipal de Saúde, o quadro de Lucas é estável. A criança foi ferida durante a ação de uma rápida ação da polícia ali na localidade, em um ferro velho. Durante a ação, uma mulher foi presa por receptação qualificada. Os policiais, por meio de nota, informaram que foram atacados a tiros por criminosos e que não revidaram essa troca de tiros. Após a ocorrência, os moradores interditaram vias da região com barricadas e pneus em chamas. A Avenida São Francisco Xavier também foi parcialmente interditada, mas nesse momento ela está totalmente liberada. 19 ônibus, segundo a Rio Ônibus, tiveram seus itinerários ali impactados, mas nós recebemos a informação nesse momento, Canazzo, as linhas de ônibus que passam ali pela Mangueira, que passam ali pela São Francisco Xavier, já estão normalizadas. Nós vamos seguir acompanhando esse caso. Qualquer nova informação, a gente volta, Canadio.
1: Deixa eu só entender uma coisa. No caso dessa criança, ela não foi vítima da bala perdida. Ela foi vítima de estilhaços, é isso que eu entendi?
2: Ela foi vítima de estilhaços provocados por tiros. Ele passou pela região do rosto do menino.
1: Quer dizer, passou de raspão e aí quebrou alguma coisa e esses estilhaços atingiram a criança, é isso?
2: Atingiu os supercílios da criança.
1: Agora você vê, quase que atinge o olho da criança. A criança podia ter um problema sério, ficar cega. Oh, meu Deus do céu, quanta covardia. Obrigado, Gustavo Santiago.
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1: Bom, olha só. A história de hoje é um garoto que assaltou uma menina que estava com celular, tá? Em Duque de Caxias, mas as câmeras reconheceram o carro. E o carro era do pai, que havia dado de presente para o filho, para que ele fosse motorista de aplicativo e não ladrãozinho escroto, entendeu? E aí o pai vê as imagens e diz, não, é o meu filho. Eu acho que também numa coisa, é batom na cueca também esse caso, né? Eu não sei como é que ele poderia, se ele não quisesse reconhecer, como é? Não sei, mas de qualquer maneira, ele firmemente chegou e disse, é meu filho. Você entregaria o seu filho numa situação dessa? Primeira participação.
3: Boa tarde, Roberto Canazzi, é o Bruno da Penha, tudo bem? Então, eu entregaria meu filho sim, porque isso é o certo. Mesmo sendo meu filho, se ele fez errado, ele vai ter que pagar. Melhor, muito bem melhor e honesto do que entregar pessoas que nem tem a ver com o caso aí, como fizeram aí, como fazem quase todo dia no Brasil. Obrigado.
1: Será que isso aí tá nele, no DNA dele, é bandidinho desde que nasceu ou foi uma falha de educação? Tem tanta mãe que diz que lutou para educar o filho e o filho entrou no tráfico, virou isso, virou aquilo dentro da organização, né? Não sei. No caso aqui, esse pai dá um carro pro filho ser motorista de aplicativo, mas será que esse filho era tão legalzinho assim? tão digno desse presente, ou o pai tentou de uma forma, eu vou mudar meu filho, vou dar um carro para ele arrumar um trabalho e deixar a vagabundagem, não sei, só dá tempo de um, então só dá tempo, pô, mas que um só? Bom, espero que o resto venha no decorrer do programa, né? Porque estou sendo boicotado.
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1: Pontualmente, boa tarde, José Fabiano.
5: Boa tarde, Canásio.
1: Você tem notícias aí?
5: Temos.
4: Polícia desarticula quadrilha especializada em fraude bancária.
6: A Polícia Civil do Rio de Janeiro prendeu 9 criminosos durante a Operação Mão Fantasma, realizada nesta quarta-feira em Niterói, São Gonçalo e Itaboraí. A ação, feita em parceria com a Polícia Civil de Goiás, desarticulou uma quadrilha especializada em golpes bancários e lavagem de dinheiro. As investigações começaram depois que uma senhora de 68 anos, de Goiânia, perdeu R$32 mil. Segundo a polícia, os bandidos enviavam mensagens falsas para o celular das vítimas, como se fossem emitidas pelo banco. Ao clicar nos links e fornecer dados e códigos de segurança, as vítimas davam acesso às próprias contas bancárias e o bando fazia as transferências. O dinheiro era espalhado rapidamente por várias contas para esconder a origem dos valores. Um dos principais alvos movimentou cerca de R$100 mil em poucos dias. Os 9 presos vão responder por furto mediante fraude, associação criminosa e lavagem de dinheiro.
4: A obra de restauração da estação Leopoldina, no centro do Rio, prevista para ser entregue este ano, justamente quando o prédio histórico completa 100 anos, será concluída apenas em 2027. Segundo a Companhia Carioca de Parcerias e Investimentos, CCPAR, o cronograma foi revisado devido à complexidade da intervenção. O projeto tem orçamento estimado em cerca de R$80 milhões. Inaugurado em novembro de 1926, a estação Barão de Mauá, conhecida como Estação Leopoldina, foi construída para atender ao transporte ferroviário e se tornou um importante ponto de conexão entre o Rio e outras regiões do estado.
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8: Meio-dia e 38 minutos.

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1: 13 de agosto de 2026. STF manda suspender penduricalhos e devolver valores pagos no judiciário. Inflação desacelera a 0,07% em julho. Deputados elevam gastos com divulgação em 25% antes da trava eleitoral. Polícia Federal aponta facções, milícias e empresários como financiadores do garimpo. Eu sou o Ailton Moreno e o Rádio Notícias está no ar.
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0: Tribunal Federal determinar a suspensão imediata de verbas indenizatórias irregulares pagas a magistrados de 7 tribunais. As decisões assinadas por Flávio Dino, Alexandre de Moraes, Cristiano Zanin e Gilmar Mendes citam pagamentos de mais de R$500 mil em um único mês a alguns magistrados. Entre as rúbricas encontradas estão auxílio pré-escolar, licença compensatória, gratificações e coordenações especiais. No Tribunal de Justiça do Maranhão, um desembargador aposentado recebeu R$3 milhões em verbas rescisórias. Em Rondônia, cerca de 90% dos magistrados receberam mais de R$100 mil em abril. Os tribunais terão 72 horas para identificar os beneficiários e promover a devolução dos valores que ultrapassaram o limite global de 70% do subsídio. O Índice Nacional de Preços ao Consumidor Amplo, IPCA, teve inflação de 0,07% em julho, segundo o Instituto Brasileiro de Geografia e Estatística, o IBGE. Essa é a menor taxa para meses de julho desde 2022. Em junho, o índice foi de 0,16%. No acumulado de 12 meses, o IPCA chegou a 4,44%, ficando abaixo do teto da meta de 4,5%. O grupo Alimentação e Bebidas teve queda de 0,67%, o que aliviou a inflação no mês. As projeções do mercado financeiro apontam IPCA de 5,02% para os 12 meses de 2026.
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0: A Agência Nacional de Proteção de Dados, ANPD, determinou a suspensão das transmissões ao vivo do Discord em território brasileiro. A medida preventiva estabelece prazo de 3 dias úteis para o cumprimento. A suspensão vale até que a plataforma comprove a adoção de medidas efetivas para proteger crianças e adolescentes. A empresa informou que recebeu a determinação e está analisando seu conteúdo, afirmando que a caracterização feita pela ANPD não reflete a plataforma que construiu. A decisão levou em conta evidências de que a empresa não adotou medidas razoáveis para prevenir riscos de exposição de crianças e adolescentes a conteúdos que representem violências graves. O presidente da agência explicou que a medida não representa um bloqueio do Discord no país, apenas a suspensão da funcionalidade de transmissões ao vivo. Deputados federais aumentaram em 25% os gastos com divulgação dos próprios mandatos nos 5 primeiros meses de 2026, período imediatamente anterior à restrição que impede parlamentares candidatos de usar a cota para este tipo de despesa, nos 120 dias que antecedem as eleições. Foram gastos R$49 milhões entre janeiro e maio deste ano com divulgação da atividade parlamentar, contra R$39 milhões no mesmo período de 2025. Os dados fazem parte da cota para o exercício da atividade parlamentar, mecanismo usado para custear despesas relacionadas ao exercício dos mandatos.
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0: Afeganistão é o único país a proibir mulheres de estudar, diz Unesco. Quem traz mais detalhes é Gabriel Correa.
2: O Afeganistão permanece como o único país do mundo com proibição de acesso para mulheres e meninas à educação além do nível primário. De acordo com dados da Unesco divulgados nesta terça-feira, mais de 2 milhões de jovens estão excluídas do ensino secundário no país. O atual sistema de ensino no país asiático, com 45 milhões de pessoas, sofreu uma reversão nos índices nas últimas 2 décadas. Em 2021, o Afeganistão tinha 1 milhão de meninas matriculadas no ensino secundário. Em agosto daquele ano, o movimento fundamentalista Talibã retomou o poder e gradualmente proibiu formalmente o acesso de meninas e mulheres à educação. Hoje são 2.400.000 meninas que não podem frequentar as salas de aula. De acordo com a Unesco, a exclusão de mulheres do ambiente escolar interfere diretamente nos indicadores de desenvolvimento humano e econômico. Cerca da metade da população afegã vive hoje abaixo da linha da pobreza. Autoridades locais também proíbem que as professoras lecionem para os meninos, o que tem gerado falta de professores. Esse cenário ainda está associado a riscos de saúde física e mental, além do aumento nos índices de casamento precoce. A Unesco tem coordenado programas de alfabetização, desenvolvimento de habilidades e apoio psicossocial em comunidades locais do país asiático. Cerca de 70 mil estudantes participaram dessas iniciativas. 7 em cada 10 alunos são mulheres. São Luís Gabriel Correa.
0: Investigações da Polícia Federal identificaram a presença do PCC, do Comando Vermelho e de grupos criminosos regionais em diferentes áreas de garimpo. As investigações também apontam a participação de milícias e agentes públicos na exploração ilegal de recursos minerais. Empresários são apontados como responsáveis por financiar atividade com aeronaves, empresas de fachada e estrutura logística. A PF busca o fluxo financeiro dos crimes ambientais para identificar e bloquear os financiadores.
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4: Às vezes você fica com insônia, às vezes você fica sem o que fazer, então o que que você faz? YouTube, né? E no YouTube você vai procurando, de repente cai no seu colo uma coisa que você nunca viu. Como, por exemplo, um podcast com o Thiago Pavinato. Aí você vai dizer assim, mas quem é Thiago Pavinato? Realmente, não é uma figura popular, não participa de programas da TV aberta, já teve problemas por ter falado a verdade sobre um magistrado e não querer se retratar. Ele foi demitido da Jovem Pan, que é uma rádio que tem podcast também, ela tá no YouTube, o grupo lá, Jovem Pan, demitiu. Ele é um cara, eu acho, não importa a ideologia, eu acho, não importa, mas eu acho que ele é de direita. Mas isso não importa e não tira o brilho do advogado, do crítico político, de um cara que inclusive participa de críticas de personagens da televisão, de novelas, de artistas. Quer dizer, ele pode ser de direita, pode ser de esquerda, não quero nem saber, ele é inteligente. E eu corro atrás de pessoas inteligentes. Chega de burrice oficial. Não aguento mais. Então, se vocês quiserem realmente aprender alguma coisa, o cara é ótimo, tá? O cara é ótimo e tá aí no seu canal lá do YouTube. Parece que é Pingo no I, eu acho que chama isso. Mas você bota lá Thiago Pavinato e você vai ver que ele é um espetáculo.
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4: Então vamos lá, o pai entregou o filho, por quê? Porque o pai deu um carro pro filho para ser motorista de aplicativo e o filhinho do papai, entendeu? Resolveu pegar o carro para fazer o quê? Exatamente, roubar as pessoas, e roubou um celular de uma menina, mas as câmeras da prefeitura de Caxias mostraram tudo. E aí o que aconteceu? O pai reconheceu o filho e disse: esse aí é meu filho. Você entregaria seu filho? Primeira participação.
5: Boa tarde, Canazes. Eu sou Antônio Alberto, morador da Ilha do Governador. Eu sou motorista de aplicativo. O mau elemento desse daí, além de tudo, ainda prejudica a classe. E eu entregaria sim. Eu entregaria. Porque eu não vou compactuar com coisas erradas. Ele que pague pelo erro dele. Eu venho acompanhando esse caso aí. E eu entregaria sim, com toda certeza. Com toda certeza, ele que pague. Tu já meu nome por causa do filho? Eu não ensinei isso pra ele. Eu não teria, no caso, ensinado isso pra ele. Tem que pagar pelo erro dele. Acabou. Ponto final.
4: É, mas de repente o pai não pode pensar assim, né, intimamente. Puxa vida, onde foi que eu errei? Quer dizer, eu tenho que entregar meu filho à polícia pra tentar corrigi-lo e eu não fui capaz. Tem isso. Tem isso. Isso fica martelando. Mais um.
6: Boa tarde, Canaz. Então, quem tá falando aqui é Jorge da Candelária. Meu amigo, com certeza, eu não apoiaria esse tipo de situação, não. Eu nunca entrei numa delegacia e jamais entraria. Só em extrema necessidade para defendê-lo de alguma arbitrariedade da justiça. Fora isso, não.
4: Ok.
6: Eu iria seguir o ensinamento que a minha mãe me deixou, tá? Só isso. Tá ok, meu amigo? Um abraço.
4: Pronto. Pronto, mais uma participação.
7: Boa tarde, amigo Canazio. Tudo bom? Prazer imenso em falar com você, Canazio.
4: Obrigado, obrigado.
7: Essa equipe maravilhosa. Canazio, meu nome é Celso Esquerdo. Com toda certeza, eu entregaria. Sabe por quê? Porque o meu filho... Eles nunca viram eu chegar em casa com um roubo. Entendeu?
8: Eu sempre mantive a tradição dos meus pais. Entendeu? Então, se errou, tem que pagar.
4: Ok. Tô vendo aí que todo mundo entregaria mesmo. Sem dó nem piedade. Macetando o cara, né? Macetando lá o garotinho, que, né? Isso é um deformado, né? Você ganha um carro do pai para ser motorista aplicativo, é como disse ali o Antônio Alberto, que é motorista aplicativo, ainda suja o nome da categoria, pô. É um imbecil total. É, vamos lá, mais um.
9: Fala, Canásio, bom dia. Meu nome é Eduardo, sou aqui de Barra Pequena. Canásio, eu entregaria, porém, se ele fosse de menor, primeiro ele ia acertar as contas comigo, certo? Segundo, se ele fosse de maior, ou ele ia por conta dele, ou eu ia sozinho lá e ia entregar ele. Entendeu? Jamais esconderia uma coisa dessa.
4: Ok. Ok, Eduardo, severo, objetivo. Pô, podemos ouvir uma mulher? Que até agora só ouvi homem, né? Não, ouvi mulher na outra. Não, só homem. Só homem. Mulher, quero ver uma opinião da mulher. Vamos lá. Entregaria seu filho, Rita Ribeiro.
10: Boa tarde, Roberto Canásio, Rita Ribeiro, de Caxias. Eu, com certeza, entregaria sim, porque eu jamais admitiria o filho meu errar. Eu sempre eduquei, ensinei a andar direito. Então, se ele crescesse, depois de tudo que eu ensinei para ele, fosse cometer assalto ou outra coisa que fosse, com certeza entregaria. Eu entregaria sim, essa é a minha resposta.
4: Olha aqui. É, o que vem por aí no... Bota a vinheta aí, bota a vinheta aí.
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4: É inacreditável, mas no meu currículo, né, de entrevistar artista, um pouco antes do dia 2 de abril, em março, 5 dias antes, no máximo 6 dias antes do que aconteceu, eu entrevistei essa cantora, que era uma cantora considerada uma das maiores e melhores intérpretes do Brasil. Ela era pesquisadora, foi a primeira cantora brasileira a vender mais de 100 mil discos durante a carreira, e era de uma simplicidade que eu até hoje aplaudo. Anitta está fazendo um trabalho muito em cima do astral dessa cantora, que é a Clara Nunes. Nós estávamos entrevistando a Clara Nunes, ela tinha projetos, e na entrevista ela falou que ela ia operar varizes. E a partir daí, a gente desejou boa sorte. E no dia 2 de abril de 1983, isso tudo rolou. Em 1983, essa minha entrevista, 5 ou 6 dias antes, no dia 2 de abril, ela morreu. E hoje faz 43 anos de saudades da nossa, da minha inesquecível Clara Nunes. Conto de Areia.

detalhe importante, a Clara foi casada com o Paulo César Pinheiro, com quem eu estudei, fazendo pré-vestibular de direito, lá na Hélio Alonso, tá? A Hélio Alonso não era nem Botafogo ainda, era aqui. Aqui que funcionava o curso pré-vestibular do Hélio Alonso, que era assim, famosíssimo. E aí eu conheci o Paulo César Pinheiro, eles se casaram, foi uma tristeza, o Paulo César, a perda dessa inesquecível Clara Nunes.

0: Libertadores da América movimentou os jogos ontem à noite. No estádio Mineirão, Cruzeiro e Flamengo não saíram do placar de 1-1. O jogo foi bastante disputado. O Cruzeiro chegou a fazer 1-0 e o Flamengo correu atrás do empate, que acabou conseguindo no segundo tempo. As duas equipes voltam a jogar na próxima semana, quarta-feira, dia 18, no estádio Maracanã. E vale uma vaga para as quartas de final da Copa Libertadores da América. Outro brasileiro em campo ontem foi o Palmeiras, jogando em casa contra o Cerro Porteño, também empatou pelo placar de 1-1, fez 1-0, não suportou a pressão adversária e cedeu empate para o Cerro Porteño. Hoje mais brasileiros em campo. O Corinthians jogará às 21h30 contra o Rosário Central na Argentina, enquanto o Mirassol às 19h enfrenta no Maião a equipe da LDU. Pela Copa Sul-Americana, a bola rola hoje com mais brasileiros em campo. Às 19h no estádio São Januário, Vasco da Gama e Olímpia. O Santos Futebol Clube receberá o Macará, partida às 19h na Vila. Enquanto o Botafogo jogará fora de casa contra o Cienciano. Ontem, o Atlético Mineiro bateu o Bragantino pelo placar de 1-0. Campeonato Goiano da segunda divisão, quinta rodada, concluída ontem com 5 jogos. Em São Luís, São Luís 2, Bom Jesus também 2. Em Anápolis, Grêmio 1, Tupi 1. Em Aparecida, Goiânia 1, Trindade 1. Em Mineiros, mais uma derrota do Mineiros. Mineiros 1, Rio Verde 2. E em Goianésia, Goianésia 2, Morrinhos 1. A classificação da segundona apresenta Rio Verde na liderança com 13 pontos. Agora em segundo lugar está o Goianésia com 11. Terceiro, Bom Jesus com 9, juntamente com Goiânia. Na quinta colocação, Morrinhos com 7. Sexto, Tupi de Jussara com 5. Sétimo, Grêmio 4. Na oitava colocação, São Luís com 3, Mineiros e Trindade estão na lanterna com apenas 2 pontos ganhos. Meus amigos ligados, por enquanto para hoje é o que temos. Um abraço e a gente volta amanhã. Até lá.
1: Hora certa. Meio-dia e 59 minutos.
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3: aqui. Não dá tempo nem de fazer resumo. É o último aí. Vamos ouvir o Ricardo, taxista. Vamos ver. Ricardo, fala aí, Ricardo.
4: Canásio, boa tarde. Ricardo, taxista do Meia. Canásio, essa questão ela tem duas vias. A primeira, ele vai chorar, o pai vai chorar. A segunda, o pai vai chorar uma vez só. Porque se ele permanece na vida, o pai ia chorar várias e várias vezes até o choro final. Uma boa tarde. Eu teria feito a mesma coisa. Uma boa tarde, um bom programa, Canásio.
3: Obrigado, Ricardo.
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3: Olha, gente, com razão, às vezes, desce a lenha na polícia. Não na instituição, mas a gente vê tanto absurdo, tanto comprometimento, tanta corrupção, que fica difícil, né, separar o joio do trigo. E aí a população que deveria ter na polícia a sua defesa, vê na polícia o quê? O seu inimigo. Mas a Sala VIP de hoje vai mostrar um lado diferente que você, de repente, vai saber agora. Vai para uma atitude que mostra que em momentos de desespero, uma decisão rápida pode fazer total diferença. Uma história que em meio ao medo e à violência, também revela um gesto de coragem e solidariedade. Na manhã de hoje, uma fonoaudióloga de 53 anos foi baleada, olha aí a bala, dentro de um ônibus da linha 629 em Vicente Carvalho, na Zona Norte, durante um confronto entre policiais e homens armados. A mulher estava a caminho do plantão no hospital, quer dizer, a mulher estava indo trabalhar. E aí ficou gravemente ferida. Depois dos disparos, o motorista do ônibus ficou muito nervoso, sem condições de continuar dirigindo. Ele ficou parado, ele ficou em estado de choque. Acho até em surto, né? Uma coisa de doido. E aí, que aconteceu? Um policial militar, que vendo aquilo tudo, percebeu que alguma coisa tinha que ser feita e o motorista não teria condições de chegar e levar a baleada até o hospital. Esse policial militar, que tinha habilitação para conduzir ônibus, já um detalhe, porque eu acredito que se ele não tivesse, ele teria feito a mesma coisa. Ele assumiu o volante do ônibus e levou a vítima às pressas para o Getúlio Vargas na Penha. Outros policiais também ajudaram, abrindo caminho pelo trânsito para agilizar o socorro. Mesmo diante de uma situação de tensão e perigo, aquele policial não pensou duas vezes antes de agir. Por quê? Porque o seu coração falou mais alto, transbordando de amor. E a mulher recebeu o atendimento o mais rápido possível. É uma atitude que merece ser reconhecida, porque naquele momento o policial não enxergou apenas uma ocorrência, ele enxergou uma vida que precisava de socorro. Por isso, a Sala VIP de hoje homenageia esse policial, cujo nome eu não sei. Não tem? Agora você vê, né? Tinha que colocar o nome do cidadão aqui, mas não temos, não foi divulgado. Mas ele sabe quem é, é para você policial, por essa atitude de coragem, prontidão, solidariedade e amor.

0: esse negócio, eu não gosto disso não. Ah, vem aí, vou levar beijo aqui pra caramba, ah, meu Deus. Chegou a tempo, já vou botar a face. Vem logo, a face daqui, vem. Dá logo um beijo. Vai.
1: Calma.
0: Eu tô ficando com toxicolo já. Vai, vai. Ah, pronto.
1: Curou?
0: Mais ou menos.
1: Hoje é dia de urubu comer raposa.
0: É verdade. Ah. Você acha que tem chance de comer a raposa?
1: Se Deus quiser. Acho que Deus não se mete nisso, não.
0: Olha aqui.
1: Mas a raposa vai ser devidamente executada.
0: Você acha?
1: Acho.
0: Bom, se Penido, que conhece futebol, acha que o Cruzeiro vai sair fora, vai dançar, o Flamengo tá aí pra mais uma vitória. É isso aí, eu não torço. Desculpe aí, mas tô fora dessa, não tem como, tá?
1: Eu nem vou ver. Você tá preparando as emoções pra semana que vem com o Rivadavia.
0: Ah.
1: Porque só empatou ontem.
0: Mas também acho.
1: Então agora.
0: Eu acho que, sei lá.
1: É hora de ganhar.
0: É hora de ganhar, hora de voltar pra casa e isso aí, dizer feliz ano novo. Não, já
1: tá
0: acabou.
1: Pensando em 2027.
0: Não, pra o Fluminense, se ele perder e sair
1: se ele
0: fora.
1: Perder, é verdade, o ano acaba.
0: Acabou, ele tem que desejar feliz ano novo, esperar efetivamente janeiro começar, porque tá fora de qualquer.

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Olá, Brasil, está no ar o Central de Notícias e vamos aos destaques desta hora. A Agência Nacional de Proteção de Dados, ANPD, determinou a suspensão das transmissões ao vivo do Discord em território brasileiro. A medida preventiva estabelece prazo de 3 dias úteis para o cumprimento. A suspensão vale até que a plataforma comprove a adoção de medidas efetivas para proteger crianças e adolescentes. A empresa informou que recebeu a determinação e está analisando seu conteúdo, afirmando que a caracterização feita pela ANPD não reflete a plataforma que construiu. A decisão levou em conta evidências de que a empresa não adotou medidas razoáveis para prevenir riscos de exposição de crianças e adolescentes a conteúdos que representem violências graves. O presidente da agência explicou que a medida não representa um bloqueio do Discord no país, apenas a suspensão da funcionalidade de transmissões ao vivo. Padarias, supermercados, academias e shoppings se tornaram pontos de vacinação contra o sarampo na cidade de São Paulo. A imunização também pode ser feita nas unidades básicas de saúde em 5 estações de metrô. A Secretaria de Estado de Saúde de São Paulo recomenda a vacina para pessoas de 6 meses a 59 anos, independente de já ter tomado anteriormente. O Central de Notícias volta a qualquer momento ou em edição especial.

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9: Bora que bora, gente boa, vamos nessa. Estamos de volta para mais uma edição do Conexão Nacional aqui na sua rádio preferida. Muito bem, prazer imenso ter você por aqui, sempre bem ligado, curtindo a programação da rádio mais ouvida. Chegando nesta quinta-feira, 13 de agosto de 2026, dia de número 225 do calendário gregoriano. A gente ainda tem pela frente 140 dias antes de o ano terminar. Hoje é dia do economista, é dia internacional do canhoto.

0: Conta pra gente aí nas redes sociais, também no WhatsApp da rádio. Eu sou ambidestro, sou muito bom pra escrever, comer, etc, tanto com a esquerda quanto com a mão direita. Legal, né? Então, interessante. Tem algumas pessoas que são ambidestras, algumas são canhotas e a maioria é destro, né? Muito bem. Vini Soares, Jane de Paula e Joel Cabral, o time que faz comigo Conexão Nacional desta quinta-feira. Vamos juntos, chega mais. 120 minutos. Aqui tem música, informação e alto astral, você ligado em todo o Brasil. Eu sou Eduardo Maidana e fico contigo. Agora tem Geninho e Mariana Fagundes.
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0: Aquarius chegando por aqui, olha, trazendo muita fofoca nesta quinta-feira, 13 de agosto. E ainda sobre o casamento de Gabriel Medina. Desta vez, a história foi o Neymar. Neymar revelou o gafe que cometeu no casamento de Medina. Só eu tô de preto. Caramba! Neymar revelou o perrengue que passou no casamento de Gabriel Medina e Isabela Arantes, realizado aí, né, no último mês, final do mês, no litoral norte de São Paulo. Padrinho do noivo, jogador do Santos, acabou fugindo da paleta de cores da cerimônia ao aparecer de boina e smoking totalmente preto. Nas redes sociais, ele contou que a culpa foi do próprio amigo e se divertiu ao relembrar a situação. Cheguei no casamento e só eu de preto. Percebi que algo tinha errado. Pós cerimônia, fui perguntar ao meu grande amigo, dupla, irmão, por que só eu de preto? Tem paleta de cores? Resposta do Medina. Esqueci de enviar, revelou Neymar com emojis de riso. E mais, nossa amizade é assim mesmo, não importa o quanto tempo a gente fica sem se ver, porque quando estamos juntos, parecemos que nunca ficamos um dia sem se ver. Te amo, meu irmão, muita felicidade pra vocês. Tamo juntos, sempre. Ah, que fofo, gente. Que amizade gostosa de se ver, não é mesmo? Então é isso, eu volto rapidinho, porque tem mais fofocas. Se liga, tá?
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0: mais música boa, tem informação e entretenimento, claro, você ligado conosco, curtindo a programação da Rádio Mais Ouvida. Dá aquela paradinha, pera um pouquinho, só que eu volto em seguida. É Dois Palitos. Já já tem muito mais aqui no Conexão.
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2: Vamos nessa, senhoras e senhores, de volta por aqui com Conexão Nacional nesta quinta-feira. A propósito, muito obrigado pela sua companhia, pela audiência e sintonia sempre. Você que está conectado conosco pela internet ou nos ouvindo pelo radinho, né? Tá todo mundo ligado aqui curtindo Conexão. Abraço para Paula, também para Edivânia, acompanhando a programação em União de Minas, Minas Gerais. A galera que nos ouve em Campo Grande, Alagoas, sempre ouvindo a gente. Um abraço pro Henrique, pro Felipe e também pra Débora. Obrigado pela sintonia. Alô, Lagoa dos Gatos, Pernambuco. Todo mundo ligado na programação. Um abraço especial pra Eva, tá sempre sintonizada conosco. Também a Diana tá ligada com a gente. Ainda a Kathleen e também o Pedro. Obrigado pela sintonia. Capitão Enéas, Minas Gerais, todo mundo ligado, curtindo a programação, fazendo Conexão Nacional com a gente. Tem a Giovana, tá ligada conosco. Um abraço também pro Thierry, tá sempre ouvindo. É Thierry, tá? E não Thierry. Ele até colocou aqui na mensagem, Thierry, tá certinho. Quem mais aqui? O Thierry, tá? Já falei, ok. E também o João Paulo acompanhando a gente. Obrigado pela sintonia, tudo de melhor. Vamos junto, a festa continua. De norte a sul do Brasil, tá todo mundo sintonizado aqui. Todo mundo. Diego e Victor Hugo cantam Tubarões.
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0: 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E aí, tudo bem? Tô chegando com as notícias do mundo da música desta quinta-feira. Pra falar do Gustavo Lima, hein? O cantor sertanejo segue movimentando o mercado de eventos com os preparativos para o seu festival flutuante, o Cruzeiro Embaixador em Alto Mar. O evento acontecerá em dezembro a bordo do luxuoso navio MSC Divina, que opera pela primeira vez na costa brasileira. Serão 4 dias de festas temáticas e gastronomia internacional pelos oceanos. O line-up oficial já foi confirmado e trará atrações de peso como Maiara e Maraíza, Denis DJ e a banda Calcinha Preta. Fique ligado, daqui a pouquinho volto com mais notícias. Até já.
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0: Jorge Mateus e a Cantada Boba. Essa música é linda, é demais. E a gente toca pra você aqui no Conexão Nacional, programa oficial da Música Boa. Muito obrigado pela sua sintonia e audiência. É um prazer ter você por aí. Sempre bem ligado com a gente, curtindo a programação da Rádio Mais Ouvida. Paradinha, a gente volta em seguida.
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1: 13 de agosto de 2026. O único país que proíbe mulheres de estudar é o Afeganistão, aponta a UNESCO. Polícia Federal aponta facções, milícias e empresários como financiadores do garimpo. Eu sou o Ailton Moreno e o Rádio Notícias está no ar.
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0: Afeganistão é o único país a proibir mulheres de estudar, diz Unesco. Quem traz mais detalhes é Gabriel Correa.
1: O Afeganistão permanece como o único país do mundo com proibição de acesso para mulheres e meninas à educação além do nível primário. De acordo com dados da Unesco divulgados nesta terça-feira, mais de 2 milhões de jovens estão excluídas do ensino secundário no país. O atual sistema de ensino no país asiático, com 45 milhões de pessoas, sofreu uma reversão nos índices nas últimas duas décadas. Em 2021, o Afeganistão tinha 1 milhão de meninas matriculadas no ensino secundário. Em agosto daquele ano, o movimento fundamentalista Talibã retomou o poder e gradualmente proibiu formalmente o acesso de meninas e mulheres à educação. Hoje são 2.400.000 meninas que não podem frequentar as salas de aula. De acordo com a Unesco, a exclusão de mulheres do ambiente escolar interfere diretamente nos indicadores de desenvolvimento humano e econômico. Cerca da metade da população afegã vive hoje abaixo da linha da pobreza. Autoridades locais também proíbem que as professoras lecionem para os meninos, o que tem gerado falta de professores. Esse cenário ainda está associado a riscos de saúde física e mental, além do aumento nos índices de casamento precoce. A Unesco tem coordenado programas de alfabetização, desenvolvimento de habilidades e apoio psicossocial em comunidades locais do país asiático. Cerca de 70 mil estudantes participaram dessas iniciativas. 7 em cada 10 alunos são mulheres. São Luís Gabriel Correa.
0: Investigações da Polícia Federal identificaram a presença do PCC, do Comando Vermelho e de grupos criminosos regionais em diferentes áreas de garimpo. As investigações também apontam a participação de milícias e agentes públicos na exploração ilegal de recursos minerais. Empresários são apontados como responsáveis por financiar atividade com aeronaves, empresas de fachada e estrutura logística. A PF busca o fluxo financeiro dos crimes ambientais para identificar e bloquear os financiadores.
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curte, merece. Capricha aí, vamos nessa. Conexão Nacional. As melhores músicas passam por aqui, a gente segue bombando. Com Eduardo Maidana. Todo prazer e carinho do mundo. Vamos nessa, Marília Mendonça.

Estamos de volta por aqui. Olha só, a SBT estreia novo telejornal com Rodrigo Bocardi e Érica Reis. Quer saber mais? Deixa eu contar pra vocês. Rodrigo Bocardi está de volta ao comando de um telejornal na TV aberta. O jornalista estreou ao lado de Érica Reis no comando do SBT Cidade. Novo jornalístico do SBT, exibido de segunda a sexta-feira, às 18h15, aos sábados, às 18h45. Produzida em parceria com Boca TV, canal digital criado por Bocardi, com programação ao vivo, o SBT Cidades terá exibição multiplataforma. Além da TV aberta, o telejornal também poderá ser acompanhado pelos streams mais SBT e pelo Boca TV. E é isso. Boa sorte para eles.

Danilo e Davi, não mexe nas minhas gavetas, para você ouvir aqui no nosso Conexão Nacional, programa oficial da música boa. E assim, pessoal, fechamos mais uma hora, a primeira hora do Conexão, mas fica triste não, tem muito mais por aí, tá? Daqui a pouquinho

0: que também trai a véia, tem Luan Santana, tem Ana Castela, tem você ligado conosco na programação. Então, fica por aí que é rapidinho. Claro que sim, tem muito mais por aqui. É só ficar ligado, continue sintonizado aqui, ó.
1: 1 hora e 57 minutos.

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Libertadores da América movimentou os jogos ontem à noite. No estádio Mineirão, Cruzeiro e Flamengo não saíram do placar de 1-1. O jogo foi bastante disputado. O Cruzeiro chegou a fazer 1-0 e o Flamengo correu atrás do empate, que acabou conseguindo no segundo tempo. As duas equipes voltam a jogar na próxima semana, quarta-feira, dia 18, no estádio Maracanã. E vale uma vaga para as quartas de final da Copa Libertadores da América. Outro brasileiro em campo ontem foi o Palmeiras, jogando em casa contra o Cerro Porteño, também empatou pelo placar de 1-1, fez 1-0, não suportou a pressão adversária e cedeu empate para o Cerro Porteño. Hoje mais brasileiros em campo. O Corinthians jogará às 21h30 contra o Rosário Central na Argentina, enquanto o Mirassol às 19h enfrenta no Maião a equipe da LDU. Pela Copa Sul-Americana, a bola rola hoje com mais brasileiros.

0: campo. Às 7 da noite no estádio São Januário, Vasco da Gama e Olímpia. O Santos Futebol Clube receberá o Macará, partida às 19 horas na Vila. Enquanto o Botafogo jogará fora de casa contra o Cienciano. Ontem, o Atlético Mineiro bateu o Bragantino pelo placar de 1-0. Campeonato Goiano da segunda divisão, quinta rodada, concluída ontem com 5 jogos. Em São Luís, São Luís 2, Bom Jesus também 2. Em Anápolis, Grêmio 1, Tupi 1. Em Aparecida, Goiânia 1, Trindade 1. Em Mineiros, mais uma derrota do Mineiros. Mineiros 1, Rio Verde 2. E em Goianésia, Goianésia 2, Morrinhos 1. A classificação da segundona apresenta Rio Verde na liderança com 13 pontos. Agora em segundo lugar está o Goianésia com 11. Terceiro, Bom Jesus com 9, juntamente com Goiânia. Na quinta colocação, Morrinhos com 7. Sexto, Tupi de Jussara com 5. Sétimo, Grêmio 4. Na oitava colocação, São Luís com 3. Mineiros e Trindade estão na lanterna com apenas 2 pontos ganhos. Meus amigos ligados, por enquanto para hoje é o que temos. Um abraço e a gente volta amanhã. Até lá.
1: 2:02.
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0: gente, hoje é dia 13 de agosto, a agenda do rádio tá no ar. Hoje é dia do economista, dia do médico psiquiatra e dia internacional do canhoto. Hoje tem aniversário de Beto Guedes, cantor, Marcelo Novaes, ator e Murilo Couto, humorista, ator e repórter brasileiro. Vamos voltar no tempo. Foi em 1923 que acontecia a inauguração do Hotel Copacabana Palace, no Rio de Janeiro. Em 1978, Guarani Futebol Clube de Campinas foi o primeiro time do interior do Brasil a ser campeão brasileiro da principal divisão de futebol. Em 1992, as Nações Unidas classificaram como crimes de guerra as ações de limpeza étnica executadas pelos sérvios. Em 2004, acontecia a abertura dos Jogos Olímpicos de Atenas, na Grécia. Amanhã tem mais a agenda do rádio pra você. Até lá.
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2: O Brasil inteiro tá ligado curtindo Conexão Nacional, que tá de volta na sua rádio preferida. Uma ótima quinta-feira pra você. Vamos nessa. É hora de parabenizar os aniversariantes nesta segunda hora do programa. Você que tá completando mais um ano de vida hoje, nossos parabéns. Sucesso, saúde, felicidade, prosperidade, tudo de melhor na sua vida e aproveitar o máximo sempre. O Beto Guedes, cantor brasileiro, tá de aniversário hoje. Assim como o Marcelo Novaes, ator brasileiro. A Julia B, cantora, compositora brasileira. Sim, muitos acham que ela é americana porque ela grava muita coisa em inglês, mas ela é brasileiríssima. Murilo Couto, um dos comediantes mais engraçados, na minha opinião, tá de aniversário hoje. James Morrison, cantor, compositor britânico. Parabéns, sucesso, saúde, felicidade, tudo de melhor. Vamos juntos! Por aqui com todo prazer e todo carinho do mundo aqui na Rádio Mais Ouvida. É a vez e a voz da Ana Castela. É que eu não te esqueci.

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1: Já voltei para falar das novidades do Seu Jorge, hein? O cantor e compositor está com a agenda lotada promovendo um espetáculo baseado em seu elogiado projeto Baile à La Baiana. O repertório celebra o swing da música brasileira clássica com arranjos contemporâneos. A turnê atual tem registrado forte bilheteria por onde passa, atraindo diferentes gerações de fãs da MPB. Além disso, o músico planeja estender as apresentações para uma etapa internacional na Europa no ano que vem. Daqui a pouquinho eu volto com mais notícias. Até já!
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0: Souzão do Gustavo Lima, pra você ouvir aqui no nosso Conexão Nacional, programa oficial da música boa. Assim a gente fecha mais uma sequência top, tá? Obrigado pela sua companhia e audiência, é um prazer ter você por aí, sempre bem ligado, curtindo a programação da Rádio Mais Ouvida. Paradinha, volta em seguidinha.
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assim como a Helena, a Thaís e a Juliana em São Miguel Arcanjo, São Paulo. A Ellen tá ligada conosco em Piratini, no Rio Grande do Sul, assim como o Maicon e também o Felipe, obrigado pela sintonia. Quem mais? A galera que nos acompanha em Carejeiras, é isso? Todo mundo acompanhando a gente em Rondônia, aquele abraço especial, tudo de melhor, um abraço especial para a Patrícia, a Letícia, também a Daniele acompanhando a gente. As meninas estão trabalhando, né? Muito bem, obrigado pela parceria. Aliança, Pernambuco, todo mundo ligado com a gente, tem o Brian, também tem a Silvia e o Cauê ligados conosco, obrigado pela companhia. Turma de Palestina, em São Paulo, também acompanhando o nosso Conexão Nacional, abraço especial pro Luiz Carlos, pra Cíntia e também pra Débora, é o Brasil inteiro, todo mundo ligado, curtindo Conexão que continua. Seja pelo rádio, site, aplicativo, enfim, todo mundo. É a vez do Gustavo Mioto cantar, a pedido de socorro. Boa quinta-feira.

anos, Nive Selman termina casamento. Achei que fosse morrer com esse homem. A atriz Nívia Stelman revelou que está separada do empresário Marcos Rocha após 14 anos de casamento. A novidade foi compartilhada pela artista durante participação no podcast Papagaio Falante, apresentado por Sérgio Malandro. Estou separada e foi muito rápido, ninguém acredita. E aconteceu, não saiu em lugar nenhum. É a primeira vez que eu estou contando, afirmou a Nívia. Ela também contou que o processo de separação aconteceu de forma rápida e tranquila, mas acreditava que o casamento seria para a vida toda. Eu achei que eu fosse morrer com esse homem, declarou ela. A atriz explicou ainda que o ex-marido já deixou a casa onde viviam juntos e adquiriu um novo imóvel. Foi assim, uma velocidade da luz. Até eu estou em choque até agora, disse ela. Sem revelar o motivo do término, a artista afirmou que, apesar dos desafios enfrentados ao longo da relação, guarda respeito pelo ex-companheiro. Todo casamento tem altos e baixos. Um casamento de 14 anos, claro que não foi um mar de rosas o tempo inteiro. Contou a Nívia Stelma. E é isso, gente. É fim de mais um relacionamento. Se vai ter volta, ainda não sabemos. Mas, se houver, contamos aqui com certeza. Beijos! Eu volto amanhã pra fofocar mais um pouquinho, tá? Tchau!

0: paradinha estratégica e super rápida. Só o tempo de tomar uma aguinha, tá?
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1: 2:41.
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3: Olá, Brasil, está no ar o Central de Notícias e vamos aos destaques desta hora.
4: Ailton Moreno, a voz padrão do rádio.
3: As exportações brasileiras para os Estados Unidos somaram 21 bilhões de dólares entre janeiro e julho de 2026. O valor representa queda de 12,2% em comparação com o mesmo período do ano passado. O recuo equivale a cerca de 3 bilhões de reais a menos em vendas e levou os embarques para o mercado americano ao menor nível para o período em 3 anos. Os dados são do Monitor do Comércio Brasil-Estados Unidos. Entre os produtos sujeitos às maiores sobretaxas, entre 25% e 37,5%, a queda foi de 31,5% no acumulado do ano. Nesse grupo, as vendas caíram de 4 bilhões para 3 bilhões de dólares. Fora de controle, o surto de ebola já matou 2 mil pessoas na República Democrática do Congo. O atual surto é o mais veloz já registrado e começou 3 meses antes de ser detectado. Segundo a Organização Mundial da Saúde, a resposta de emergência é insuficiente para conter o avanço do vírus e o número de óbitos dobrou em 3 semanas.
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1: Eu.
0: E Geraldão.
2: Eu também.
1: Ô, Geraldão, Geraldão.
2: Fala, Zezinho, o que tá acontecendo?
1: Ah, Geraldão, eu resolvi dar um tempo nesse negócio de WhatsApp, nesses negócios aí de rede social, nesses negócios de coisas virtual aí, eu tô meio que querendo dar um tempo disso tudo.
2: O que tá acontecendo com você, homem?
1: Ah, Geraldão, preciso dedicar mais tempo pra minha família. Eu espero a compreensão dos meus amigos, também a sua.
2: Ai, ai. Se esse trem tá te atrapalhando, então para, uai.
1: Pois é, Geraldão, tô querendo um tempinho pra viver em paz com a sociedade, conhecer o mundo lá fora, da tecnologia do celular.
2: Faz isso então, uai.
3: Morri.
1: Ó, oh, Geraldão, acredito que se tudo der certo, daqui uns 5 minutos eu ligo o celular de novo, tá bom?
3: Isso tá meu fugido!
4: Ó, ó, sei perfeitamente o que estou dizendo.
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0: Com Zé Bonito e Geraldão. Se queres, queres. Se não queres, diz.
7: Ah, mas é assim tanto, né? Forçasse.
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1: Voltei para falar que a boiadeira continua quebrando recordes de execução nas plataformas digitais e nas rádios, expandindo as fronteiras de seus shows pelo Brasil. A jovem cantora prepara o registro de um novo DVD focado em parcerias inéditas com grandes nomes da música sertaneja e do pop. Sua atual turnê conta com uma mega estrutura de arenas, trazendo elementos visuais tecnológicos e cenários importantes. Críticos apontam que o novo repertório consolida o subgênero agronejo de forma definitiva no mercado fonográfico nacional. É Que Eu Não Te Esqueci é a música de trabalho da Ana Castela, que está entre as mais tocadas do Brasil. Fique ligado, amanhã eu volto com mais notícias do mundo da música. Até lá, tchau.
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0: Pra fechar o Conexão Nacional desta quinta-feira, som do Luan Santana, Olho Marrom. E assim, pessoal, fechamos e passamos a régua. Por hoje era isso, obrigado pela sua parceria, espero que você tenha gostado. Volto a te encontrar amanhã em mais uma edição novinha em folha do Conexão Nacional. Tudo de bom, tchau!
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2: É hora da hora. Hora certa.
3: 2:56.

0: acertando os ponteiros.
1: Hora certa, 3:01.
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0: Olá, Brasil, está no ar o Central de Notícias e vamos aos destaques desta hora. Investigações da Polícia Federal identificaram a presença do PCC, do Comando Vermelho e de grupos criminosos regionais em diferentes áreas de garimpo. As investigações também apontam a participação de milícias e agentes públicos na exploração ilegal de recursos minerais. Empresários são apontados como responsáveis por financiar atividade com aeronaves, empresas de fachada e estrutura logística. A PF busca o fluxo financeiro dos crimes ambientais para identificar e bloquear os financiadores. Um estudante de 13 anos do Colégio Militar Dom Pedro II, no Distrito Federal, foi brutalmente agredido por outro aluno, filho de um oficial de alta patente do Corpo de Bombeiros, na última terça-feira, dia 4 de agosto. A vítima precisou ser encaminhada de ambulância para atendimento hospitalar e teve múltiplas fraturas no rosto. O Central de Notícias volta a qualquer momento ou em edição especial.
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4: Chegamos à edição de quinta-feira do programa Saúde com Beleza. Tudo bem com você? Eu espero que sim, de verdade. Eu sou a Josi e te acompanho a partir de agora, trazendo muita música gostosa no nosso programa, que é sempre tão incrível, maravilhoso, e te faz companhia nesse horário todos os dias de segunda a sexta na sua emissora favorita. Eu sou a Josi e te faço a devida companhia. Hoje, quinta-feira, dia do TBT, começamos com Joana, Amanhã Talvez.

acabou de conferir, então, Sucesso com Joana, Amanhã Talvez. Música gostosa demais, bem no clima do TBT, né? E assim, senhoras e senhores, eu vou compartilhando com você a nossa frase motivacional, que hoje diz assim: quando a motivação faltar para você, lembre-se do que você se propôs a fazer. Lembre-se do que por que você começou. E aí eu tenho certeza que você vai achar forças para continuar. Boa quinta-feira, meu querido. Agora tá chegando Kelly Ki, Você é o Cara. Relembre, mais uma gostosa no sentido do TBT de quinta.

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0: Pra fechar a nossa primeira sequência de hoje, quinta-feira, você acabou de conferir Claudinho e Buchecha, Quero Te Encontrar. Eu vou pra um rápido break, já já eu tô de volta tocando as melhores na melhor.
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1: De volta por aqui, no oferecimento do Saúde com Beleza, aliás, o nome do programa é esse, né? 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Vamos com Ana Vitória e Tiago York, abrindo a próxima de super quinta-feira. Vamos lá, é a segunda de hoje. Você confere por aqui essa música boa.

acabou de conferir sucesso com Ana Vitória Trevo na participação do Thiago York. Agora tá chegando a nossa dica de hoje, falando sobre organização e rotina essa semana. E hoje, quinta-feira, falamos sobre hábitos saudáveis. Priorize uma alimentação equilibrada, hidratação adequada e momentos de lazer para que você possa conseguir garantir o bem-estar, tanto físico quanto mental. Dica compartilhada, agora tá chegando Fagner com as borbulhas de amor.

0: A finalizar o super bloco, você acabou de conferir Kel Smith? Respira, amor. Daqui a pouquinho eu tô de volta com mais música por aqui.
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3: Olá pessoal, Almanac Musical no ar, por aqui Eduardo Maidana e hoje nós falamos de When I Did, segundo single do álbum I Promise, lançado pelo trio Europop No Mercy, em 18 de novembro de 1996. A canção foi um grande sucesso na Europa, alcançando o primeiro lugar na Áustria e nos Países Baixos, além de entrar no top 10 da Alemanha, Austrália e Suíça. No Brasil, a canção teve um excelente desempenho e se tornou a 27ª música mais executada de 1996. E a gente relembra agora.

0: 3:36.
1: Força do Sol.
2: Olá, Brasil, está no ar o Central de Notícias e vamos aos destaques desta hora. O INSS ampliou a lista de doenças e condições que dão direito ao auxílio por incapacidade temporária ou aposentadoria por incapacidade permanente, sem a exigência mínima de 12 contribuições. A mudança passou a valer com a inclusão da gestação de alto risco no rol de situações que dispensam a carência previdenciária. Com a alteração, o número de doenças e condições que permitem a concessão do benefício sem carência subiu para 18. Também são isentos de carência os trabalhadores que sofrem acidentes de qualquer natureza ou doença profissional ou do trabalho. Nos demais casos, continua valendo a exigência mínima de 12 pagamentos ao INSS. E o transporte público segue bancado em 80% pela tarifa do passageiro e precisa de novas fontes de financiamento. O anuário NTU 2025-2026 revela mudança estrutural na mobilidade urbana e acende alerta sobre urgência de melhorar os sistemas de transporte coletivo.
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Já estamos de volta por aqui. Olha só, a SBT estreia novo telejornal com Rodrigo Bocardi e Érica Reis. Quer saber mais? Deixa eu contar pra vocês. Rodrigo Bocardi está de volta ao comando de um telejornal na TV aberta. O jornalista estreou ao lado de Érica Reis no comando do SBT Cidade. Novo jornalístico do SBT, exibido de segunda a sexta-feira, às 18h15, aos sábados, às 18h45. Produzida em parceria com Boca TV, canal digital criado por Bocardi, com programação ao vivo, o SBT Cidades terá exibição multiplataforma. Além da TV aberta, o telejornal também poderá ser acompanhado pelos streams mais SBT e pelo Boca TV. E é isso. Boa sorte para eles. Eu já volto. Tem mais.

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1: Vamos seguindo a nossa programação de quinta-feira, abrindo a nossa próxima sequência, tem Jamil Colorir Papel, depois tem Jorge Mateus e Legião Urbana.

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0: última da sequência, você acabou de conferir com Legião Urbana, Eduardo e Mônica. Já já eu tô de volta com a finaleira desta quinta-feira.
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2: Três horas e 52.
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7: Vamos lá então com a finaleira de quinta-feira, começando com KLB, Na Dor Desse Amor, depois tem Day Lara e Gustavo Lima.

0: fechando o programa de hoje, você acabou de conferir Gustavo Lima, Abre o Portão que eu cheguei. Música top demais, né? E assim encerramos o Saúde com Beleza desta quinta-feira. Foi incrível, maravilhoso. Um grande upa pra você e até amanhã.
1: 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E a hora certa. 4 horas e 5 minutos.

Oi, gente, hoje é dia 13 de agosto, a agenda do rádio tá no ar. Hoje é dia do economista, dia do médico psiquiatra e dia internacional do canhoto. Hoje tem aniversário de Beto Guedes, cantor, Marcelo Novaes, ator e Murilo Couto, humorista, ator e repórter brasileiro. Vamos voltar no tempo. Foi em 1923 que acontecia a inauguração do Hotel Copacabana Palace, no Rio de Janeiro. Em 1978, Guarani Futebol Clube de Campinas foi o primeiro time do interior do Brasil a ser campeão brasileiro da principal divisão de futebol. Em 1992, as Nações Unidas classificaram como crimes de guerra as ações de limpeza étnica executadas pelos sérvios. Em 2004, acontecia a abertura dos Jogos Olímpicos de Atenas, na Grécia. Amanhã tem mais agenda do rádio pra você.

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0: cidade muito linda. Parabéns.
1: Não existe.
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0: 4:32. 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
1: Eu.
0: E Geraldão.
2: Eu também.
1: Hoje eu gostaria que você contasse uma piada pra nós.
2: Uai, Zé Bonito, mas mó de que eu?
1: É porque você tá pegando jeito pra contar piada.
2: Ô, Zezinho, tá bom, que piada que você quer?
1: Ah, Geraldão, de emprego.
2: Uai, sou, logo de emprego? Tá bom, então, deixa eu ver aqui. Ah, lembrei uma aqui, ó. Na entrevista de emprego, caboclinho chegou lá pra ser entrevistado, né? Pô, aquele caboclo lá que representa as firmas que vai contratar o peão. Nós precisa de alguém responsável pra assumir essa vaga. Você é responsável? O caboclo olhou pra cara do moço da entrevista e falou, com certeza. Oh, que coisa boa. Então você tem grande chance de trabalhar com nós. Aí o caboclo não contente vai, estraga tudo.
1: Tava bom demais pra ser verdade, né, Geraldão?
2: Olha só, o senhor tem ideia? Lá no último lugar que eu trabalhei, toda vez que acontecia uma coisa errada lá, o responsável era eu.
1: Acho que ele foi demitido, Geraldão.
0: Rapidinha do Hora Extra.
3: É mesmo pra dar risada, porque eu ri bastante.
0: Volta a qualquer momento na nossa programação.
4: É verdade.
0: Com Zé Bonito e Geraldão. Se queres, queres. Se não queres, diz.
5: Ah, mas é assim tanto, né? Forçasse.

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0: 5 horas e 4 minutos.
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5: e tome forró! Que maravilha, pessoal! Sempre bom ter você ligadão aqui curtindo o nosso mega, nossa estação, nossa rádio. Bom demais ter você conectado curtindo a gente. Obrigado, hein, pessoal? Será bem-vindo! Tá começando agora o nosso Nação Forrozeira pra hoje, quinta-feira, dia super, dia 13 de agosto. E eu já quero abrir bem então o nosso mega, super, mega Nação, trazendo já a nossa primeiríssima sequência. Começando com Solidão!
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4: Maravilha! Só musicão pra você, ligadão, curtindo o nosso Nação. Tamo de volta. Nós continuamos. Dá parabéns aí pra você que faz aniversário hoje. Vamos tocar agora mais forrozão, tem forró de grife, não era

0: fiquei sabendo que ainda não era eu no bolão. era engano, tá? Daqui a pouquinho a gente volta com mais pra você ligadão curtindo o nosso Nação Forrozeira. Fica aí que é rapidinho.
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2: O inverno é a estação mais fria, mas também é calmaria. São raras as tempestades nessa estação. É tempo de se jogar aos prazeres da época sem culpa. Curtir mais a sua casa, se permitir uma preguicinha gostosa ou até aquele chocolate quente tão acolhedor. Inverno é para apreciar, até mesmo vento gelado no rosto. É para valorizar o aconchego e recanto do lar. É para degustar mais do que chás e cafés quentes, mas também a vida. Vida que continua bela até nas temperaturas mais baixas. Que o inverno deste ano lhe traga ótimas sensações. Uma mensagem da
3: cinco horas e 35 minutos.
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0: Estamos de volta, né? Vamos continuar, vamos lá então, vamos bombar, trazendo música, muita música boa. 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

0: Logicamente, Forró Real tem também Sonhos e Planos, Desejo de Menina. Lá no comecinho fechou legal com Você Me Perdeu pro Moído. Valeu, um abraço, fica aí que eu volto já já.
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2: 5:49.
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4: Boa, tamo de volta. Bacana. Legal, né? Vamos lá, continuando. Pra fechar bem. A nossa última sequência está chegando. Eu vou começar com essa aqui, ó. Contramão. Tem também anestesiado. Viu?

0: 13 de agosto de 2026. Valeu, valeu. Que Deus te abençoe. Vem aí mais um campeão. Vai embora. Amanhã, se Deus permitir, a gente tá de volta com mais Nação Forrozeira. Valeu, abraço. Amanhã sextou, né? Amanhã estamos com todo vapor pra você. Valeu, valeu. Obrigado, obrigado, obrigadão. Fui.
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3: 6 horas e 3 minutos.
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0: 6:06.
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3: Muito bem, a partir de agora está no ar o Jornal Rádio News. Informação em primeiro lugar. Brasil e o mundo passam aqui na sua rádio favorita. Sejam bem-vindos.
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4: A Polícia Militar do Rio de Janeiro realiza nesta quinta-feira uma grande mobilização na capital e em municípios da Baixada Fluminense e do Leste Metropolitano, como São Gonçalo, Niterói, Itaburaí, Duque de Caxias, São João de Meriti e Queimados. 27 batalhões da PM participam da operação, que tem o objetivo de conter a expansão territorial da facção criminosa Comando Vermelho. A ofensiva busca ampliar a presença policial em pontos estratégicos, interromper disputas entre grupos criminosos, combater roubos de veículos e cargas, cumprir mandados de prisão, apreender armas e drogas, recuperar automóveis roubados ou clonados e retirar barricadas instaladas por criminosos. Equipes do Batalhão de Olaria prenderam um homem conhecido como Coquinho e apreenderam um fuzil AR-10 durante uma ação nas comunidades do Quitumbo e Guaporé, na zona norte da capital. O preso é apontado como suspeito na morte do sargento Marco Antônio Matheus Maia, crime ocorrido em dezembro de 2024. Os policiais também realizam uma operação na Cidade de Deus, na zona sudoeste. Durante buscas na comunidade, agentes foram atacados a tiros e, após a ação, encontraram dois homens feridos. Com eles, foram apreendidos uma pistola, uma granada, um rádio transmissor e drogas.

0: matou 265 pessoas e deixou quase 500 desaparecidas. São cerca de 3.500 feridos e mais de 11 mil residências destruídas. Na quarta-feira, o presidente da Colômbia, Abelardo de la Espriella, prometeu criar um fundo de emergência para ajudar a reconstruir hospitais, escolas, pontes e casas. Aeroportos também foram afetados. O presidente colombiano declarou estado de emergência econômica e, sem falar em cifras, anunciou um alívio temporário no pagamento de serviços públicos, subsídios de aluguel para desabrigados, apoio econômico às famílias mais vulneráveis e suporte para comerciantes e pequenos empresários. A Unidade para a Gestão do Risco de Desastres também pediu envio de equipes de resgate para El Salvador, Equador, Estados Unidos e Israel, pois seriam, segundo o diretor da unidade, Davi Tamayo, equipes com as certificações internacionais necessárias. Outros países também ajudaram, como o México, que encaminhou 58 toneladas de ajuda humanitária, Peru, 8 toneladas, e a Arábia Saudita, que doou 10 milhões de dólares. Da Rádio Nacional em São Luís, Gabriel Correa.
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2: A região metropolitana do Rio de Janeiro registrou uma escalada na violência em julho, com 34 tiroteios causados por disputas entre facções criminosas e milícias, conforme relatório mensal do Instituto Fogo Cruzado. O dado aponta uma média de um confronto por dia, resultando em 29 pessoas baleadas. O número é o maior registrado em 2026 e mais que dobrou em relação a junho, quando aconteceram 16 tiroteios em disputas entre grupos armados. A capital concentrou o maior percentual de confrontos, 73%. O levantamento mostra ainda que os bairros de Cordovil, Brás de Pina e Vigário Geral, na Zona Norte, tiveram registros de tiroteios durante 12 dias seguidos entre grupos armados. Além desses locais, destaca o coordenador regional do Instituto Fogo Cruzado, no Rio de Janeiro, Carlos Ianga, os constantes confrontos na região da Tijuca também impactam a vida da população na Zona Norte.
3: Você também tem confrontos constantes na região da Grande Tijuca, né? Andaraí, Tijuca, Vila Isabel, que também tem um impacto enorme naquela região, e você não vê nenhuma ação concreta, nenhuma ação eficaz do poder público que realmente resolva esse problema. Muito pelo contrário, né? As ações que são tomadas são as mesmas dos últimos 10, 20, 30 anos, que definitivamente não resolvem o nosso problema.
2: Combater o avanço dos grupos armados por meio de investigação, inteligência e sem colocar vidas em risco deve ser a prioridade do Estado, ressalta Carlos Ianga.
3: Enquanto as ações da segurança pública para o combate das organizações criminosas, milícias e facções não centralizarem suas ações no combate à estrutura desses grupos, né, a estrutura financeira, a estrutura logística deles, infelizmente continuaremos convivendo com esse cenário de um tiroteio por dia provocado por disputas entre milícias e facções.
2: As operações policiais também chamaram a atenção pelos impactos na cidade. Ao todo, conforme os números do Instituto Fogo Cruzado, 92 dos 196 tiroteios ocorridos ao longo do mês foram motivados por ações e operações policiais, o que representa 47% do total. Essas ocorrências deixaram 85 pessoas baleadas, 32 morreram e 53 ficaram feridas. O número apresenta um aumento de 39% em relação a julho de 2025, quando 61 pessoas foram baleadas em ações da polícia, sendo 27 mortas e 34 feridas. Houve ainda 7 agentes de segurança baleados na região metropolitana do Rio. Entre as vítimas, 3 morreram. Com informações da Agência Brasil, da Rádio Nacional no Rio de Janeiro, Solimar Luz.
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4: Depois do intervalo, tem mais Jornal Rádio News. Fique na sintonia. 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
1: 6:14.
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1: 6:15.
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7: Estamos de volta e agora vamos falar de esporte aqui no Jornal Rádio News.
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8: Vamos começar falando de Taça Libertadores da América. O Palmeiras ficou no empate com o Cerro Porteño em 1-1. Técnico palmeirense Abel Ferreira reclamou sobre a falta de critério nos campeonatos e regras.
9: Eu só há coisas que eu entendo e outras que não entendo. Há regras para a Conmebol é uma coisa, para a CBF é outra, para a FIFA é outra. O futebol não é o mesmo em todo lado. Num campeonato do mundo, porque é que as regras não são todas iguais para todos? Está-me a fazer aqui um bocadinho de confusão. A Conmebol temos umas regras, para a CBF temos outras. A mim está-me a incomodar um bocadinho isso. E agora posso fazer isto, depois não posso. Regras é igual, ou aqui joga-se de futebol diferente que se joga na Europa ou na China, ou é diferente o futebol aqui. O campo continua a ser verde. Continua a ser 11 contra 11, continuam a ter árbitros. Por que as regras de competição para competição são diferentes? Não consigo.
8: No Mineirão, Cruzeiro e Flamengo ficaram no empate em 1-1. Copa Sul-Americana, o Atlético Mineiro foi até Bragança Paulista e venceu o Bragantino por 1-0. Nesta quinta-feira, Taça Libertadores da América, a bola rola para Mirassol e LDU Quito do Equador. O Rosário Central recebe o Corinthians na Argentina. Copa Sul-Americana, 3 brasileiros em campo. O Santos enfrenta o Macará do Equador. O Vasco da Gama encara o Olímpia do Paraguai e o Botafogo vai até o Peru para encarar o Cienciano.
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11: A partir de outubro entram em vigor novas regras para doação de sangue no Brasil. Uma das mudanças é a redução do prazo para quem fez tatuagem, maquiagem definitiva e procedimentos estéticos, como aplicação de botox, preenchimento e microagulhamento. Nesses casos, a doação poderá ser feita após 7 dias, desde que o local onde foi realizado o procedimento tenha alvará sanitário regularizado. Quando essa avaliação não for possível, o prazo será de 4 meses. Em coletiva de imprensa nesta quarta-feira, o secretário de Atenção Especializada à Saúde, Mozart Salles, detalhou o novo critério para doadores voluntários de sangue.
12: Se você tem uma estrutura de segurança em relação à vigilância sanitária, com o uso de agulhas cartadas, a utilização de luva, a não reutilização das tintas. Hoje, na relação à tatuagem, nós temos o prazo aí de 7 dias. Em relação ao piercing, aí sim, é 4 meses após a retirada, se for o piercing de área de mucosa. Aí nós estamos falando de nariz, nós estamos falando de área da genitália, boca.
11: O prazo ficará menor também para quem passou por endoscopia ou utilizou anabolizante sem prescrição médica. Pela nova regra, cai de 6 para 4 meses. As mudanças foram estabelecidas por portaria do Ministério da Saúde de 3 de julho e entram em vigor 90 dias após a data de publicação. Mozart Salles ressalta que o dispositivo eliminou a idade máxima para doadores regulares e aponta outros critérios básicos para doação.
12: do ponto de vista a chamada idade inflamatória, a idade física, a idade cronológica, ela não tem mais esse grande conceito. Tanto a pessoa pode ter 70, 75 anos e ser extremamente íntegro, saudável e poder realizar a sua doação. Se manteve 18 anos, agora a partir de 16, com autorização dos pais e responsáveis, também podem realizar 18 anos de maneira autônoma, com um peso mínimo de 50 quilos e também das condições de rigidez, ou seja, de uma pessoa saudável para poder realizar a sua doação.
11: Sobre a segurança para as transfusões de sangue, o Brasil se tornou o primeiro país do mundo a utilizar de forma obrigatória o teste de malária em 100% dos exames de triagem. O teste NAT Plus, desenvolvido pelo Instituto de Tecnologia e Imunobiológicos da Fiocruz, já é utilizado para identificar HIV e hepatites B e C e passa a detectar também o parasita causador da malária. Além disso, as bolsas e amostras serão identificadas por padrão internacional de rotulagem, o que permite a rastreabilidade em todas as etapas: coleta, transfusão e envio do plasma para a produção de remédios. Os concentrados de plaquetas terão validade prorrogada para até 7 dias e não mais 5 dias, o que permitirá o uso por mais pacientes com câncer, doenças hematológicas ou que necessitam de transfusões frequentes. Os interessados em doar sangue devem procurar o hemocentro mais próximo para consultar horários de atendimento e passar pela triagem para avaliar as condições de saúde e aptidão para doação. Com informações da Agência Brasil, da Rádio Nacional em Brasília, Daniela Longuinho.
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1: O Congresso Nacional aprovou nesta quarta-feira o projeto de lei complementar que reduz impactos econômicos do conflito do Oriente Médio nos preços dos combustíveis no Brasil. Um acordo com o Palácio do Planalto permitiu que o escopo do projeto fosse ampliado. A proposta recorre ao aumento da arrecadação de impostos com a alta no preço dos combustíveis para compensar as desonerações tributárias que evitaram um aumento nos postos. Foi incluído ainda um mecanismo para subvenção para o etanol com valores de até R$1,2 bilhão. Outros temas foram inseridos no projeto, como incentivos a investimento em minerais críticos e para a produção nacional de fertilizantes, além de benefícios tributários para a realização da Copa do Mundo Feminina de Futebol no Brasil em 2027. O texto aprovado também muda regras fiscais. A proposta permite que despesas com projetos de defesa nacional possam ficar fora dos limites impostos pelo arcabouço fiscal. O projeto prevê ainda mecanismos de ajuste fiscal que impedem que receitas do pré-sal sejam contabilizadas para crescimento de despesas obrigatórias em caso de déficit nas contas públicas. O acordo para a votação do projeto foi anunciado nesta quarta-feira pelo ministro da Secretaria de Relações Institucionais, José Guimarães, após reunião com o presidente Lula e com o presidente do Senado, Davi Alcolumbre.
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6: 6:23.
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10: Quinta-feira, 13 de agosto de 2026. Este é o Giro de Notícias. Eu sou Eduardo Amaral e você acompanha os destaques do momento. A previsão para o El Niño deste ano passou para 90% de chance de o fenômeno atingir uma intensidade muito forte nos próximos meses. A projeção foi divulgada nesta quinta-feira pela Administração Oceânica e Atmosférica dos Estados Unidos, NOAA, na sigla em inglês. No boletim anterior, divulgado em 9 de julho, a agência calculava em 81% a probabilidade de um fenômeno muito forte entre outubro e dezembro deste ano. Ainda de acordo com a NOAA, considerando as projeções atuais de temperatura do oceano, há 69% de chances do evento ficar entre os maiores registrados desde 1950. Em um desdobramento da Operação Arena, a Polícia Federal cumpriu 17 mandados de busca e apreensão nesta quinta-feira. As ações viram um grupo de empresários suspeito de lavar dinheiro vindo de apostas esportivas e bets. O principal alvo é a empresa PixBet, sediada na Paraíba. Porém, a Polícia Federal também investiga a PixStar, apontada como uma empresa fantasma, sediada em Curaçao, no Caribe, e usada para lavagem de dinheiro. O advogado Nelson Williams também foi alvo da operação. A justiça ainda determinou o sequestro de R$1,1 bilhão nos estados da Paraíba, São Paulo, Rio de Janeiro, Sergipe e Paraná. Um total de 15 pessoas suspeitas de integrarem a facção criminosa Comando Vermelho foram presas nesta quinta-feira. As prisões aconteceram durante a Operação Hidra, deflagrada pela Polícia Federal e o Ministério Público do Maranhão. As investigações apontaram para integrantes da facção também no próprio Rio de Janeiro, onde o Comando Vermelho nasceu, no Pará e Mato Grosso. A produção brasileira de grãos na safra 2025-2026 deve alcançar 360 milhões e 800 mil toneladas. O volume previsto pela Companhia Nacional de Abastecimento, a Conab, representa um crescimento de 2,4% em comparação ao colhido na temporada anterior. O crescimento corresponde a um acréscimo também de 8 milhões e meio de toneladas em relação ao ciclo 2024-2025. As vendas no comércio brasileiro fecharam o primeiro semestre com alta de 1,9% na comparação com o mesmo período do ano passado. Os dados estão na Pesquisa Mensal de Comércio, PMC, divulgada na manhã desta quinta-feira pelo Instituto Brasileiro de Geografia e Estatística, o IBGE. O levantamento mostra um crescimento de 2,9% apenas em junho, quando comparado com o mesmo mês de 2025. O Giro de Notícias é uma produção da agência Rádio Web. Texto e apresentação, Eduardo Amaral. Edição, Mário Melo.
13: Seis horas e 26 minutos.
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14: Está no ar mais uma edição do seu Jornal de Confiança. Com as informações mais quentes do dia. Trazendo tudo o que você precisa saber de maneira clara e direta. Eu sou Naldo Meirelles e prepare-se para ficar por dentro do que acontece no Brasil e no mundo, com análises e reportagens especiais. A partir de agora no Repórter Brasil News. Sejam bem-vindos.
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16: A Polícia Federal prendeu Carlos Roberto Ferreira Lopes, presidente da Conafer, apontado como um dos líderes do esquema de descontos indevidos no INSS. Ele estava foragido desde novembro de 2025, quando o ministro André Mendonça, do Supremo Tribunal Federal, determinou a prisão dele e de outros envolvidos. De acordo com a nota, Carlos Lopes se apresentou nesta quarta-feira na Superintendência Regional da Polícia Federal no Distrito Federal e vai para o sistema prisional após procedimentos de praxe. De acordo com a investigação, após acordo de cooperação entre a Confederação Nacional dos Agricultores Familiares e Empreendedores Familiares Rurais e o INSS, a entidade teria repassado listas fraudadas com milhares de pessoas que jamais haviam autorizado os descontos. A análise pericial indicou que a Conafer recebeu mais de 700 milhões de reais dessa forma. Carlos Lopes é apontado pela PF como líder e mentor intelectual do esquema, que contava ainda com operadores financeiros, empresários e agentes públicos. Nós estamos tentando contato com a defesa para um posicionamento.
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17: E as bets ilegais continuam na mira da Polícia Federal. Nesta quinta-feira, foram cumpridos 17 mandados de busca e apreensão na Operação Arena, que também investiga lavagem de dinheiro e sonegação fiscal. A justiça determinou o bloqueio de até R$1,1 bilhão. Entre os alvos estão a empresa de apostas esportivas PixBet e o advogado Nelson Williams. O defensor já foi alvo de outras investigações que apuram fraudes no ICMS Paulista e no INSS. A operação aconteceu em cidades da Paraíba, São Paulo, Sergipe, Rio de Janeiro e Paraná. A PF apreendeu carros de luxo, obras de arte, documentos e dinheiro em espécie. A Pixbet, sediada na cidade paraibana de Campina Grande, é investigada por movimentações suspeitas de mais de 2 bilhões de reais entre 2022 e 2025. Segundo a Receita Federal, o grupo já atuava no mercado de apostas antes mesmo de receber licença oficial de operação. Além disso, usava um esquema complexo de lavagem de dinheiro para repassar os lucros aos reais beneficiários e ocultar bens. A suspeita do uso de uma estrutura financeira sofisticada para simular que a gestão das empresas ocorria na Costa Rica e em Curaçao. No entanto, as informações apontam que toda a estrutura funcionava no Brasil. A medida parece ter sido utilizada para dar aparência de legitimidade às operações e justificar o envio de grandes remessas de dinheiro ao exterior. Em nota, o escritório de Nelson Williams informa que a relação com a Pixbet é apenas profissional e decorre da prestação de serviços de advocacia, não se confundindo com as atividades da empresa. O escritório repudia qualquer tentativa de associar a atuação profissional de seus advogados às atividades ou condutas atribuídas a seus clientes. E a reportagem busca contato com a Pixbet.
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19: Depois da aprovação na Câmara e no Senado do projeto de lei complementar da subvenção dos combustíveis, o ministro da Fazenda, Dario Durigan, comentou: do jeito que o projeto ficou, será possível reduzir em cerca de 10 bilhões de reais as despesas obrigatórias ano que vem. É que foram incluídos gatilhos para atrelar o crescimento de determinadas despesas aos limites do arcabouço fiscal em caso de déficit em fundos, como o constitucional do DF e o de ciência e tecnologia. Uma compatibilidade, segundo Dario Durigan.
20: Mas há uma diminuição, uma mitigação desse ritmo de crescimento, já vai ser percebido ano que vem em torno de 10 bilhões, que é aqui um pouco a evolução a menor do gasto obrigatório que a gente espera para o ano que vem, já abrindo um espaço fiscal importante para outras demandas discricionárias e mesmo para a nossa trajetória dos resultados fiscais.
19: A votação no mesmo dia na Câmara e no Senado é resultado da articulação feita com os parlamentares. Logo cedo, o presidente Lula se reuniu com líderes e com o presidente do Senado, Davi Alcolumbre. Durante o encontro, chegaram a ligar para o presidente da Câmara, Hugo Mota, para falar do assunto. Foi um destravamento de pauta, como eles mesmos disseram. Uma retomada do diálogo, como afirmou o próprio Davi Alcolumbre. Depois da aprovação, o ministro da Fazenda, Dario Durigan, também comentou a relação do governo com o Congresso. Disse que estão em um bom momento.
20: Eu diria que agora nós estamos vivendo um bom momento também do presidente Lula com as lideranças do Congresso, tanto da Câmara quanto do Senado. Então, acho que ajuda sim e nós temos caminhado bem. Inclusive, agora na questão fiscal, eu também fico bastante satisfeito.
19: Esse projeto de lei complementar da subvenção dos combustíveis vai permitir que o governo use a receita extra com a venda do petróleo depois da alta no mercado internacional com a guerra no Oriente Médio para zerar ou reduzir os tributos federais sobre gasolina, etanol, querosene de aviação, diesel rodoviário e biodiesel aqui no Brasil. O texto ainda concede benefícios fiscais a diferentes setores, como pesquisa de minerais críticos e terras raras, bem como a desoneração de impostos para a FIFA, a organizadora da Copa do Mundo de Futebol Feminino, que será realizada no Brasil no ano que vem.
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14: Em instantes voltaremos com mais notícias aqui no Jornal Repórter Brasil News. 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
13: E 32 minutos.
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4: 6:34. 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
5: Paris, 13 de agosto de 2026. Essas são as principais notícias desta quinta-feira. O

0: embaixador dos Estados Unidos em Israel, Mike Huckabee, denunciou hoje o cerco a casas na Cisjordânia por colonos israelenses, segundo ele, um ato horrível de terror. Apesar de ser um fervoroso defensor da colonização na região, o diplomata afirmou na rede social X que famílias palestinas estão sendo intimidadas e assediadas. Desde domingo, dezenas de colonos israelenses bloqueiam o acesso a residências no vilarejo de Kuzra. Cidadãos palestinos afirmam estar completamente isolados, sendo privados de abastecimento de alimentos e outros serviços essenciais. As operações de buscas por sobreviventes entraram em uma fase decisiva na Colômbia, depois do forte terremoto que atingiu o oeste do país na segunda-feira. O último balanço de vítimas divulgado pelas autoridades aponta para ao menos 265 pessoas que morreram, cerca de 3.500 feridas e 500 desaparecidas. Alvo de críticas por não permitirem, em um primeiro momento, a entrada de equipes internacionais de resgate, o governo de Abelardo de la Espriedia anunciou que vai abrir as fronteiras da Colômbia para socorristas de países aliados: Estados Unidos, Israel, El Salvador e Equador. As temperaturas devem ultrapassar os 35 graus hoje em boa parte da Europa Ocidental, afetando mais de 135 milhões de pessoas. Na França, que enfrenta sua quinta onda de calor neste ano, com 80% do território sob alerta, os bombeiros do país realizam uma greve. A categoria reivindica mais equipamentos, reforço no efetivo e melhores condições de proteção à saúde dos profissionais. Segundo os bombeiros franceses, o atual sistema de combate aos incêndios florestais já não é suficiente para enfrentar a intensificação dos fenômenos climáticos. O presidente russo Vladimir Putin visitou pela primeira vez hoje as Ilhas Kurilas, disputadas entre a Rússia e o Japão. No local, ele presidiu uma reunião sobre a garantia da segurança das fronteiras orientais da Rússia, segundo a agência estatal RIA Novosti. A primeira-ministra japonesa, Sanae Takaishi, disse que a visita do presidente russo ao arquipélago ofende os sentimentos do povo japonês e é absolutamente inaceitável. As quatro ilhas vulcânicas que integram as Kurilas, no extremo leste da Rússia, reivindicadas pelo Japão, foram tomadas pela ex-União Soviética em 1945. 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
1: 6 horas e 37 minutos.

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1: As regras do programa Farmácia Popular podem mudar. Na verdade, a ampliação do serviço é que o Ministério da Saúde estuda oferecer testes rápidos e exames como de sangue, de urina, além de teleatendimento e monitoramento terapêutico nessas farmácias populares. É uma nova regulamentação já publicada e que, por enquanto, prevê a modernização tecnológica, a ampliação do acesso e a melhoria do monitoramento dos serviços, mas os outros serviços serão analisados por um grupo de estudos. O Ministério da Saúde quer ainda usar a inteligência artificial para permitir a identificação de pacientes por meio de biometria e de reconhecimento facial, o que vai ajudar e muito no combate às fraudes, mas isso ainda depende de avaliações técnicas nas localidades e pesquisas de acordo com a necessidade. O Farmácia Popular oferece de graça mais de 40 itens de saúde, como fraldas geriátricas, absorventes e medicamentos diversos, por exemplo, para hipertensão, para diabetes, para asma, mal de Parkinson e glaucoma. São mais de 28 mil unidades credenciadas em todo o país.
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2: O Ministério Público Federal acionou a justiça para pedir medidas de controle e segurança de voos comerciais de helicóptero no Rio de Janeiro. A ação foi proposta após os acidentes recentes na capital fluminense. No último sábado, a queda de uma aeronave que realizava um voo panorâmico matou três turistas estrangeiras e o piloto. Em meados de junho, dois helicópteros se chocaram no ar e caíram na zona sudoeste da cidade, causando a morte de seis pessoas. O MPF também determinou a abertura de novo inquérito civil para apurar a responsabilidade da empresa Voos Rio Panorâmico pelos danos ambientais causados ao Parque Nacional da Tijuca devido à queda e ao incêndio da aeronave na floresta na última semana. Essa apuração vai ser realizada independentemente das investigações destinadas a determinar as causas do acidente aéreo. Na ação contra a União, a Agência Nacional de Aviação Civil, o Instituto Estadual de Ambiente e o Município do Rio, o MPF pede que o Departamento de Controle do Espaço Aéreo adote providências para que o trânsito dos helicópteros destinados ao transporte remunerado de passageiros, inclusive voos panorâmicos, seja direcionado à rota especial de helicópteros praia, independentemente da modalidade de contratação do serviço. A rota é um corredor aéreo já existente ao longo do litoral carioca, situado a 600 metros da faixa da praia. Além disso, o MPF pede, em caráter de urgência, que o Departamento de Controle do Espaço Aéreo intensifique a fiscalização das altitudes mínimas e demais regras das rotas de helicópteros. O Ministério solicita ainda que a ANAC reforce a fiscalização dos operadores, impedindo a exploração comercial por empresas, aeronaves ou operadores que não atendam às exigências regulamentares. A ação é resultado de inquérito civil aberto pelo Ministério Público para apurar os impactos provocados pela expansão dos voos panorâmicos na cidade. Segundo informações da investigação, empresas associadas à entidade representativa do setor realizaram quase 24.700 voos panorâmicos em um ano, transportando pouco mais de 81 mil passageiros.
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3: A Anvisa aprovou um novo medicamento para o tratamento da distrofia muscular de Duchenne, ou Duvisate. A DMD é uma doença genética e degenerativa rara e grave que enfraquece os músculos, afetando principalmente meninos. Os primeiros sintomas aparecem entre os 2 e os 5 anos de idade, como dificuldade para pular, correr ou levantar do chão. Segundo a Agência Nacional de Vigilância Sanitária, os estudos clínicos apontaram que o Duvisate é capaz de retardar a progressão da DMD e preservar a função muscular. No Brasil, a cada ano, cerca de 700 pessoas são diagnosticadas com a doença. O Duvisate é importado e custa cerca de R$260 mil por frasco de 140 ml. O tratamento anual pode ultrapassar R$6 milhões. Atualmente, o medicamento é obtido principalmente por decisões da justiça. Em nota, Anvisa destacou que ainda existem incertezas sobre a eficácia do tratamento de longo prazo da DMD com o Duvisate. A aprovação do medicamento pagamento aconteceu após a assinatura de um termo de compromisso entre a Anvisa e a fabricante do produto, a Multicare Pharma. A medida permite que o remédio chegue ao mercado enquanto novos estudos continuam sendo realizados. Agora, a empresa deverá solicitar à Câmara de Regulação do Mercado de Medicamentos a definição do preço máximo do produto para o Brasil. A expectativa é que o remédio seja comercializado em até 365 dias. O Duvisat já foi aprovado em diversos países da União Europeia, nos Estados Unidos e no Reino Unido.
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2: Famílias do estado do Rio de Janeiro que têm direito ao gás do povo já podem usar o Vale para fazer a recarga do botijão de 13 quilos. O responsável familiar pode ver se o Vale está disponível no aplicativo Meu Social Gás do Povo. Quem ainda não tem o app pode fazer o download. E para fazer a troca, basta que o responsável familiar procure no app uma revendedora credenciada mais próxima. A troca do Vale pelo gás é simples, como explica a secretária Ana Lúcia Alonso, do Ministério do Desenvolvimento e Assistência Social, Família e Combate à Fome.
4: A revenda credenciada é uma loja que faz a troca do botijão de gás por um botijão cheio. Se apresentando na loja ou ligando para ela, você tem o direito de fazer a recarga a cada 2 meses ou a cada 3 meses, de acordo com o tamanho da sua família. Se você encontrou a sua revenda, é só se apresentar e fazer o pagamento da recarga com o cartão da Caixa Econômica Federal com chip, que pode ser o cartão do Bolsa Família, ou então você pode usar o seu celular. Como funciona? Você diz o seu CPF, a credenciada vai digitar isso dentro da maquininha azul da caixa, ela chama azulzinha, e aí você vai receber um token, uma senha no seu celular. Que é essa senha? É o código que autoriza a transação. Então ele é muito importante e só você pode saber ele. Quando você entrega esse código, a azulzinha faz o ateste de que você é você mesmo e você tem a recarga já garantida.
2: Ana Lúcia explica também quem tem direito ao gás do povo.
4: O gás do povo é uma lei federal. Quem está no cadastro único e tem renda per capita de até meio salário mínimo, ou seja, meio salário mínimo por pessoa na família, tem direito ao Vale. Nesse ano, se você é beneficiário do Bolsa Família, com pelo menos 2 pessoas na sua família, o Vale está disponível para você. Pesquise, encontre dentro do aplicativo do Meu Social se você tem ou não direito e acompanhe a evolução do programa para garantir que você possa fazer a sua recarga.
2: O Disque Social do MDS está disponível para retirar dúvidas sobre o gás do povo. Basta ligar no número 121 de qualquer lugar do Brasil. A ligação é gratuita. Reportagem Érica Brás.
5: A diretoria do Fluminense anunciou nesta quinta a demissão do técnico Luiz Zubeldia. De acordo com nota oficial, também deixam o clube os auxiliares Maxi Cubeiras, Carlos Grueso e Alejandro Escobar, além do preparador físico Lucas Vivas. O clube agradeceu os profissionais pela dedicação ao longo do trabalho e desejou sucesso na sequência de suas carreiras. O estopim para o fim do ciclo foi, sem dúvida, o empate com o Independiente Rivadavia no primeiro jogo das oitavas de final da Libertadores no Maracanã. Mas o uruguaio já vinha balançando no cargo há algum tempo. Primeiro, que o tricolor carioca está em uma sequência de 8 jogos sem vitória. Mas a dúvida sobre a permanência do treinador já era discutida desde a eliminação para o Vasco na Copa do Brasil. No Brasileirão, Fluminense chegou a disputar a liderança no início da competição, mas a queda de rendimento deixou o clube agora em 13º lugar. De acordo com a nota da diretoria, Marcão, auxiliar permanente do tricolor, comanda o time no lugar do Zubeldia na partida contra o Palmeiras no próximo sábado no Maracanã. Jogo esse que será válido pela 23ª rodada do Nacional. Com informações do esporte, Norberto Notari.
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Novo balanço do Sistema Valores a Receber do Banco Central aponta que mais de 5 bilhões de reais ainda estão esquecidos em instituições financeiras brasileiras. Desse total, 3 bilhões e 700 milhões pertencem a cerca de 22 milhões de pessoas físicas e 1 bilhão e 350 milhões a 2 milhões de pessoas jurídicas. Segundo dados divulgados nesta terça-feira, dos cerca de 21 bilhões de reais que estavam esquecidos em instituições financeiras, como bancos e consórcios, quase 16 bilhões de reais já foram sacados. As quantias dos valores a receber são geralmente baixas. Para 70% dos beneficiários, o valor não passa de 10 reais. Para 5%, de 10 a 100 reais. Valores acima disso foram esquecidos por cerca de 3 milhões de pessoas. Em junho, os brasileiros sacaram 340 milhões de reais, que estavam esquecidos em bancos. Em maio, foram retirados quase 430 milhões de reais. Para consultar se você, sua empresa ou pessoa falecida tem dinheiro esquecido em algum banco, consórcio, financeira ou corretora, é preciso acessar a página do Banco Central. No campo Serviços para o Cidadão, clique em Sistema Valores a Receber. Não é preciso fazer login, basta informar o CPF e a data de nascimento para pessoas físicas ou CNPJ e a data da abertura da empresa para pessoa jurídica. A consulta vale inclusive para empresas já fechadas. Caso haja algum valor esquecido, é preciso acessar o sistema e fazer login com a conta gov.br nos níveis prata ou ouro e verificação em duas etapas. O dinheiro pode ser solicitado diretamente à instituição responsável ou pelo sistema Valores a Receber ou ainda por resgate automático, apenas para quem tem a chave Pix do

0: falado aqui no Jornal do Rádio. A Copa Libertadores da América movimentou os jogos ontem à noite. No estádio Mineirão, Cruzeiro e Flamengo não saíram do placar de 1-1. O jogo foi bastante disputado. O Cruzeiro chegou a fazer 1-0 e o Flamengo correu atrás do empate, que acabou conseguindo no segundo tempo. As duas equipes voltam a jogar na próxima semana, quarta-feira, dia 18, no estádio Maracanã. E vale uma vaga para as quartas de final da Copa Libertadores da América. Outro brasileiro em campo ontem foi o Palmeiras, jogando em casa contra o Cerro Porteño, também empatou pelo placar de 1-1, fez 1-0, não suportou a pressão adversária e cedeu empate para o Cerro Porteño. Hoje mais brasileiros em campo. O Corinthians jogará às 20h30 contra o Rosário Central na Argentina, enquanto o Mirassol às 19h enfrenta no Maião a equipe da LDU. Pela Copa Sul-Americana, a bola rola hoje com mais brasileiros em campo. Às 19h no estádio São Januário, Vasco da Gama e Olímpia. O Santos Futebol Clube receberá o Macará, partida às 19h na Vila. Enquanto o Botafogo jogará fora de casa contra o Cienciano. Ontem, o Atlético Mineiro bateu o Bragantino pelo placar de 1-0. Campeonato Goiano da segunda divisão, quinta rodada, concluída ontem com 5 jogos. Em São Luís, São Luís 2, Bom Jesus também 2. Em Anápolis, Grêmio 1, Tupi 1. Em Aparecida, Goiânia 1, Trindade 1. Em Mineiros, mais uma derrota do Mineiros. Mineiros 1, Rio Verde 2. E em Goianésia, Goianésia 2, Morrinhos 1. A classificação da segundona apresenta Rio Verde na liderança com 13 pontos. Agora em segundo lugar está o Goianésia com 11. Terceiro, Bom Jesus com 9, juntamente com Goiânia. Na quinta colocação, Morrinhos com 7. Sexto, Tupi de Jussara com 5. Sétimo, Grêmio 4. Na oitava colocação, São Luís com 3, Mineiros e Trindade estão na lanterna com apenas 2 pontos ganhos. Meus amigos ligados, por enquanto para hoje é o que temos. Um abraço e a gente volta amanhã. Até lá.
1: 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Os produtos de grande consumo popular, como papel higiênico e biscoitos, foram os que apresentaram maiores índices de irregularidades. De acordo com o relatório divulgado pelo Instituto de Pesos e Medidas do Estado de São Paulo, IPEM São Paulo, o papel higiênico estava muito abaixo do peso do que o declarado na embalagem. No caso dos pacotes de biscoitos de 200 gramas, ficaram em média 3,30 gramas abaixo. As irregularidades devem ser corrigidas. Caso a empresa seja penalizada, a multa pode chegar a R$50 mil, dobrando o valor em caso de reincidência. As empresas flagradas pelo IPEM São Paulo têm até 15 dias para apresentar a defesa e solucionar o problema. Reportagem Tatiane Kelly. 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
3: Olá pessoal, quem fala é Tony Ramos. 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
5: O Barcelona aumentou a proposta para contratar Rodri, do Manchester City. Segundo o GE, o clube espanhol ofereceu 60 milhões de euros, cerca de 357 milhões de reais, pelo volante. O City havia recusado anteriormente uma oferta de 50 milhões de euros e considera que o valor ideal para liberar o jogador é de 80 milhões de euros, aproximadamente 476 milhões de reais. O Barcelona acredita que um acordo por um valor intermediário pode ser alcançado e pretende oferecer a Rodri um contrato de 4 anos. O volante, de 30 anos, tem vínculo com o Manchester City até junho de 2027 e ganhou ainda mais valorização após ser eleito o melhor jogador da Copa do Mundo de 2026. O desejo de retornar à Espanha e o relacionamento com vários jogadores do Barcelona também podem pesar a favor da negociação.
4: As últimas duas partes. 6:56.
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0: federal que movimentaram o país no dia de hoje.
1: Olá, boa noite.
0: Boa noite para você que nos acompanha em todo o país.
1: Quinta-feira, 13 de agosto de 2026.
0: Vamos aos destaques do dia.
1: Brasil registra mais de 62 milhões de empregos formais no mês de junho.
0: Dados são da RAIS, a Relação Anual de Informações Sociais, que é divulgada mensalmente. Graziele Bezerra.
2: Do total de empregos registrados em junho, a maior parte ficou com os trabalhadores seletistas e temporários, responsáveis por 48 milhões de vínculos.
1: Operação Arena. Investigação apura sonegação fiscal e lavagem de dinheiro na exploração de apostas de cota fixa e jogos de azar.
0: São apreendidos bens e valores de até R$1 bilhão. Luana Karen.
3: A investigação identificou indícios de utilização de uma complexa estrutura societária com o objetivo de conferir aparência de legalidade a operações relacionadas à exploração de apostas de cota fixa e de jogos de azar.
1: Já está em funcionamento modalidade de crédito para adimplentes.
0: Estratégia oferece condições mais favoráveis a trabalhadores informais que estão com dívidas em dia. Luciana Vasconcelos.
4: A medida permite contratar uma nova operação de crédito para quitar integralmente a dívida anterior.
1: Hoje na apresentação da Voz do Brasil, Mariana Jungmann e Luciano Seixas.
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1: Mais de 62 milhões de vínculos de emprego ativos.
0: E o quadro do mercado formal do país em junho, segundo dados divulgados hoje.
1: Os números fazem parte da RAIS, levantamento que era realizado uma vez por ano e agora está sendo divulgado mensalmente.
2: Segundo os dados divulgados nesta quinta-feira, no mês de junho foram registrados 62.891.209 vínculos de trabalho ativos no país, cerca de 164 mil a mais do que o registrado no mês anterior, maio. No acumulado do primeiro semestre, o aumento no emprego formal foi de 3,6% em relação a dezembro de 2025, com 2.200.000 novos vínculos. Do total de empregos registrados em junho, a maior parte ficou com os trabalhadores seletistas e temporários, responsáveis por 48 milhões de vínculos. Em seguida, vem os agentes públicos, ocupando 14 milhões e 300 mil postos, e as demais categorias com cerca de 430 mil vínculos ativos. O setor de serviços foi responsável pelo maior número de oportunidades, como explica Paula Montanher, subsecretária de Estatísticas e Estudos do Trabalho do Ministério do Trabalho e Emprego.
5: Todos os setores cresceram. O grupo que mais cresce é o grupo que a gente chama de serviços. Uma parte grande desses empregos são na administração pública, defesa, seguridade, educação e saúde.
2: Até junho, os dados da RAIS, a Relação Anual de Informações Sociais, eram divulgados uma vez por ano. Agora, o relatório é publicado mensalmente e traz também recortes como sexo, raça, cor e escolaridade. As mulheres, por exemplo, ocuparam mais de 29 milhões dos empregos em junho, cerca de 46% do total, um crescimento de 5,7% em relação à quantidade de postos que elas ocupavam em dezembro do ano passado. A RAIS também mostra um mercado de trabalho cada vez mais jovem e diverso, com maior presença de pessoas pardas e pretas em empregos formais e o crescimento nos vínculos de trabalhadores com até 24 anos de idade. Para o ministro do Trabalho e Emprego, Luiz Marinho, muitos jovens buscam a segurança da consolidação das leis trabalhistas.
6: Muita gente quer a segurança da CLT, quer o direito às férias, 13º, fundo de garantia, participação nos resultados. O que não quer, eventualmente, é salário baixo. Não quer um ambiente estressante, não quer um ambiente assediador.
2: Em junho, a região sudeste liderou o emprego formal, sendo responsável por 47% dos postos de trabalho do país, com 29 milhões de empregos. Reportagem Graziele Bezerra.
0: Quem tem uma dívida e está em dia com os pagamentos também pode renegociar os valores.
1: Está disponível uma modalidade de crédito para essas pessoas, com juros de até 1,99% ao mês.
0: Saiba quem pode participar e um alerta: cuidado com os golpes que usam o nome do programa.
4: Já está funcionando modalidade de crédito voltada a trabalhadores que estão adimplentes ou com pequenos atrasos em suas dívidas junto a instituições financeiras. O crédito é voltado a trabalhadores informais, sem vínculo pela CLT. Não atende servidores públicos ou quem receba aposentadoria ou pensão do INSS. A medida permite contratar uma nova operação de crédito para quitar integralmente a dívida anterior. Quem explica é o secretário de Reformas Econômicas do Ministério da Fazenda, Regis Dudena.
7: Para pessoas que não têm acesso a essas linhas de consignado, a essas linhas baratas, que tomaram crédito, aí um crédito pessoal, sem garantias, normalmente créditos caros, e que estão pagando. Então são pessoas que, como o nome diz, né, desenrola adimplentes, são pessoas que estão adimplentes, que estão pagando essa sua conta, que estão atrasados em até no máximo 90 dias, mas já pagaram aí pelo menos 4 parcelas desse crédito e estão tendo aqui uma possibilidade de ter acesso a uma linha de crédito com taxas baixas, até no máximo 1,99 por mês, e vão poder diminuir a parcela que ela vem pagando mês a mês dessa dívida.
4: Também há possibilidade de contratação de crédito adicional de até 50% do saldo devedor da operação original, desde que a nova prestação não ultrapasse 90% do valor da parcela anterior. Ao contratar a operação, o beneficiário concorda com o bloqueio do CPF para apostas em plataformas de bets por 6 meses. O secretário Regis Dudena, do Ministério da Fazenda, alerta que a contratação deve ser feita diretamente pelos canais oficiais das instituições financeiras e orienta a desconfiar de anúncios que prometem aprovação imediata, mensagens com link, cobranças de taxas antecipadas ou pessoas que se ofereçam para intermediar a negociação.
7: Primeiro passo recomendado: vá você até a sua instituição financeira. Se for uma instituição financeira física que tenha lá a sua agência, vá conversar. Se for uma digital, use sempre o aplicativo daquela instituição que você já conhece, que você já tem cadastro. Cuidado para não aceitar muito ajuda de terceiros.
4: O Banco do Brasil e a Caixa Econômica já estão aptos a operacionalizar a modalidade de crédito. Outras instituições financeiras poderão aderir ao programa nos próximos dias. Os interessados devem procurar as suas instituições financeiras para se informar se estão participando do programa. Com locução de Luciana Vasconcelos, reportagem de Pablo Mundim.
1: A Polícia Federal investiga um grupo acusado de crimes financeiros em exploração de jogos de azar e apostas esportivas, nas chamadas bets.
0: Foram cumpridos mandados de busca e apreensão em 5 estados e o bloqueio de até R$1 bilhão dos envolvidos no esquema.
3: A Operação Arena apura a atuação de grupo empresarial em supostos crimes de sonegação fiscal, evasão de divisas e lavagem de dinheiro. A investigação identificou indícios de utilização de uma complexa estrutura societária e financeira, mantida no Brasil e no exterior, com o objetivo de conferir aparência de legalidade a operações relacionadas à exploração de apostas de cota fixa e de jogos de azar. De acordo com o secretário especial da Receita Federal, Robson Barreirinhas, o grupo iniciou a atividade na Paraíba em 2012.
8: Foi ampliando essa atividade, utilizando-se de um sofisticado esquema para ocultação de recurso, para lavagem de dinheiro, para evasão de recursos.
3: A investigação também identificou possíveis indícios de omissão de rendimentos e de sonegação de impostos. O secretário da Receita Federal, Robson Barreirinhas, destaca os prejuízos para o país.
8: As bets, elas se tornaram uma doença social no Brasil. E quando se fala de bets ilegais, esse problema é exponencialmente aumentado, porque a bet legal não tem nem mesmo a regulação que hoje existe no Brasil. Não existe, por exemplo, impedimento para crianças joguem em bets ilegais. Não há as ferramentas de autoexclusão, de autolimitação que foram impostas para as bets legais.

0: até o limite aproximado de R$1 bilhão. Reportagem Luana Karen.
1: Estão públicas mais de 2.000 páginas que autorizam 85 empresas de apostas a funcionarem no país.
2: A iniciativa faz parte da política de transparência ativa da Secretaria de Prêmios e Apostas, de acordo com o ministro da Fazenda, Dario Durigan.
3: Os principais documentos de todos esses processos já estão disponíveis, tanto documentos que embasam origem de recursos, quanto documentos da avaliação jurídica e até o documento que é o relatório final da nossa avaliação, que tem ali o contexto geral, quem são os sócios, qual é o ramo de atuação da empresa, qual é o negócio da empresa. Isso fica agora para todas as empresas que pediram autorização, isso fica público, cumprindo com esse compromisso de transparência.
1: A publicação dos documentos está sendo realizada de forma gradual e sem comprometer a proteção das informações que possuem acesso restrito.
2: Ainda de acordo com o ministro Dario Durigan, cerca de 5 milhões de contas estão impedidas de fazer apostas no país.
1: Os bloqueios incluem 3 milhões de beneficiários de programas sociais.
2: Os dados podem ser encontrados na página do Ministério da Fazenda em gov.br/fazenda.
1: As vendas do comércio varejista cresceram 0,5% em junho, na comparação com maio.
2: Os dados são da pesquisa mensal de comércio divulgada nesta quinta-feira pelo IBGE.
4: O volume de vendas do comércio varejista teve um aumento de 0,5% no mês de junho em relação ao mês anterior. Mas a média para o trimestre encerrado em junho foi negativa em 0,3%. Entre as atividades com alta estão outros artigos de uso pessoal e doméstico, hipermercados, supermercados, produtos alimentícios, bebidas e fumo, móveis e eletrodomésticos e artigos farmacêuticos, médicos, ortopédicos e de perfumaria. Entre as atividades em queda estão livros, jornais, revistas e papelaria, tecidos, vestuário e calçados, combustíveis e lubrificantes. O gerente da pesquisa mensal de comércio, Cristiano Santos, explica os resultados.
5: Então, das 8 atividades pesquisadas, 4 ficaram no campo positivo. O principal setor que teve crescimento foi de outros artigos de uso pessoal e doméstico. Ali tem resultados de vários nichos, dentre eles de lojas de departamentos, lojas de brinquedos, que teve então um crescimento, foi o topo ali, o que mais cresceu. O que mais caiu, né, dessas 8 atividades foi a atividade de tecidos, vestuário e calçados.
4: Na comparação com junho do ano passado, o volume de vendas no varejo aumentou 2,9%. No acumulado do ano, a alta é de 1,9%. Reportagem Luciana Colares de Holanda.
1: A estimativa para a produção de grãos na safra 2025-2026 deve ultrapassar 360 milhões de toneladas.
2: Segundo o levantamento divulgado hoje pela Conab, a Companhia Nacional de Abastecimento, se confirmado, o volume representa 8 milhões e 500 mil toneladas a mais do que no ciclo passado.
1: O milho e a soja juntos devem compor 90% do total da safra, como explica Silvio Porto, presidente da Conab.
6: Nós temos aqui 180,5 milhões de toneladas de soja, 143 milhões de toneladas de milho. A primeira safra de milho, que foi a grande recuperação, fez com que nós tivéssemos um aumento bastante expressivo. Nós saímos de 24,9 milhões de toneladas na safra anterior para quase 30 milhões.
2: Dentre os produtos de inverno, o trigo deve registrar 5 milhões e 800 mil toneladas.
1: A estimativa representa redução de 26,2%, principalmente por conta das chuvas no sul do país. Como detalha o presidente da Conab, Silvio Porto.
6: O que nos preocupa é a questão do trigo. Nós tivemos uma queda muito acentuada de produção, de área no caso, além dessa queda muito significativa da área, serão as condições de chuva, né, em função do El Niño. Isso principalmente no Rio Grande do Sul poderá comprometer a qualidade desse trigo que será colhido nesse período.
2: Quem recebe ou utiliza Vale Alimentação e Vale Refeição deve ficar atento às regras para o uso desses benefícios.
1: A regulamentação, feita no final de julho, amplia a aceitação dos cartões.

0: reduz custos para os estabelecimentos e reforça que os valores devem ser usados apenas na compra de alimentos e refeições.
1: Confira na reportagem como essas regras se aplicam a trabalhadores e estabelecimentos.
2: Localizado em um shopping de Brasília, o restaurante do empresário Pedro Mendonça faz parte de uma rede especializada em frutos do mar com mais de 30 anos de história. O comércio foi fundado pelo seu pai nos anos 90 e de lá para cá passou por adaptações. Entre elas, a variedade nas formas de pagamento. Segundo Pedro, oferecer o vale-refeição como uma das alternativas ajuda a atrair novos clientes e facilita o acesso do público ao negócio da família.
3: A pessoa que usufrui desse vale-refeição, ela ganha crédito, ela tem que usar ele. Então ela dá preferência para usar, de fato, em restaurantes que ela possa aproveitar esse crédito. Então eu vejo mais como o principal benefício é essa possibilidade de ter novos clientes.
2: Instituídos há mais de 50 anos por meio de lei, o Vale Refeição e o Vale Alimentação fazem parte do Programa de Alimentação do Trabalhador, o PAT. Os benefícios oferecidos pelas empresas aos colaboradores funcionam como um crédito para garantir uma alimentação adequada. Neste ano, um decreto estabeleceu novas regras para o programa. A principal mudança, de acordo com Rogério Araújo, coordenador do PAT do Ministério do Trabalho e Emprego, é o estabelecimento do teto de 3,6% nas taxas cobradas pelas operadoras sobre as transações. A medida acaba com as cobranças de tarifas elevadas que muitas vezes inviabilizavam a adesão de estabelecimentos às bandeiras de cartão.
4: Por isso a limitação das taxas e o prazo de liquidação é tão importante. Esses estabelecimentos comerciais menores, restaurantes pequenos, supermercados de bairro, esse estabelecimento não vai mais precisar usar o capital de giro para fazer essa movimentação. Ele vai ser pago ali dentro dos 15 dias e com a taxa muito mais baixa. Então ele não vai ter perda em aderir ao PAT.
2: O decreto determina ainda que as empresas emissoras que possuem mais de 500 mil usuários ativos devem adaptar até novembro deste ano seus sistemas para que os cartões de Vale Refeição e Vale Alimentação funcionem em qualquer maquininha de pagamento. Além disso, Rogério Araújo destaca que o texto reforça que os valores destinados aos auxílios devem ser utilizados exclusivamente para compra de alimentos e refeições.
4: Esse programa foi criado com a ideia de que a gente pudesse fazer uma alimentação segura para o trabalhador, uma nutrição adequada para que ele desenvolva as atividades, não tenha problemas nutricionais, evitando inclusive acidentes de trabalho, faltas ao trabalho. E aí, claro, a consciência do trabalhador tem que ser também nesse sentido, de consumir o seu vale alimentação e refeição para o fim que é destinado, sem tentar fazer um uso inadequado, por exemplo, aquisição de produtos eletrônicos, ou ainda com essa venda do benefício.
2: Empresas, operadoras e estabelecimentos que descumprirem as regras estão sujeitos a sanções administrativas, com multas que variam de 5 mil a 50 mil reais. Quem descumprir a regulamentação também pode perder benefícios fiscais previstos na legislação. Reportagem Gabriela Noronha.
0: Estão abertas as inscrições para cursos de detecção precoce de câncer na atenção primária.
1: São 7 cursos online e gratuitos voltados para equipes de saúde.
0: O foco das capacitações está na prevenção e no diagnóstico rápido dos tipos frequentes da doença.
5: Profissionais da atenção primária à saúde podem se inscrever para 7 cursos gratuitos e 100% online para detecção precoce do câncer. A iniciativa traz qualificações como a detecção precoce de câncer, prevenção dos fatores de risco para cânceres, rastreamento organizado, detecção precoce de câncer do colo do útero e de mama e gestão de base populacional na atenção primária. Os cursos têm matrículas abertas por prazo indeterminado. Os cursos contribuem para o fortalecimento das redes de atenção à saúde e para a qualificação do cuidado ofertado à população. Eles fazem parte de iniciativa que apoia a organização e a qualificação dos processos de trabalho das equipes que atuam na atenção primária para a detecção precoce dos cânceres e a continuidade do cuidado. Além de cursos, são ofertados materiais técnicos e educativos a profissionais e gestores. Daniele Popov para a Voz do Brasil.
0: Professores e educadores de todo o país já podem escrever projetos que usam jogos interativos em sala de aula.
1: É a primeira edição do Prêmio Desenvolvimento em Jogo do Ministério da Integração e do Desenvolvimento Regional.
6: Será realizada a primeira edição do Prêmio Melhores Práticas do Desenvolvimento em Jogo e que está com inscrições abertas até o dia 30 de agosto. A premiação é voltada a práticas de aplicação do desenvolvimento em jogo em ambientes pedagógicos por docentes e facilitadores no ensino formal e não formal. O desenvolvimento em jogo é um material elaborado para comunicar conceitos da Política Nacional de Desenvolvimento Regional através de um jogo estilo RPG. É uma maneira interativa de experiência de aprendizado. O edital contempla práticas desenvolvidas no ensino fundamental e médio, na graduação e pós-graduação em projetos de extensão universitária, instituições comunitárias, escolas legislativas, escolas de governo e atividades formativas em colegiados de políticas públicas e municípios. Serão selecionadas 30 iniciativas pedagógicas distribuídas entre 10 categorias. O resultado final está previsto para ser divulgado em 9 de novembro. Dilson Santa Fé, para a Voz do Brasil.
0: O edital da premiação está disponível em gov.br/mdir.
1: Estudantes e pesquisadores de todo o país têm até esta sexta-feira, 14 de agosto, para se inscrever no Prêmio Jovem Cientista 2026.
0: A premiação busca estimular projetos com soluções inovadoras usando inteligência artificial.
7: Foi observando a rotina dos castanheiros no Vale do Javari, no Amapá, que a estudante Manuele da Costa Pereira desenvolveu um kit portátil para a produção de energia elétrica a partir do sol.
8: Durante essas expedições, a gente começou a observar

0: para melhorar a qualidade de vida deles, né? Que eles não tinham o básico, nem para iluminar o acampamento à noite. Ou quando tinham, eram geradores movidos a óleo diesel, que são pesados e poluentes também. Esse kit, ele funciona como um mini gerador de energia elétrica a partir do sol.
1: Foram 2 anos trabalhando no projeto, no Instituto Federal do Amapá. O empenho deu resultado e Manuele ganhou o prêmio Jovem Cientista na categoria Estudante de Ensino Superior. Jovens pesquisadores interessados em seguir os passos de Manuele e concorrer ao prêmio têm até o dia 14 de agosto para inscrever projetos. O tema desta edição do Jovem Cientista é Inteligência Artificial para o Bem Comum. A ideia é que estudantes e pesquisadores apresentem projetos que explorem o potencial da IA para a solução de problemas reais, como melhoria de serviços públicos, ampliação do acesso à saúde e educação, inclusão digital e sustentabilidade ambiental. O presidente do Conselho Nacional de Desenvolvimento Científico e Tecnológico, o CNPq, vinculado ao Ministério da Ciência, Tecnologia e Inovação, Olival Freire Júnior, destacou a importância da premiação.
2: A particularidade desse prêmio, que é um prêmio para tentar fisgar um jovem promissor. Então, não é o prêmio para o pesquisador já consolidado. Então, é uma tentativa, nos mantendo na questão do futebol, de você olhar para a divisão de base e dizer, aquele ali tem futuro.
1: Podem se inscrever para o Prêmio Jovem Cientista estudantes do ensino médio, superior, mestrado ou doutorado. Também são aceitas inscrições de mestres e doutores já formados com idade até 39 anos. Reforçando, as inscrições vão até o dia 14 de agosto e podem ser feitas pelo site jovemcientista.cnpq.br. Com locução de Thaís de Araújo, reportagem Luana Karen.
3: Termina amanhã o prazo para que os candidatos pré-selecionados na segunda chamada do ProUni, o Programa Universidade para Todos, comprovem as informações da inscrição.
4: Os documentos devem ser apresentados diretamente na instituição de ensino para a qual o estudante foi selecionado.
3: Para saber mais, acesse acessounico.mec.gov.br.
4: E essas foram as notícias do governo federal.
3: Uma realização da Secretaria de Comunicação Social da Presidência da República.
4: Com produção da empresa Brasil de Comunicação.
3: E agora com as notícias do Poder Judiciário e do Congresso Nacional. Boa noite.
4: Boa noite para você. Até amanhã.
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7: Supremo Tribunal Federal confirma a decisão liminar do ministro Flávio Dino, que reconhece a omissão do Congresso Nacional na regulamentação da mineração em terras indígenas.
8: STJ afasta a prescrição em ação indenizatória sobre os crimes de maio. Pedidos serão analisados pela Justiça Paulista.
7: TSE condena vereador por violência política contra colega mulher.
8: Boa noite, eu sou Arthur Filho.
7: Eu sou Walter Lima.
8: Supremo Tribunal Federal confirma a decisão liminar do ministro Flávio Dino, que reconhece a omissão do Congresso Nacional na regulamentação da mineração em terras indígenas.
7: O caso concreto envolve o território Cinta Larga, que abrange cerca de 2.700.000 hectares, localizados na divisa entre os estados de Rondônia e Mato Grosso. Marta Ferreira.
9: A Constituição não impede que haja mineração em territórios indígenas, mas condiciona isso à autorização do Congresso Nacional, à consulta às comunidades afetadas e à garantia de participação nos resultados da atividade. Até o momento, no entanto, o Legislativo não definiu as regras para atividade. Diante dessa situação, a coordenação das organizações indígenas do povo Cinta Larga entrou com ação no Supremo. Em fevereiro, o ministro Flávio Dino, relator do caso, concedeu medida cautelar e reconheceu a existência de omissão inconstitucional do Poder Legislativo, entendimento que foi referendado pelo plenário do STF nesta quinta-feira.
8: Na abertura da sessão plenária desta quinta-feira, o presidente do Supremo Tribunal Federal, ministro Edson Fachin, anunciou o apoio ao ministro Flávio Dino, que vem sofrendo ameaças. Vamos ouvir um trecho da fala do ministro.
10: A presidência do Supremo Tribunal Federal, em nome deste tribunal, manifesta solidariedade ao ministro Flávio Dino e reconhece que ameaças à segurança física dos ministros e familiares devem ser apuradas com rigor. A Secretaria de Polícia Judicial do Supremo Tribunal Federal colaborará com as autoridades públicas para a plena elucidação dos fatos e pela responsabilização, inclusive penal, de quem tiver praticado crimes.
7: O presidente do STF também defendeu a democracia, a Constituição Federal e as liberdades fundamentais, como a liberdade de imprensa.
8: STJ afasta a prescrição de 5 anos em ação civil pública de indenização sobre os chamados crimes de maio, ocorridos em São Paulo em 2006.
7: O processo voltará à primeira instância, que deverá analisar os fatos e os pedidos de reparação. Fátima Uchoa.
11: Os crimes de maio foram uma série de episódios violentos marcados por ataques do primeiro comando da capital contra forças de segurança e pela reação policial, que causaram mais de 500 mortes, muitas em situações não esclarecidas. Na origem, o Ministério Público de São Paulo reuniu pedidos de reparação individual e coletiva, incluindo danos, assistência, preservação da memória e medidas de não repetição. Seguindo o voto do relator ministro Teodoro Silva Santos, a maioria da primeira sessão do STJ considerou alegações de execuções sumárias, desaparecimentos de pessoas, participação ou omissão de agentes públicos e falhas nas investigações. Também considerou os compromissos internacionais assumidos pelo Brasil na proteção dos direitos humanos.
8: TSE condena vereador por violência política contra colega mulher.
7: O caso é de Nova Friburgo, no Rio de Janeiro. Fábio Ruas.
12: A vereadora Priscila Pita, do PT, foi vítima de violência política de gênero praticada pelo vereador José Sebastião Rabelo, do Solidariedade, na Câmara Municipal de Nova Friburgo. Sebastião foi condenado a 1 ano de reclusão e teve os direitos políticos suspensos. O TSE ainda declarou José Sebastião inelegível. Para o relator do caso no TSE, ministro Dias Toffoli, o vereador submeteu a colega a constrangimentos, humilhações e ameaças, com discriminação de gênero, com o objetivo de impedir ou dificultar o pleno exercício de mandato de vereadora.
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8: A você, uma boa noite.
7: E até amanhã.
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13: Eu sou Paula Groba.
14: E eu sou Humberto Pinheiro.
13: E estes são os destaques de hoje do Jornal do Senado, que começa agora.
14: Senado aprova liberação de dinheiro para socorro a vítimas de desastres naturais.
13: Redução de tributos sobre combustíveis e isenções para a Copa Feminina de 2027 são aprovadas.
14: Senado aprova mudanças em imposto para dar mais segurança ao produtor rural.
13: Boa noite.
14: Boa noite.
13: O Senado aprovou a garantia de recursos para o socorro e a assistência a vítimas de enchentes e secas no país. Senadores aprovaram um crédito extraordinário de 305 milhões de reais.
14: O dinheiro deve beneficiar cerca de 1.600.000 pessoas. Repórter Alexandre Campos.
15: O dinheiro está sendo destinado a cobrir despesas urgentes e imprevisíveis relacionadas a ações emergenciais de socorro a vítimas, à assistência humanitária e ao restabelecimento de serviços serviços essenciais em diversas regiões do país. O Poder Executivo justificou o pedido de gasto extra, já que o país, no início deste ano, experimentou eventos climáticos diversos, com estiagem em algumas regiões e excesso de chuvas em outras. Em comum, mortes, destruição e deslocamento forçado de pessoas, o que exigiu a liberação do dinheiro de forma emergencial. A relatora da medida provisória na Comissão Mista de Orçamento foi a senadora Tereza Cristina, do PP de Mato Grosso do Sul. Ao apresentar relatório favorável ao texto, ela chamou a atenção para a necessidade de o governo adotar uma postura preventiva, já que muitos desastres se repetem ano após ano.
16: Defesa Civil não espera. Diante de desastres que já atingiram milhões de brasileiros, socorrer as vítimas é dever do Estado, não favor de governo. O desastre é sempre uma tragédia, mas não é uma surpresa. Um país que, estação após estação, precisa correr para socorrer aquilo que poderia ter prevenido, não enfrenta um problema de imprevisibilidade, enfrenta um problema de planejamento.
15: Pelo texto da MP, que segue para promulgação, 1.600.000 pessoas devem ser atendidas com os recursos liberados.
13: Senadores também autorizaram 3 operações de crédito da cidade de São Paulo com bancos internacionais. 2 delas financiam um programa de redução da emissão de gases poluentes por meio da eletrificação de frota de ônibus. Os empréstimos serão com o Banco Interamericano de Desenvolvimento e com o Banco Internacional para Reconstrução e Desenvolvimento, num total de US$ 496.600.000.
14: A terceira operação será destinada ao Avança Saúde 2, programa de reestruturação da rede hospitalar do município de São Paulo. Os projetos seguem para promulgação.
13: Avançou no Senado o projeto que amplia a transparência das informações que faculdades e universidades devem fornecer aos alunos.
14: Documentos como credenciamento e autorização dos cursos deverão ser apresentados no início de cada período letivo. Repórter Rodrigo Rezende.
9: Instituições de ensino superior deverão apresentar aos alunos, de forma simples e acessível, os atos de autorização e reconhecimento dos cursos superiores oferecidos. A medida deve ser feita no início de cada período letivo. Projeto com esse objetivo, da senadora Jussara Lima, do PSD do Piauí, foi aprovado pela Comissão de Educação do Senado. O senador Espiridião Amin, do Progressistas, de Santa Catarina, apresentou o relatório favorável ao projeto feito pelo senador Confúcio Moura, do MDB de Rondônia.
17: Conferindo segurança aos estudantes quanto à qualidade da instituição e segurança quanto ao curso em que estudam ou estudaram, bem como a sociedade que terá assegurada a formação adequada dos novos profissionais. A expansão quantitativa do ensino superior tem demandado esse tipo de cuidado.
9: A instituição também fica obrigada a apresentar aos estudantes no início do período letivo os programas dos cursos e demais componentes curriculares, sua duração, requisitos, qualificação dos professores, recursos disponíveis e critérios de avaliação. O projeto segue para análise da Câmara dos Deputados.
13: E a Comissão de Constituição e Justiça aprovou o projeto que cria o Estatuto dos Cães e Gatos, com deveres para os tutores, como alimentação adequada, vacinação e proteção contra o abandono. O texto também regulamenta os animais comunitários e estabelece regras para garantir o bem-estar dos animais. A proposta segue para a Comissão de Meio Ambiente.
14: Também avançou no Senado um projeto que aumenta as penas para maus tratos e permite, em casos de crueldade praticada por crianças e adolescentes, a aplicação da medida socioeducativa de internação. Repórter Bruno Lourenço.
18: O projeto de lei inclui ações contra animais praticadas com crueldade extrema ou com potencial concreto de causar lesão grave ou morte, como nova hipótese de internação para menores de idade. A proposta também aumenta penas para maus tratos contra animais em geral. A relatora, senadora Leila Barros, do PDT do Distrito Federal, defendeu maior cuidado com os animais.
19: A vedação à crueldade, ela constitui fundamento central do direito animal brasileiro e confere proteção aos animais individualmente considerados. Essa proteção constitucional também se relaciona a dignidade da pessoa humana na medida em que a submissão de animais à crueldade degrada os próprios valores éticos que devem orientar as ações humanas e a atuação estatal.
18: O texto, que será submetido a turno suplementar de votação na CCJ, ainda aumenta a punição em casos que envolvam tortura, abuso sexual ou transmissão das agressões pela internet.
13: O Senado aprovou e seguiu para a sanção o projeto que trata da redução de tributos sobre combustíveis e isenções para a Copa do Mundo Feminina de 2027.
14: O texto também inclui isenções para a produção de fertilizantes e exploração dos chamados minerais críticos. O repórter Pedro Pincer tem mais informações.
20: O projeto prevê a redução de tributos federais sobre a importação, a produção e a venda de óleo diesel rodoviário, biodiesel, gasolina, etanol e querosene de aviação. Segundo o texto, o que o governo deixar de arrecadar será compensado pelo aumento da receita após o início do conflito entre Irã e Estados Unidos em fevereiro deste ano. A relatora, senadora Tereza Leitão, do PT de Pernambuco, destacou a importância da aprovação do texto para o setor de combustíveis em um cenário de conflito iminente entre grandes produtores.
21: Felizmente, o Brasil adotou algumas medidas, como a redução de tributos federais e a concessão de subvenções a produtores e importadores condicionadas à redução equivalente do preço de venda, que amorteceram o choque sobre os preços domésticos. No caso da gasolina e do GLP, as diferenças entre os preços pré-guerra e os atuais são inferiores a 5%. É necessário, contudo, que essas políticas se mantenham.
20: Entre as medidas para os produtores rurais, o texto reduz de 50% para 30% o limite da receita com exportação para que a empresa possa deixar de pagar o imposto sobre bens e serviços e a contribuição sobre bens e serviços. A União poderá conceder até 5 bilhões de reais em créditos fiscais para a produção de fertilizantes, matérias-primas, remineralizadores e bioinsumos entre 2027 e 2031. A proposta também prevê medidas como regras para a destinação de recursos a hospitais inteligentes de alta complexidade e benefício fiscal para a FIFA para a realização da Copa do Mundo de Futebol Feminino em 2027. O texto segue agora para a sanção presidencial.
13: E quem produz no campo pode ter mais segurança na hora de calcular o imposto sobre sua propriedade. A Comissão de Assuntos Econômicos aprovou mudanças no ITR, o Imposto Territorial Rural, para evitar que benfeitorias e investimentos feitos pelo produtor aumentem indevidamente a cobrança.
14: A proposta agora segue para análise da Câmara dos Deputados. Repórter Marcela Cunha.
22: O texto busca dar mais segurança no cálculo do Imposto sobre a Propriedade Territorial Rural, o ITR, principalmente na definição do valor que serve de base para a cobrança, que é da terra nua, ou seja, sem construções e melhorias. Autor da proposta, o senador Jaime Campos, do União de Mato Grosso, afirma que o modelo atual gera insegurança para produtores rurais.
23: O atual modelo, cálculo do ITR, ele é incoerente e injusto, vamos ser honestos aqui. O preço do mercado, lamentavelmente, às vezes não é compatível. O problema prejudica muitos produtores rurais do nosso Brasil.
22: A proposta também prevê que o ITR não seja cobrado sobre imóveis rurais invadidos quando a ocupação impedir o uso econômico da propriedade e permite que o contribuinte apresente um contralaudo técnico válido por 5 anos quando discordar dos valores usados pela Receita Federal para calcular o valor da terra.
14: Edição de Paula Groba e trabalhos técnicos de João Lira, o Jornal do Senado fica por aqui. Acompanhe agora as notícias da Câmara dos Deputados. Boa noite.
13: Boa noite e até amanhã.

0: benefício fiscal para empresas de combustíveis e fertilizantes.
1: O projeto cria fundo para financiar exportador atingido por tarifas dos Estados Unidos.
0: O plenário obriga a realização de check-ups periódicos para mulheres no SUS.
1: Deputados fixam regras para reconhecimento facial em espaços públicos.
0: Boa noite. Na primeira semana de esforço concentrado antes das eleições, os deputados aprovaram várias matérias. Entre elas, a Câmara aprovou regras para o uso de reconhecimento facial em espaços públicos, como informa o repórter Antônio Vital.
2: A Câmara dos Deputados aprovou o projeto que define regras para o uso de sistemas de reconhecimento facial por órgãos do governo e nos serviços públicos essenciais, como ônibus e metrô. O projeto, apresentado pelo deputado Rodrigo Gambale, do Podemos de São Paulo, permite o uso do reconhecimento facial em estações de metrô, trem e ônibus, no interior de composições e plataformas, nas ruas, edifícios públicos e repartições administrativas. Mas o texto prevê ressalvas. De acordo com a proposta, uma pessoa não poderá ser abordada, detida ou ter seus direitos restringidos apenas porque foi identificada por um sistema automático. Antes de qualquer medida, a identificação terá que ser conferida por uma pessoa. O mesmo vale para o envio de alertas a órgãos de investigação criminal. O texto também proíbe o uso do reconhecimento facial para perseguição de pessoas ou grupos por motivos discriminatórios, políticos, ideológicos ou religiosos. Fica ainda proibida a vigilância em massa, sem motivo específico, bem como monitoramento de áreas sensíveis, como banheiros, vestiários e locais de culto. Já o tratamento de dados biométricos só poderá ocorrer em atividades de investigação ou segurança pública, controle de acessos a locais restritos com consentimento do titular, prevenção de fraudes, busca de pessoas desaparecidas, localização de foragidos da justiça, prevenção de atentados, apoio a ações de defesa civil ou resposta a emergências. Relator em plenário, o deputado Sinaldo Bulhões Júnior, do MDB de Alagoas, defendeu que a tecnologia pode fortalecer a segurança em locais de grande circulação e ajudar as forças policiais na localização de foragidos e de pessoas desaparecidas. Ele também argumentou que a regulamentação é necessária porque o reconhecimento facial já vem sendo usado por estados e municípios sem regras nacionais unificadas.
3: A eficácia desses sistemas é demonstrada pelos diversos casos recentes em que suspeitos e condenados por crimes bárbaros ficam identificados e presos pela polícia graças à tecnologia do reconhecimento facial. Os sistemas de reconhecimento facial e os demais meios automatizados de identificação biométrica apresentam ainda outras vantagens. Eles mostram-se dissuasórios de delitos como assédios em transportes públicos.
2: O projeto também prevê regras de governança e transparência. Os sistemas terão que manter registros de auditoria, adotar criptografia e controle de acesso às bases de dados, além de realizar testes periódicos de precisão. Obriga ainda o poder público a priorizar tecnologias certificadas em relação à neutralidade racial e à correta identificação de características físicas. A fiscalização caberá à Autoridade Nacional de Proteção de Dados, a ANPD. O projeto que estabelece regras para o uso de reconhecimento facial em espaços públicos agora será analisado pelo Senado. Rádio Câmara de Brasília, com informações de Daniela Lessa, Antônio Vital.
4: Educação.
1: Os deputados aprovaram proposta que impede a retenção dos recursos do fundo que financia a conectividade das escolas públicas. O governo foi contra a medida, como explica a repórter Ana Raquel Macedo.
5: O plenário da Câmara aprovou o projeto que impede que o governo retenha os recursos do Fundo de Universalização dos Serviços de Telecomunicações, o FUST. O FUST é destinado a financiar a expansão da infraestrutura de comunicações, a conectividade de escolas públicas, a cobertura em áreas rurais e remotas e a conexão de pontos de interesse público. O fundo é financiado por empresas de telecomunicações que contribuem com 1% de sua receita operacional bruta. Além de tornar os recursos do FUST não sujeitos a contenções orçamentárias, a proposta também prorroga por mais 5 anos o benefício de redução de até 50% da contribuição ao FUST para empresas do setor que investirem recursos próprios em programas aprovados pelo Conselho Gestor do Fundo. O projeto foi apresentado pelo deputado Juscelino Filho, do PSDB do Maranhão, e recebeu parecer favorável da relatora, deputada Maria Rosas, do Republicanos de São Paulo. No plenário, foi aprovado com 333 votos favoráveis e 91 contrários. A bancada do governo criticou a proposta. O deputado Tarcísio Mota, do PSOL do Rio de Janeiro, defendeu o uso do fuste para levar conexão às escolas, mas questionou os critérios para a proibição de retenção dos recursos.
4: Na hora que a gente está falando em gastos sociais, contingencia, e na hora que a gente está falando de outras coisas, como esse, que embora seja para escolas, ele é definido por um conselho gestor da própria empresa, aí não pode contingenciar.
5: Já o autor da proposta, deputado Juscelino Filho, ex-ministro das comunicações do governo Lula, disse estranhar a falta de apoio da bancada governista. Ele disse que o fundo, criado no ano 2000, ficou mais de 20 anos sem ser usado.
6: Estamos garantindo o não contingenciamento do fuste, garantindo a sua renovação por 5 anos para que os projetos, todos os mecanismos que são aprovados no conselho gestor, onde tem representantes de vários ministérios, sejam executados.
5: O projeto que impede que o governo retenha os recursos do Fundo de Universalização dos Serviços de Telecomunicações, o FUSH, seguiu para a análise do Senado. Da Rádio Câmara de Brasília, com informações de Antônio Vital, Ana Raquel Macedo.
7: Justiça.
0: A Câmara aprovou o projeto que reajusta o valor das custas na Justiça Federal. Entenda a questão com o repórter Márcio Aquilissardi.
8: O plenário da Câmara aprovou o projeto que reajusta o valor das custas processuais cobradas pela Justiça Federal. As custas são os valores que as partes de um processo têm que pagar para cobrir os gastos com os serviços da justiça durante um processo. Elas funcionam como uma taxa para manter o trabalho de juízes, servidores, cartórios e atos como citações e perícias. O projeto apresentado pelo Superior Tribunal de Justiça, o STJ, também cria um fundo para financiar a modernização da Justiça Federal. E esse fundo não poderá ser usado para pagar salários. A proposta define valores para as custas relativas às diversas etapas dos atos judiciais. As custas de uma ação civil, por exemplo, correspondem a 2% do valor das causas e variam de um valor mínimo de R$112 até o máximo de R$62 mil. De acordo com o projeto, os valores serão corrigidos a cada 2 anos e ficarão isentos do pagamento pessoas que ganham menos de R$5 mil por mês, o governo federal, estados e municípios. Também ficam isentos o Ministério Público, a Defensoria Pública e os autores de ações populares, ações civis públicas e ações coletivas. A proposta teve como relator no plenário o deputado Rubens Pereira Júnior, do PT do Maranhão. Ele disse que o reajuste do valor e a criação do fundo vão ajudar a melhorar os serviços da Justiça Federal.
6: Esse fundo vai permitir melhor aparelhamento da Justiça Federal, vai permitir maior interiorização da Justiça Federal, vai permitir que nós ampliemos a quantidade de mutirões da Justiça Federal e que, portanto, sem dúvida alguma, vem em boa hora para melhorar a prestação de serviço jurisdicional no nosso país.
8: O projeto que reajusta o valor das custas processuais cobradas pela Justiça Federal foi enviado para sanção presidencial e pode virar lei. Da Rádio Câmara de Brasília, com informações de Antônio Vital, Márcio Aquilissardi.
7: Transportes.
1: O plenário da Câmara aprovou punição para quem usar veículo ou embarcação para abandonar animais. O repórter Marcelo Larcher nos traz as razões para a proposta.
9: A Câmara dos Deputados aprovou o projeto que altera o Código de Trânsito e a Lei de Segurança do Tráfego Aquaviário para tornar infração gravíssima o uso de veículo ou embarcação para abandonar animais. A punição será multa multiplicada por 10 e suspensão do direito de dirigir por 12 meses. No caso de abandono de cão ou gato, a suspensão do direito de dirigir será maior, de 18 meses. Se o abandono resultar em morte, atropelamento ou lesão do animal, a multa será aplicada em dobro. Em caso de reincidência no período de até 24 meses, o motorista terá a Carteira Nacional de Habilitação cassada. As mesmas regras valerão para quem usar embarcação, como barco a motor, lancha ou moto aquática, para abandonar animais em locais como rios, lagos e represas. Relator da proposta, o deputado Fred Costa, do PRD de Minas Gerais, argumentou que o abandono de animais é uma forma grave de crueldade e que o uso de veículo torna a conduta ainda mais reprovável. Segundo ele, muitas vezes o animal é levado para um local distante, justamente para dificultar o retorno, o resgate ou a identificação do responsável. O relator também afirmou que esse tipo de abandono aumenta o sofrimento do animal e o risco de morte, atropelamento, fome, sede, doenças, exposição ao clima e ataques de outros animais. No caso das vias públicas, ele destacou ainda o risco para a segurança do trânsito. No plenário, o relatório foi lido pelo deputado Luiz Lima, do Novo do Rio de Janeiro, que defendeu a proposta.
10: Esse projeto traz a possibilidade do motorista ter a sua cassação em relação à sua habilitação, se ele for um reincidente de abandono de animais, no prazo de 24 meses, e parabenizar o deputado Fred Costa.
9: O plenário aprovou ainda a medida provisória que destina 305 milhões de reais ao Ministério da Integração e do Desenvolvimento Regional. O objetivo é financiar ações de proteção e defesa civil em resposta a desastres naturais como chuvas intensas e secas, que afetam diversas regiões do Brasil. A medida provisória e o projeto que pune o uso de veículo ou embarcação para abandonar animais seguiram para análise do Senado. Da Rádio Câmara de Brasília, com informações de Daniela Lessa e Antônio Vital, Marcelo Larcher.
7: Saúde.
0: A Câmara aprovou o projeto que obriga a realização de check-ups periódicos para mulheres no SUS. O texto já pode seguir para a sanção presidencial e virar lei, como nos informa Ana Raquel Macedo.
5: A Câmara dos Deputados concluiu a aprovação do projeto que obriga o Sistema Único de Saúde, o SUS, a disponibilizar check-ups anuais para as mulheres, com consultas médicas e exames. O projeto, apresentado pela deputada Nelly Aquino, do Podemos de Minas Gerais, foi aprovado pela Câmara em 2024 e, depois disso, foi alterado pelo Senado. O texto prevê que o SUS deverá oferecer o serviço com base em critérios baseados nas doenças e problemas de saúde com maior incidência, de acordo com critérios epidemiológicos. Também obriga a realização de campanhas para conscientizar as mulheres sobre a prevenção de doenças. Entre os exames previstos estão os destinados a identificar casos de hipertensão arterial, diabetes e doenças relacionadas ao colesterol. A prevenção de doenças cardíacas e de casos de câncer foi a principal justificativa da autora para a necessidade do check-up anual das mulheres na rede pública de saúde. Ao retornar para a Câmara, depois de ser modificado pelo Senado, o projeto foi defendido também pelo relator, deputado Paulo Soares, do Podemos de São Paulo.
11: Projeto fundamental no cuidado com a saúde preventiva de todas as mulheres do nosso país. É importantíssimo que a gente possa debater a situação da saúde preventiva, criando mecanismos que deem condições, inclusive, de diagnóstico precoce, por exemplo, das doenças oncológicas.
5: O projeto que propõe check-up anual para mulheres na rede pública de saúde também prevê campanhas de divulgação sobre a importância das atividades físicas, orientações sobre saúde mental e sobre o calendário de vacinas. Depois de aprovado pelo plenário, o projeto seguiu para a sanção presidencial e pode virar lei. Da Rádio Câmara de Brasília, com informações de Antônio Vital, Ana Raquel Macedo.
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7: Economia.
1: A Câmara aprovou um projeto que cria benefícios fiscais para empresas de combustíveis, terras raras e fertilizantes. O repórter Antônio Vital acompanhou a votação.
2: A Câmara dos Deputados aprovou o projeto do governo que permite que o excesso de arrecadação provocado pelo aumento do preço dos combustíveis registrado desde o início do ano se transforme em subsídio e subvenções para empresas do setor. O objetivo é reduzir o impacto da guerra entre os Estados Unidos e Irã nos preços do óleo diesel, biodiesel, gasolina, etanol e querosene de aviação. A proposta reduz a alíquota de tributos federais sobre a importação, produção e comercialização desses combustíveis. As empresas terão direito ainda ao uso de créditos tributários para descontar o pagamento de tributos, como PIS/PASEP e COFINS. A medida vale apenas para esse ano, mas a empresa que não utilizar os créditos em 2026 poderá descontar do pagamento da CBS, tributo criado pela reforma tributária que começará a ser cobrado no ano que vem. O projeto também autoriza o governo a conceder créditos fiscais a empresas produtoras de fertilizantes entre 2027 e 2031, dentro do limite total de R$1 bilhão por ano. A relatora, a deputada Marussa Boldrin, do Republicanos de Goiás, alterou o texto original do governo e acrescentou na proposta benefícios para empresas do setor de minerais críticos e estratégicos e aquelas envolvidas na realização da Copa do Mundo Feminina. Excepcionalmente, os benefícios tributários concedidos a essas empresas ficam de fora de exigências previstas na Lei de Responsabilidade Fiscal. Dessa forma, obrigações como estimativa de beneficiários, metas de desempenho e mecanismos de avaliação de resultados deixarão de ser cobradas, o que vai valer apenas para este ano. A proposta também determina que os mesmos benefícios fiscais para a cadeia dos combustíveis fósseis sejam concedidos a dos biocombustíveis, para não provocar distorções no setor. Autoriza ainda o uso de créditos tributários pelas empresas produtoras de etanol. A relatora Marussa Boldrin justificou a importância da proposta.
13: Quando o mundo entra em crise, quem não pode pagar a conta é o brasileiro. Não pode ser o caminhoneiro na hora de abastecer, não pode ser a mãe de família quando a conta chega lá no supermercado, não pode ser o produtor rural quando coloca o trator para trabalhar. E muito menos podemos cometer os erros de tirar a competitividade do biocombustível, fruto de quem produz energia limpa dentro do nosso país.
2: O texto final aprovado contém limites para benefícios fiscais e subvenções, que na prática são uma espécie de ajuda financeira às empresas. Para os produtores de álcool, esse limite será de R$1,2 bilhão por ano. As empresas beneficiadas terão que ser aprovadas pela Receita Federal. O projeto foi aprovado por 318 votos contra 113, com críticas da oposição, como as feitas pelo deputado Luiz Lima, do Novo do Rio de Janeiro.
14: Se nós fizéssemos conta nessa casa, como a gente faz conta na nossa própria casa, a gente não votaria a favor de um projeto como esse, que à primeira vista pode ser benéfico numa redução ali do preço do combustível, mas é uma bomba num lado da sociedade que está precisando de algo muito mais importante e vital.
2: Apesar das alterações feitas no texto original, o governo defendeu a aprovação do projeto, como disse a deputada Jandira Fegali, do PCdoB do Rio de Janeiro.
15: Esse projeto, ele possibilita a manutenção do preço dos combustíveis, a diferenciação com o etanol, que também é constitucional, e possibilita investimentos nacionais na área de fertilizantes e pesquisa de terras raras e minerais críticos.
2: Projeto que permite subsídios e subvenções para empresas produtoras e importadoras de óleo diesel, biodiesel, gasolina, etanol e querosene de aviação seguiu para análise do Senado. Da Rádio Câmara de Brasília, Antônio Vital.
7: Votação.
0: Os deputados aprovaram um projeto que cria um fundo para financiar exportadores atingidos por tarifas dos Estados Unidos. A reportagem é de Márcio Aquilissardi.
8: O plenário da Câmara aprovou o projeto apresentado como resposta às tarifas impostas pelos Estados Unidos aos produtos brasileiros. O projeto, já aprovado pelo Senado, autoriza a criação de um fundo para ampliar o crédito a empresas exportadoras brasileiras, diretamente atingidas pelas tarifas. O fundo de crédito à exportação servirá para financiar capital de giro, compra de máquinas e investimentos produtivos. E contará com recursos do orçamento e outras fontes, como o Fundo de Garantia à Exportação, o FGE. A proposta estabelece regras para uso dos recursos, como limites para despesas administrativas e para o pagamento dos agentes financeiros envolvidos nas operações de crédito. A gestão ficará a cargo de um comitê coordenado pelo Ministério do Desenvolvimento, Indústria, Comércio e Serviços. Já a execução das operações será de responsabilidade do BNDES. O projeto também prevê compartilhamento de riscos entre fundos garantidores. O objetivo é ampliar a oferta de crédito sem comprometer os gastos públicos. O relator, deputado Isnaldo Bulhões Júnior, do MDB de Alagoas, resumiu o objetivo da proposta.
16: A matéria vem a criar um fundo auxiliar. Hoje as operações de exportações, elas são suportadas por um fundo garantidor. Que esse fundo vem, como já fala o nome, a garantir, a afiançar as operações de crédito para exportação das empresas brasileiras. E o fundo auxiliar vem para evitar qualquer insegurança ao fundo garantidor.
8: O projeto que autoriza a criação de um fundo para ampliar o crédito a empresas exportadoras brasileiras seguiu para a sanção presidencial e pode virar lei. Da Rádio Câmara de Brasília, com informações de Antônio Vital, Márcio Aquilissardi.
1: Termina agora o Jornal Câmara dos Deputados, produzido pela Rádio Câmara, com trabalhos técnicos de Wellington Teles e a apresentação de Val Monteiro e Luciana Vieira. Uma boa noite para você.
0: A Voz do Brasil volta amanhã. 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
17: Hora certa,
18: 8 horas em ponto.
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0: 8 horas em ponto.
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3: Imagine se Lulu Santos montasse uma banda com o cantor Richie.
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3: E mais, imagine se a banda de Richie e Lulu Santos ainda contasse com Lobão na bateria.
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3: Com certeza a união desses três astros do pop rock nacional faria muito sucesso, certo? Errado. Prova disso é o Vimana. O Vimana foi um grupo de rock progressivo em que Lobão, Lulu Santos e Rich tocaram juntos, só que na década de 1970, alguns anos antes de eles se lançarem em carreira solo e ficarem famosos. O Vimana existiu de 1974 a 78, e nesse período lançou apenas um compacto com duas músicas. O LP que eles chegaram a gravar nunca foi lançado. A gravadora deles, na época, alegou que não havia espaço para o rock no Brasil. Mas além das duas músicas que lançaram, o som do grupo pode ser conferido em alguns registros ao vivo e também em participações que fizeram em gravações de outros artistas.

0: O Vimana gravou com Fagner, Luísa Maria e Walter Franco, além de ter sido a banda de apoio de Marília Pêra no musical A Feiticeira. E se você ficou curioso quanto ao significado do nome Vimana, o próprio Rich explica.
1: O Vimana significa uma carruagem que acho que era puxada por cismos e que traziam os deuses à terra.
0: Vamos ouvir agora um registro dessa super banda que contou com Lulu Santos, Rich e Lobão, mas que quase ninguém conhece. Vimana com a música Zebra.

0: Acabamos de ouvir a música Zebra, com Vimana, banda de rock progressivo da década de 1970, que teve entre os integrantes Lulu Santos, Rich e Lobão, antes de eles se tornarem famosos.
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0: 8:31.
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1: 8:44.
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0: 11 horas em ponto.
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